0: coisas boas pra rolar. Sempre coisas ruins também, mas a gente aprende com elas, né? Não? É. Segunda-feira, 14 de setembro, você com a gente na maior e melhor rede de rádios do Brasil, ó. Lembrando que tem 7 melhores, tem melhor da semana, você com a gente pra curtir clássicos, clássicos da PAM, meia-noite, horário de Brasília, tá bom? Muita coisa pra rolar, então bora lá, rápido comercial e a música volta já. 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

madrugada, pra você curtir de boa, no seu trampo, no seu carro, tá bom? Tamo junto na Pan. 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Pois é, fica o convite todo sabadão, às 10 horas da noite, horário de Brasília, tá bom?

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É, muito bem, a minha alma então com o Rapa aqui na sua Jovem Pan. A gente segue essa noite de segunda-feira, semaninha só começando e você com a gente. David Guetta e Sia Flames, aqui na número 1 do Brasil.

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0: Quer saber quem é Sam Fender junto com Olivia Dean? Raining In aqui na sua. Jovem Pan. Jovem Pan, quem mais? Sabrina Carpenter passou aí também com Espresso. Segunda posição das sete melhores. Você sabe que essas daqui, ó, as sete melhores que bombam na Pan, não é só na Pan, não. Tá bombando no mundão. Inclusive a Dua Lipa voltou aí com Train Season. Essa música já lançou faz tempo, mas não sei por que ela deu uma bombada na gringa de novo. E aí a gente tá tocando pra te atualizar que ela vem bombando. Dua Lipa, sensacional, sempre faz coisas legais, a gente acompanha. Lola Young põe isso aí também. Tere Swims tem Impala junto com Danny, Bruninho Mars, I Just Might. São as sete melhores pra começar bem a semana, segundamos. 14 de setembro, muita coisa pra rolar. Inclusive já já tem a melhor da semana. Fica aí, a música nova. De quem? Ah, da Miley Cyrus, aqui na número 1 do Brasólia.
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0: Depeche Mode aqui na Pan, Enjoy the Silence. Você tá na rádio certa sempre, lembrando que a meia-noite horário de Brasília tem clássicos da Pan, hein?
1: 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E 25 anos após os atentados de 11 de setembro, a revista Billboard publicou uma matéria especial sobre as músicas compostas na época para homenagear as vítimas e confortar suas famílias. Entre os singles incluídos na lista, destaque para America Will Survive, de Hank Williams Jr., Grand Central Station, de Mary Chapin Carpenter, e Where Were You When the World Stopped, de Alan Jackson. E acaba de sair a confirmação de que o Tears for Fears será a atração de abertura da reta final da Together Together Tour de Harry Styles. Os três shows do Astro Pop, com participação da dupla britânica, estão marcados para os dias 25, 27 e 28 de agosto de 2027, no estádio de Wembley, zona sul de Londres. 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
14: É isso, estamos de volta aqui então com muito mais músicas pra você nessa segundona, 14 de setembro, semana só começando, o mês mais ou menos, né? Muita coisa pra rolar ainda. Tamo junto aqui na maior e melhor rede de rádios do Brasil.

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Bom som na número 1 do Brasil. Boa semana. 14 de setembro, já já tem clássicos da Pan. Bora de Pop Country. Ela tá bombando na gringa e a gente toca em alto e bom som pra você na Pan. Ella Langland, Chills in Texas, na número 1 do Brasil. 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

mais um Clássicos da Pop começando pra você que tá aqui na número 1 do Brasil. Pri Oliveira falando contigo pra gente reviver juntos o que tocou na Jovem Pan desde os anos 70, hein? A gente vai transitar dos anos 70, passando por 80, 90 e chega, vamos parar ali nos anos 2000. Relembrar tudo isso a partir de agora, aliás, todos os dias, sempre nesse horário aqui na Jovem Pan. E agora, abrindo com Earth in the Fire, September.

0: Jovem Pan número 1 do Brasil com Tears for Fears, Everybody Wants to Rule the World. E aí, continuando. Nos anos 80, tem Human League com Don't You Want Me.
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Jam Down com Cera Drift and Memory Bliss aqui no Clássicos da Pan, que faz você reviver tudo que tocou por aqui desde os anos 70 até os anos 2000. Tem agora esse clássico que fez um marco aí no que diz respeito à comercialização de música, som do The Verve com Bittersweet Symphony. Logo mais você vai curtir aqui na

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0: 4h59. Olá, bom dia para você. Ótima manhã de terça-feira. Hoje é dia 15 de setembro de 2026. Seja bem-vindo, bem-vinda aqui à programação da Jovem Pan. Nós estamos iniciando mais uma edição do Jornal da Manhã para você conferir os assuntos que movimentam o Brasil e o mundo no dia de hoje. Vamos então aos principais destaques desta edição. Em sessão histórica, ministros do STF começam a decidir hoje se o colega Alexandre de Moraes será investigado. A sessão inicia com a leitura do presidente da corte, Edson Fachin, sobre as mensagens de Daniel Vorcaro ao magistrado. Alexandre de Moraes chama o relatório apresentado por André Mendonça de imprestável. Em defesa apresentada a Edson Fachin, o ministro afirma que o documento busca vingança após as condenações pela trama golpista. Ministros do STF recebem a íntegra do que foi encontrado no celular de Daniel Vorcaro. A Polícia Federal entregou para a análise dos magistrados os dados brutos que não tiveram o sigilo levantado. André Mendonça acata pedido de Fachin e retira sigilo de rede de pagamentos do Banco Master. A medida torna públicos relatórios de inteligência financeira feitos pelo COAF a pedido da Polícia Federal. Flávio Bolsonaro cobra transparência do STF em investigações. O candidato do PL ao Planalto defendeu a divulgação integral das apurações dos casos relacionados ao filme Dark Horse, ao escândalo do INSS e a Lulinha, filho do atual presidente. Chuvas colocam municípios do Vale do Ribeira, no interior paulista, em estado de emergência. Mais de 150 famílias foram desalojadas. O governo do estado mobiliza esforços para atender comunidades que estão isoladas pelas enchentes. Agora são 5 horas e 1 minuto. A edição de hoje do Jornal da Manhã começa destacando esse dia que promete ser histórico. O Supremo Tribunal Federal realiza nesta terça-feira, isso a partir das 10 horas da manhã, uma sessão extraordinária para decidir se autoriza a abertura de uma investigação sobre a relação entre o ministro Alexandre de Moraes e Daniel Vorcaro, o ex-controlador do Banco Master. A reportagem é de Beatriz Souza.
1: O dia de uma sessão extraordinária e histórica no Supremo Tribunal Federal começa com segurança reforçada na região central de Brasília. Com a previsão de pelo menos 2 manifestações no entorno da corte, o Distrito Federal reforçou o policiamento com uso de drones e policiamento ostensivo e grades de proteção. A Praça dos Três Poderes será fechada para pedestres e terá apenas trânsito de veículos. Uma das manifestações foi convocada pelo ex-governador de Minas Gerais e presidenciável pelo Novo, Romeu Zema. A outra, pela deputada federal Bia Kicis, do PL do Distrito Federal. E é nesse cenário que o Supremo se reúne a partir das 10 horas da manhã para analisar o caso envolvendo a troca de mensagens entre o ministro Alexandre de Moraes e o banqueiro Daniel Vorcaro, ex-dono do Banco Master. O caso chegou ao plenário por decisão do ministro André Mendonça, relator das investigações sobre o Banco Master. Mendonça pediu autorização dos demais ministros para abrir uma apuração sobre Moraes, com base em informações encontradas pela Polícia Federal. Até a chegada da sessão, o caso foi marcado por disputas de decisões entre os próprios ministros. Na véspera do julgamento, o Supremo foi palco de mais uma batalha pelo acesso aos dados integrais de 1 dos 8 celulares de Daniel Vorcaro que foram apreendidos e por uma nova quebra de sigilo. O aparelho foi apreendido em novembro, durante a Operação Complice Zero, e reúne as mensagens citadas pela PF no relatório usado por André Mendonça para pedir a abertura de uma investigação sobre Alexandre de Moraes. Os ministros Cristiano Zanin, Gilmar Mendes e Alexandre de Moraes receberam cópias do material após uma determinação para que o diretor-geral da Polícia Federal, Andrei Rodrigues, compartilhasse os dados do celular. Também houve nova retirada de sigilo no caso do Banco Master. André Mendonça tornou público dados de pagamento suspeitos de Daniel Vorcaro, que está preso em Brasília. Com a decisão, um relatório de inteligência financeira produzido pelo COAF passou a ser de conhecimento público. Os documentos apontam transações milionárias, consideradas incompatíveis com o faturamento declarado de empresas e com a capacidade financeira dos envolvidos. Entre dezembro de 2024 e dezembro de 2025, por exemplo, a conta da Igreja Batista da Lagoinha, em Belo Horizonte, movimentou mais de 57 milhões de reais no Banco do Brasil. Dos 28 milhões recebidos pela conta, 19 milhões teriam sido originados de 26 lançamentos feitos diretamente por Fabiano Zettel, cunhado de Daniel Vorcaro, que também é investigado e está preso. Na sessão extraordinária de hoje, o Supremo vai seguir um rito definido pela presidência da Corte, ministro Edson Fachin. Após a abertura dos trabalhos, serão lidas e aprovadas a ata da sessão anterior e as saudações comuns feitas aos ministros. Na sequência, será feito o pregão do processo, etapa que marca formalmente o início do julgamento. O relator, ministro Edson Fachin, fará a leitura do relatório e vai delimitar o objeto do julgamento. Depois serão permitidas as manifestações da Procuradoria-Geral da República e eventuais sustentações orais. Encerradas as manifestações, Fachin apresentará o voto. Na sequência, votam os demais ministros, de acordo com a ordem regimental. Flávio Dino será o primeiro a votar depois do relator. A votação segue até o decano do Supremo, Gilmar Mendes. Nos bastidores, 6 votos são considerados mais consolidados. Gilmar Mendes, Flávio Dino e Cristiano Zanin são apontados como ministros mais alinhados à posição de Alexandre de Moraes. Já André Mendonça deve ter o apoio de Luiz Fux e Cássio Nunes Marques. Os votos de Carmen Lúcia e ministro Edson Fachin ainda são considerados incertos. Dias Toffoli, por sua vez, tem se declarado suspeitos nos julgamentos relacionados ao Banco Master. Especialistas e críticos ao STF defendem que Toffoli e o próprio Moraes não deveriam participar da votação.
0: A defesa de Alexandre de Moraes afirma que o relatório da Polícia Federal usado contra o ministro pode ter sido produzido com a ajuda de um órgão estrangeiro. No documento entregue a Edson Fachin, Moraes questiona a origem das provas, aponta quebra da cadeia de custódia e acusa André Mendonça de motivação política. Os detalhes você acompanha na reportagem do Paulo Edson Fiore.
2: A defesa de Moraes tem 121 tópicos divididos em 44 páginas e foi entregue ao presidente do STF, ministro Edson Fachin. No documento, Alexandre de Moraes afirma que o relatório da Polícia Federal usado contra ele pode ter sido produzido com a ajuda de um órgão estrangeiro. O ministro classificou o documento usado por André Mendonça para pedir a investigação e que aponta supostas mensagens entre Moraes e o banqueiro Daniel Vorcaro como nulo e imprestável. Alexandre de Moraes alega que houve quebra na cadeia de custódia das provas. Segundo o ministro, os metadados do arquivo mostram que ele foi aberto e finalizado no mesmo dia nos computadores da PF. Para Moraes, isso indica que o material foi plantado no sistema e não produzido pela corporação. Alexandre de Moraes levanta a suspeita de que o afastamento do diretor-geral da Polícia Federal, Andrei Rodrigues, determinado por André Mendonça, teve o objetivo de barrar a investigação sobre essa origem externa do relatório. No ofício, Moraes diz que a ação é uma tentativa clara de interferência externa nas eleições de 2026. Ele acusa Mendonça de agir com motivação política e afirma que o vazamento do material às vésperas do 7 de setembro foi planejado para impulsionar manifestações. A inclusão do presidente do Senado, Davi Alcolumbre, nas investigações também faria parte dessa estratégia. Por fim, Moraes reforçou que, apesar de conter o que chamou de dados falsos e conclusões absurdas, o relatório não aponta nenhum crime cometido por ele. O ministro classificou o episódio como uma vingança de aliados de condenados pela tentativa de golpe de Estado no Brasil.
0: A sessão histórica no STF que julgará o futuro do ministro Alexandre de Moraes foi o tema central do programa Direto ao Ponto aqui da Jovem Pan. Para os especialistas, o Supremo tem a oportunidade de recuperar a credibilidade perante a população. Acompanhe com o Pedro Trito.
3: Para Carlos Kaufmann, advogado criminalista e professor de processo penal na PUC São Paulo, a análise do pedido de investigação contra Alexandre de Moraes colocou o Supremo numa grande encruzilhada.
4: Penso que o Supremo ele está numa encruzilhada, numa grande encruzilhada, onde os ministros eles vão dizer amanhã se deve prevalecer a instituição e ela deve ser preservada ou se vão prevalecer pessoas que trabalham lá dentro. Então, essa é a encruzilhada. O Supremo está sendo atacado, não o Supremo propriamente dito, tá? Porque o Supremo é uma instituição que deve estar acima de toda e qualquer pessoa. Mas, internamente, por condutas específicas, tá? Existem pessoas que estão colocando o Supremo em discussão, em risca, uma discussão maior do que a Copa do Mundo, uma discussão que abrange tudo.
3: Kaufmann não descarta que a sessão seja suspensa por algum pedido de vista, com algum ministro alegando falta de tempo para analisar o caso. Nessa hipótese, o professor da PUC acredita que parte dos ministros antecipe os votos.
4: O Supremo amanhã, os ministros estão mostrando que a Corte, que o Supremo, está se autorregulamentando. Ele está definindo qual é o seu futuro. Amanhã é uma sessão com a presença de todos os ministros que já manifestaram inconformismo com os fatos que foram mencionados e que estarão lá justamente para mostrar e para dar validade àquela sessão, para mostrar que o Supremo ele realmente precisa de um resgate da sua reputação, da sua dignidade. Então, por isso que a sessão vai ser transmitida ao vivo e eu acho que qualquer pedido de vista ou qualquer manobra que impeça o julgamento vai justamente prejudicar este cenário.
3: Para Alfredo Scaff Filho, presidente do Movimento Advocacia Independente e sócio da FCQ Advogados, a investigação contra Moraes deverá avançar.
5: A investigação não vai parar. A investigação ela tem o seu ciclo, ela está continuando. As provas estão aparecendo, os celulares estão sendo desvendados. Aí, nessa continuidade de investigação, aparece uma montanha de prova contra aquela pessoa que se decidiu que não pode ser investigada. Que atitude você vai tomar? Como que o relator, o que ele vai fazer? Quer dizer, o delegado da Polícia Federal responsável, ele apura e estão dizendo lá em cima o seguinte, olha, contra essa pessoa você não pode apurar, ou você vai ter que rasgar essa prova, ou você vai ter que eliminar essa prova, porque essa pessoa é imune à investigação. A investigação não acabou. É esse que é o grande ponto.
3: Scaff acredita ser difícil prever o voto dos ministros, mas espera que todos se posicionem já na sessão de hoje.
5: Você pode trancar a investigação. É possível isso no direito. Quer dizer, o nosso cliente está sendo investigado, ele tem zero indício de autoria. Ele tem zero indício de materialidade. Né? O furto foi na Praça da Sé, ele estava na Mongólia e está sendo investigado. Aí você entra com habeas corpus, né, Carlos? E diz assim, olha, não tem sentido você investigar o meu cliente, porque nem no local do crime ele estava. Né? Não tem materialidade, não tem indício de nada contra ele. É isso que eu quero ver amanhã, Cristiano. Exato. Eu quero ser exatamente isso que eu quero ver amanhã. Realmente não há indício suficiente de autoria? Realmente não tem nenhuma materialidade com quem possivelmente possa ser investigado? É aí que eu quero ver o tamanho do notório saber jurídico amanhã. Eu gostaria que todos os ministros votassem. Né?
3: Já Maurício Felberg, relator do Tribunal de Ética da OAB São Paulo, elogiou a atuação do presidente do STF, Edson Fachin, para tentar contornar a crise. Ele acredita que os votos de Fachin e da ministra Carmen Lúcia serão decisivos para o resultado.
6: Infelizmente, é possível mapear nessa dicotomia rasa que a gente vive hoje em dia, onde o tribunal está completamente politizado, a gente consegue estabelecer algum prognóstico de que determinados ministros vão se alinhar com uma ala e determinados com outra. Isso é uma exposição flagrante de evidência solar da politização da justiça. É um sintoma claro disso. E é muito infelizmente que isso acontece. E eu estou de acordo que os dois votos que devem desempatar, que devem fazer papel de fiel da balança, são da ministra Carmen Lúcia e do próprio presidente Fachin.
3: Segundo o advogado, Fachin teve uma postura madura desde o início da crise e, por isso, confia na boa condução da sessão.
6: Ele está sendo, sim, o adulto da sala e está sendo o presidente da Suprema Corte, fazendo o que dele se espera. Ele tem a oportunidade, ele vai deixar um legado para a história. Então, ele tem a oportunidade de sair importante, grande desse evento. É o que se espera do presidente Fachin, com as medidas que ele tomou preparando a sessão de amanhã.
3: Edson Fachin assumiu a relatoria do processo após uma série de decisões conflitantes e trocas de ofícios entre os gabinetes nos últimos dias. A reunião terá transmissão ao vivo pela TV Justiça, com acesso presencial restrito ao plenário.
0: 5:13, a gente segue no tema aqui no Jornal da Manhã da Jovem Pan. A oposição quer alterar o regimento para pautar o impeachment de ministros do Supremo Tribunal Federal. De Brasília, quem detalha para a gente esse assunto é a Karine Hillary.
7: Na véspera da sessão inédita no Supremo Tribunal Federal, que analisará as mensagens entre o ministro Alexandre de Moraes e o ex-banqueiro Daniel Vorcaro, a oposição no Senado se reuniu para falar sobre a expectativa para o julgamento. O líder da oposição, senador Rogério Marinho, destacou a falta de confiança por parte da população no Supremo e pediu por transparência.
8: Então, esse nível de descrédito mostra que uma linha perigosa foi ultrapassada. E essa linha precisa ser resgatada. E sem juízo prévio de valor, possa haver a abertura desse inquérito, né, para que haja um amplo direito de defesa e, sobretudo, haja publicidade e transparência do que está acontecendo dentro do Supremo Tribunal Federal. Nós precisamos resgatar a credibilidade do Supremo Tribunal Federal, que está no chão, infelizmente. E nós aqui defendemos judiciários e instituições brasileiras.
7: O senador Carlos Viana, que tem articulado o pedido de impeachment de Alexandre de Moraes no Senado, falou sobre a expectativa de afastamento do ministro.
9: E eu quero reforçar a confiança de que o presidente do Supremo, Edson Fachin, irá amanhã cumprir com o papel constitucional dele em defender a instituição Suprema Corte, Supremo Tribunal Federal, fazer uma sessão transparente e afastar o ministro Alexandre de Moraes para que ele responda sem a possibilidade de interferência sobre o inquérito, como já assistimos em outros momentos. Caso esse afastamento não aconteça, esta casa, o Senado e os senadores que estão aqui, os deputados que estão aqui, nós somos unânimes em cobrar que o presidente do Senado Federal tem por obrigação abrir o processo de impeachment de Alexandre de Moraes para o bem da República Brasileira.
7: Os senadores relataram que tentativas de reunião com o presidente da casa, Davi Alcolumbre, foram frustradas e cobraram uma ação da presidência em relação à crise no Supremo.
8: Nós estamos indignados. Indignados, inclusive, com a nossa inércia como instituição. Não a minha, não a dos senadores aqui presentes. Porque, como eu disse, o regimento dessa casa dá um poder desmedido ao seu presidente. No próximo ano, nós vamos propor, a esse ano ainda, a mudança do regimento do Senado da República, para que na hora em que 49 senhores senadores e senadoras, através de um requerimento, formulem o pedido da abertura de um inquérito por crime de responsabilidade, isso seja feito automaticamente, independente da vontade do presidente da casa.
7: Em meio aos posicionamentos, o debate sobre a reforma do Poder Judiciário também ganhou espaço, como destacado pela senadora Tereza Cristina.
10: É lamentável que questões individuais estejam comprometendo a imparcialidade e a eficiência do Supremo Tribunal Federal. Todo esse caos que nós estamos assistindo deixa muito claro que é urgente uma reforma do Judiciário. Já passou do tempo, a sociedade nunca se preocupou com isso, mas está na hora de nós começarmos a debater uma reforma do Judiciário como um todo.
7: Na oportunidade, o senador Carlos Portinho aproveitou para ler o manifesto chamado de O Brasil do Lado da Lei.
11: Nós manifestamos aqui o nosso respeito à lei. Nós fazemos parte da grande maioria dos brasileiros que exige a abertura do processo de impeachment de Alexandre de Moraes diante do histórico de arbitrariedades e de escândalos, evidências que existem em relação a ele. Ninguém está acima da lei.
7: As atenções agora estão voltadas para o Supremo. A expectativa é de que a sessão desta terça-feira esclareça as circunstâncias envolvendo as conversas entre Moraes e Vorcaro e possa dar novos elementos ao debate sobre a atuação do ministro, como destaca Esperidião Amin.
12: vai haver uma sessão histórica no Supremo Tribunal Federal, como a minha líder expôs aqui. Seria escandalosa a omissão se um de nós fosse o protagonista daquele diálogo. Portanto, nós estamos aqui na esperança de que o Supremo Tribunal Federal cumpra o seu dever. Isso é fundamental para que haja respeito às instituições.
7: A oposição promete que, a depender do resultado da sessão de hoje, pode ter obstrução do plenário.
0: Sessão histórica, portanto, no Supremo Tribunal Federal, marcada para hoje, que pode definir o futuro do ministro Alexandre de Moraes. E esse é o tema do comentário da Dora Kramer.
13: Ninguém sabe o que vai acontecer hoje no Supremo Tribunal Federal, porque não se sabe nem se a sessão vai acontecer do jeito que estava programada. O clima entre juristas e políticos experientes é de perplexidade e principalmente de incerteza. O presidente Edson Fachin resistiu às fortes pressões internas pelo adiamento da reunião. Mas justamente por causa dessas pressões e pela quantidade de quebras de sigilo e o volume enorme de informações liberadas, é que é praticamente certo que haverá pedido de vista logo no início da sessão. Mesmo havendo esse pedido, não quer dizer que a sessão será necessariamente suspensa de imediato. Nada impede que os ministros, que assim quiserem, antecipem seus votos. Mas isso, na prática, adia a decisão sobre Alexandre de Moraes. Será ou não investigado sobre sua ligação com Daniel Vorcaro? Na avaliação de políticos e juristas, o tribunal deveria enfrentar os fatos logo de uma vez. Mas, ao mesmo tempo, há, entre esse pessoal, uma impressão generalizada de que a maioria dos ministros vai preferir fugir do problema e adiar uma decisão. A expectativa é que o presidente Edson Fachin tenha alguma carta na manga e não aceite ficar refém da ala dos defensores de Alexandre de Moraes.
0: Jornal da Manhã, agora são 5 horas e 21 minutos.
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2: Jornal da Manhã, são 5 horas e 26 minutos. Uma pesquisa Quest divulgada nesta segunda-feira mostra que 67% dos brasileiros afirmam que a crise no Supremo Tribunal Federal, após novas revelações do caso Banco Master, não interfere, não tem influência na escolha do candidato à presidência. Portanto, você confere a arte para quem nos acompanha com imagens e para você que está no rádio, a gente destaca. Ó, não tem influência sobre o voto, a crise do Supremo para 67%. 22% entendem que esse momento reforça a escolha atual. E somente 7% entendem que a crise no STF faz considerar uma mudança de voto. 4% não sabem ou não responderam. Então veja que para 67% não há influência sobre o voto. 22% entendem que a crise acaba reforçando o seu voto no candidato em que ele já está pensando em votar. E 7% apenas é que fazem alguma consideração para a mudança de voto a partir dos desdobramentos da crise no Supremo Tribunal Federal. Daqui a pouco a gente traz mais destaques para você da pesquisa Quest também, não só sobre esse assunto, mas também sobre as eleições presidenciais, inclusive com análises aqui no Jornal da Manhã, primeira edição. O grupo pago por Daniel Vorcaro para obtenção de informações sigilosas considerou negativa a saída do ministro Dias Toffoli da relatoria do caso Master no STF. A troca ocorreu no dia 12 de fevereiro e o dono do Master foi preso novamente em 4 de março. Entenda melhor essa história toda na reportagem agora da Karine Hillary.
3: A Polícia Federal encontrou novas mensagens que mostram pessoas aliadas ao ex-banqueiro Daniel Vorcaro preocupadas com a saída do ministro Dias Toffoli da relatoria do caso do Banco Master. Segundo as investigações, essas mensagens foram encontradas em um dos celulares do ex-banqueiro e mostram justamente ali integrantes do grupo chamado A Turma, que segundo a PF era uma espécie de milícia privada de Vorcaro, que era justamente recebia, né, era paga para intimidar desafetos do ex-banqueiro, para conseguir informações sigilosas e até mesmo para invadir sistemas. Em uma das mensagens, Bruno Correia Lopes, que tinha relação com os negócios da família de Vorcaro, demonstra preocupação com a mudança da relatoria e diz que a situação estaria mudando muito rápido desde a saída do ministro. O ministro Dias Toffoli deixou justamente a relatoria do caso do Banco Master no dia 12 de fevereiro, depois que a Polícia Federal apontou ali um possível conflito de interesses e aí, então ele acabou deixando a relatoria desse caso. Vale lembrar que o ministro Dias Toffoli, ele está sendo investigado inclusive como proprietário do fundo Arlen, o fundo que recebeu 35 milhões de reais do ex-banqueiro Daniel Vorcaro e o fundo que também é sócio do resort Itaiaia, localizado no interior do Paraná, resort esse que é da família do ministro Dias Toffoli. Toffoli, ele nega, né, qualquer irregularidade e aí em seguida esse caso passou para o ministro André Mendonça, né, que assumiu o caso e então no dia 4 de março Vorcaro foi preso de novo. Essas novas mensagens então, elas estão sendo utilizadas justamente pela PF para tentar entender toda essa ligação entre Vorcaro, seus aliados e autoridades da República. De Brasília, Karine Hillary.
2: A crise no Supremo Tribunal Federal mobiliza também os candidatos da direita que falam em mudanças para a corte. Acompanhe aqui com a participação do Matheus Dias.
4: Sem Flávio nem Lula e com as ausências de última hora de Caiado e Zema, o debate na Matias TV virou uma sabatina com Renan Santos, cujo tema não poderia ser diferente. Foi STF e a sessão extraordinária marcada para hoje, e que pode abrir caminho para uma investigação contra o ministro Alexandre de Moraes, após a revelação de mensagens enviadas a ele por Daniel Vorcaro, antes de ser preso pela PF.
5: Imagina se seja uma sessão conflituosa. Acho que o clima de pizza que todo mundo imaginava que poderia ter, ele está ficando um pouco para trás. Entretanto, nunca duvidemos da capacidade da política e do judiciário brasileiro terminarem em pizza. A gente não pode duvidar disso. Chegar a um acordo simplesmente empurrando para frente para passar depois do período eleitoral, através de um pedido de vistas, o que já está muito claro para todo mundo que deveria ser resolvido agora.
4: Candidato do partido Missão diz que Vorcaro comprou a República como um todo.
5: A gente está indo para um clima agora de, vamos dizer, desconstrução do STF como superpoder. Eu acho que aquele pacote de ministros aliados ao senhor Alexandre de Moraes que enfrentava o golpe de Estado em nome da democracia, eu estou fazendo em aspas que eles nunca fizeram isso por serem democratas. Isso é só jogo de poder, tanto do Bolsonaro quanto deles. Eu acho que essa coalizão, ela acabou. E acho que hoje o que a gente está vendo é apenas, vamos dizer, grupos disputando o poder lá dentro. Dá para contar nos dedos quem está agindo de maneira verdadeiramente republicana nessa briga. E eu lamento.
4: Também no assunto STF, o candidato do Partido Novo, Romeu Zema, organiza uma manifestação em frente aos prédios do Congresso Nacional, Itamaraty e Palácio da Justiça em Brasília. O protesto acontece simultaneamente à sessão extraordinária na Suprema Corte. Sem agendas públicas ontem, o ex-governador de Minas disse que essa manifestação é dos brasileiros contra um intocável. Precisamos mostrar que estamos acordados e vendo toda essa esculhambação que o STF e mais precisamente Alexandre de Moraes fazem com o nosso Brasil. Não podemos aceitar isso e precisamos mostrar que o Brasil ainda é nosso. Já Ronaldo Caiado, ainda se recuperando de uma pneumonia, também não teve agendas públicas. O candidato do PSD vem cobrando a abertura de investigações sobre as denúncias relacionadas ao INSS e a análise de mensagens trocadas entre o ministro Alexandre de Moraes e Daniel Vorcaro.
1: É algo que leva a sociedade brasileira uma ansiedade enorme e, ao mesmo tempo, uma decepção profunda de dizer, olha, não está sobrando nenhum poder da República para nos representar.
4: Caiado, que prometeu indicar 4 mulheres ao STF se for eleito, citando especificamente a ex-procuradora-geral da República, Raquel Dodge.
1: Se as pessoas tivessem seguido o parecer da ex-procuradora-geral da República, Raquel Dodge, não estaria acontecendo nada disso. Não teria aí se quer instalado o inquérito da fake news. Ela deu parecer contrário.
4: Candidato retoma as agendas hoje, com 2 eventos em Goiânia.
2: Já o candidato do Avante à presidência da República, Augusto Cury, pediu transparência sobre o envolvimento entre Alexandre de Moraes e Daniel Vorcaro. Quem acompanha esse assunto é David de Tarso.
6: Para Augusto Cury, o Brasil precisa deixar de ser apenas um grande exportador de matérias-primas. O candidato defendeu o fortalecimento da indústria nacional com investimentos em tecnologia, robótica e inteligência artificial. A proposta é criar 10 mil agroindústrias e estimular a transformação dos produtos brasileiros dentro do próprio país. Entre os exemplos citados estão a produção de etanol de milho e o fortalecimento da cadeia de proteína animal e o processamento de terras raras.
7: Nós precisamos estimular a indústria do Brasil para que seja 4.0, possa ter robótica e inteligência artificial. No meu projeto, nós temos o desejo de alavancar e promover 10 mil agroindústrias. Ao invés de vender a soja para a China, por que não ter, por exemplo, pelo menos 100 usinas de etanol de milho?
6: O candidato também afirmou que está preocupado com o desempenho dos apoiadores nas redes sociais. Segundo Cury, influenciadores que divulgavam espontaneamente o projeto de pacificação do país teriam passado a ter menos alcance. Ele levantou a suspeita de sabotagem por meio dos algoritmos, mas disse ser contrário a teorias da conspiração. Cury afirmou que o fenômeno precisa ser investigado.
8: Augusto Cury também defendeu que o julgamento do ministro Alexandre de Moraes seja transparente e acompanhado pela sociedade. Ele disse que a garantia é que esse julgamento seja transmitido pela televisão.
7: Espero também que os ministros do STF tenham um julgamento aberto, televisionado, público, portanto, e rápido, em uma semana. Caso contrário, os eleitores não terão informações para decidirem quem vão votar de acordo.

0: Federação de Transporte de Cargas, o candidato ao governo de São Paulo, Fernando Haddad, voltou a criticar a taxa de juros. Os detalhes com João Vitor Revedilho.
1: Fernando Haddad defendeu que as cidades do interior de São Paulo usem o plano diretor da capital paulista no setor de ocupação do solo, para evitar tragédias em áreas de risco com as fortes chuvas que atingem o estado. Haddad defendeu a retirada de moradores da zona de risco e disse ser preciso facilitar o acesso às habitações de interesse social.
2: Tirar as pessoas da área de risco é a primeira tarefa. Uma coisa é um barranco deslizar numa área erma, sem gente. Outra coisa é isso cair nas pessoas. Muda. Obviamente que você vai ter que ter um plano de adaptação. Porque a mudança climática, só os negacionistas não acreditam que ela veio para ficar. Ela veio para ficar. A primeira providência é preservar a vida das pessoas. E para isso você tem que ter um belo projeto habitacional. Tirar a gente de encosta, de área de risco, de palafita. Isso tem que ser feito imediatamente.
1: Fernando Haddad participou de um evento dos sindicatos dos transportes de cargas aqui do estado de São Paulo. E ele comentou sobre as propostas dele para o setor. Uma delas é o uso da inteligência artificial para inibir roubos e furtos de cargas nas rodovias do estado.
3: O petista também defendeu melhorias no Departamento de Estradas e Rodagem, o DR, que é responsável por algumas rodovias no estado. De quebra, ele reafirmou o compromisso de pôr fim aos pedágios free flow.
2: Fomentar mais concorrência, fomentar mais participação, eventualmente rever contrato. Essa coisa do free flow, eu já falei que eu vou rever. A questão da indenização que foi feita para as concessionárias na época da pandemia, que eu achei um absurdo. 2,5 bilhões de reais pago a título de indenização.
3: Durante o evento, Fernando Haddad voltou a criticar a taxa básica de juros e disse que a Selic tem prejudicado o setor de transportes.
4: Que esse juro não dá. Ele é totalmente desnecessário. Um juro de 14% para uma inflação de 4%. Aliás, tivemos deflação de 0,32% agora, no último mês. Como é que a gente mantém essa taxa de juros nesse patamar? Vamos sufocar o empresário sem necessidade nenhuma. Nós podemos ter uma política monetária mais civilizada, mais racional. O Banco Central ter toda a condução de levar as expectativas, ancorar as expectativas.
3: Nesta terça, Haddad se reúne com policiais na parte da tarde. Antes, ele grava propaganda partidária. À noite, ele também faz gravações ao lado de Simone Tebet e de Marina Silva.
0: Tarcísio de Freitas, do Republicanos, não teve compromissos de campanha previstos para ontem. Isadora Dias, do PCO, participou de reunião com a coordenação de campanha. Carlos Machado, do PCB, policial Edjane do Agir, Vera Lúcia, do PSTU, e Vivian Mendes, da UP, não divulgaram agendas. Agora temos 5 horas e 40 minutos aqui no Jornal da Manhã.
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13: Jornal da Manhã, 5 horas e 45 minutos. A gente volta a falar aqui das questões eleitorais neste momento no Jornal da Manhã, primeira edição. O PT pretende ir à caça dos eleitores de Minas Gerais. Minas Gerais é o segundo maior colégio eleitoral do Brasil. A reportagem é do Rodrigo Costa.
14: A campanha para a reeleição do presidente Lula organizou duas agendas oficiais em solo mineiro para essa semana. O chefe do Executivo Federal visitará as cidades de Teófilo Otoni, no Vale do Mucuri, e Montes Claros, no norte de Minas, nesta quinta-feira, dia 17. As atividades estão previstas para os períodos da tarde e da noite, incluindo uma caminhada com apoiadores na primeira localidade e um comício na segunda. Essa ofensiva em Minas Gerais ocorre logo após a divulgação de um levantamento da Quest que gerou preocupações no Diretório Estadual do Partido dos Trabalhadores. A pesquisa apontou um cenário de empate técnico em uma simulação de segundo turno no estado, com o senador Flávio Bolsonaro registrando 40% das intenções de voto contra 37% de Lula. Como a margem de erro é de 3 pontos percentuais, os números acenderam um alerta entre os estrategistas da campanha. Diante do avanço do adversário na região, Integrantes e aliados do partido começam a cobrar uma participação mais ativa e presencial do presidente em território mineiro. Esta será a terceira viagem do candidato ao estado desde o começo do período eleitoral. Nas duas primeiras agendas, o foco ficou restrito à capital, Belo Horizonte, onde Lula participou de um ato político ao lado de candidatos locais e, posteriormente, de um encontro voltado para movimentos de mulheres. De Minas Gerais, Rodrigo Costa.
13: E o prefeito de São Paulo, Ricardo Nunes, negou irregularidades depois da quebra de sigilo da investigação sobre o caso Dark Horse, em que a administração municipal é citada. É assunto aqui do Marcelo Matos.
15: O prefeito de São Paulo, Ricardo Nunes, descarta relação de contrato de Wi-Fi com filme de Jair Bolsonaro. O ministro do STF, Flávio Dino, quebrou o sigilo da investigação aqui da Polícia de São Paulo contra o Instituto Conhecer Brasil, de Karina Ferreira da Gama, também proprietária da produtora Go Up, responsável pela biografia do ex-presidente para o cinema Dark Horse.
16: A consulta será feita hoje, a procuradoria irá consultar hoje o ministro Flávio Dino sobre a decisão dele se atinge o contrato de Wi-Fi da Prefeitura de São Paulo. E por quê? Porque o nosso contrato, ele não tem nenhuma irregularidade. Nós fizemos a publicação do edital, ficou 30 dias aberto, 30 dias, para que as entidades pudessem se habilitar para disputar. Só essa entidade participou. Foi analisado todos os documentos de acordo com o edital. Foi atendido e aí foi assinado o contrato. Não houve nenhuma contestação, judicialização, nenhum questionamento com relação a esta contratação. Só agora que estão criando essa factoide sobre a questão do contrato.
15: Em evento em São Paulo, a coordenadora econômica do candidato à presidência Flávio Bolsonaro, Daniela Marques, descartou mudanças em programas sociais.
17: Já foi feito o compromisso que não se mexerá em programas sociais. Nossa proposta vai ser focada em privilégios, tanto privilégios, enxugamento da máquina pública, privilégios tributários. E os técnicos vão levar um cardápio para que haja discussão com o Congresso. O Congresso é soberano nessa decisão.
18: Cobrado pelo ajuste fiscal necessário, o ministro da Fazenda, Dario Durigan, garantiu que haverá o corte dos benefícios fiscais.
19: Nesse ano, que é o ano de 2026, tem uma revisão linear de 10% dos benefícios tributários infraconstitucionais. Isso é dizer o seguinte: quem tinha benefício tributário mantém 90% do seu benefício. Está abrindo mão de 10% em prol da sociedade e dos demais setores que pagam para não terem que pagar mais. Por que a gente não faz de novo um esforço desse tipo, de 5%, de 10%, de modo que a gente vá trazendo igualdade, isonomia e menor tributação em geral, ao passo em que a gente diminui alguns benefícios.
15: A secretária de Meio Ambiente, Infraestrutura e Logística, Natália Rezende, coordenadora do Programa de Governo da Reeleição de Tarcísio de Freitas, condenou as promessas da oposição para reverter a privatização da Sabesp.
20: Antes a gente tinha 3 milhões de pessoas com benefício da tarifa social. Hoje a gente tem 6 milhões. Desconto até 78%. Como que isso foi feito? Porque no processo de privatização, nós criamos um fundo de apoio em que hoje, antes não era assim, hoje 100% do lucro do Estado na empresa, que a gente continua como maior acionista, 18%, antes era 50%, agora é 18%, volta para esse fundo e aí a gente consegue dar a chamada modicidade tarifária, tarifa justa e principalmente para quem mais precisa.
15: Sobre a decisão do Supremo Tribunal Federal sobre a investigação do ministro Alexandre de Moraes, a ministra de Gestão e Inovação em Serviços Públicos, Esther Dueck, mantém o tom do governo Lula sobre o tema.
21: Acho que a linha do que o presidente falou, do ponto de vista do caso concreto, é que para a gente mais importante é que tudo seja transparente, que a sociedade conheça o que está acontecendo e que a gente possa, de fato, não ficar refém de algumas seletividades. A gente quer que tudo seja transparente e quem precisar ser punido, seja punido.
15: São Paulo sediou a quarta edição do Seminário Brasil Hoje, do grupo Esfera Brasil.
13: Como já falamos aqui anteriormente, hoje os olhos estão voltados para Brasília e as campanhas de Flávio Bolsonaro e do presidente Lula estão também mobilizadas para acompanhar esse julgamento histórico no Supremo Tribunal Federal. Acompanhe com o Paulo Edson Fiori.
0: O último compromisso de Flávio Bolsonaro em Belém foi um comício com candidatos aliados. O senador celebrou o avanço nas pesquisas e subiu o tom contra o principal adversário, o presidente Lula.
2: Gente, por que é que a gente chega à conclusão que o Lula é uma mercadoria vencida? Porque ele destila tanto ódio atualmente. Máquina para perseguir os opositores e porque ele escala um time de ministros corruptos e incompetentes.
0: Mais cedo, o candidato do PL já tinha participado de uma motossiata na capital paraense. Em entrevista, Flávio Bolsonaro disse que o STF tem obrigação de abrir uma investigação contra o ministro Alexandre de Moraes.
22: É o início, né, de um julgamento que eu tenho certeza que vai fazer com que o Alexandre de Moraes seja oficialmente investigado. Com tudo que já veio à tona, eu acho que não há mais nenhuma dúvida que pelo menos o Supremo, a maioria do Supremo do Plenário, tem a obrigação de autorizar o início de investigação contra ele. Ele precisa ser afastado, porque não é impossível alguém que tenha feito tudo isso que já veio à tona, foi mostrado, que ele fique impune, que ele continue participando de julgamentos, que ele continue usando os inquéritos da fake news para perseguir adversários políticos. Então eu quero transparência de todas as investigações que estão em andamento no Supremo, não apenas com relação ao filme do Bolsonaro, com relação ao INSS, com relação às fake news e com relação ao Lulinha, né?
0: O presidente Lula, candidato à reeleição pelo PT, não teve agenda de campanha na segunda-feira. Em Brasília, o petista sancionou o projeto de lei que cria o Move Brasil, programa que destina até 30 bilhões de reais em linhas de crédito disponíveis para motoristas de aplicativo, de transporte escolar, taxistas e cooperativas de taxistas para aquisição de veículos novos que atendam a critérios de sustentabilidade.
23: Se o Estado brasileiro descobrir, se as prefeituras descobrirem, se os estados em cada, sabe, região desse país descobrir que o Estado tem que estar aonde o povo está para conhecer de perto o problema do povo, a gente consegue diminuir muito o sofrimento da sociedade e a gente consegue aumentar a esperança de que todo mundo pode melhorar de vida. Porque nessa política que nós estamos fazendo, dizer uma política para ajudar os motoqueiros, uma política para ajudar os taxistas, uma política para ajudar o ciclista que entrega pizza. Não. É uma política para ajudar toda a sociedade brasileira, porque ganha com isso os empresários. Os empresários ganham e ganham muito com isso. As empresas de alimentos que fazem a entrega ganham muito com isso. No fundo, quem ganha menos é quem trabalha.
0: Na véspera da sessão do STF, Lula também se reuniu com ministros, mas não comentou a crise no tribunal. Já o presidente do PT, Edinho Silva, disse em vídeo nas redes sociais, mais cedo, que Lula fará uma reforma do judiciário.
24: O presidente Lula tem experiência, tem maturidade. Com ele, o Brasil fará todas as reformas que o país precisa. Temos que mudar o poder judiciário. Temos que mudar a política brasileira. O sistema apodreceu. Mas isso tem que ser feito fortalecendo a democracia, fortalecendo a liberdade. E o presidente Lula está preparado para isso.
0: Diante do crescimento de Flávio Bolsonaro nas pesquisas, atribuído em parte à crise no STF e ao desgaste gerado ao Planalto, Edinho afirmou também que o candidato do PL à presidência, Flávio Bolsonaro, quer acabar com o PIX, impedir o fim da escala 6x1 e barrar o reajuste no salário mínimo.
13: E o ministro da Fazenda confrontou o senador e candidato ao governo de Minas Gerais, Cleitinho Azevedo, sobre a dívida do Estado. Acompanhe os detalhes aqui na reportagem do Rodrigo Costa.
14: O ministro da Fazenda, Dário Durigan, rebateu as declarações do senador e candidato ao governo mineiro, Cleitinho Azevedo, sobre a falta de alternativas para a dívida de Minas Gerais com a União, estimada em cerca de 180 bilhões de reais. O parlamentar do Republicanos havia desafiado publicamente os candidatos à presidência da República a apresentarem soluções reais para o endividamento do Estado. Em resposta, Durigan afirmou que o desafio já foi atendido pela gestão do presidente Lula por meio da criação do Programa de Pleno Pagamento das Dívidas dos Estados, o PROPAG. A manifestação do chefe da equipe econômica aconteceu logo após Cleitinho se queixar em entrevista à imprensa de que nenhum dos principais nomes da corrida presidencial havia demonstrado real intenção de auxiliar Minas Gerais com o passivo bilionário. O senador também havia manifestado o desejo de confrontar diretamente os presidenciáveis ao longo da campanha eleitoral para cobrar compromissos com a situação fiscal do Estado. Durigan rebateu o posicionamento, lembrando que Cleitinho votou a favor da nova legislação de renegociação quando o projeto passou pelo Senado Federal. Segundo o ministro, a medida estruturada pelo Executivo Federal em parceria com o Congresso Nacional representa uma solução concreta e já em vigor para aliviar o caixa de entes federativos endividados, com foco especial no cenário enfrentado por Minas Gerais. De Minas Gerais, Rodrigo Costa.
13: Jornal da Manhã, agora são 5 horas e 58 minutos.
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13: Dois minutos. O Supremo Tribunal Federal realiza nesta terça-feira, a partir das 10 horas, uma sessão extraordinária para decidir se autoriza a abertura de uma investigação sobre a relação entre o ministro Alexandre de Moraes e Daniel Vorcaro, o ex-controlador do Banco Master. A reportagem é da Beatriz Souza.
17: O dia de uma sessão extraordinária e histórica no Supremo Tribunal Federal começa com segurança reforçada na região central de Brasília. Com a previsão de pelo menos duas manifestações no entorno da corte, o Distrito Federal reforçou o policiamento com uso de drones e policiamento ostensivo e grades de proteção. A Praça dos Três Poderes será fechada para pedestres e terá apenas trânsito de veículos. Uma das manifestações foi convocada pelo ex-governador de Minas Gerais e presidenciável pelo Novo, Romeu Zema. A outra, pela deputada federal Bia Kicis, do PL do Distrito Federal. E é nesse cenário que o Supremo se reúne a partir das 10 horas da manhã para analisar o caso envolvendo a troca de mensagens entre o ministro Alexandre de Moraes e o banqueiro Daniel Vorcaro, ex-dono do Banco Master. O caso chegou ao plenário por decisão do ministro André Mendonça, relator das investigações sobre o Banco Master. Mendonça pediu autorização dos demais ministros para abrir uma apuração sobre Moraes, com base em informações encontradas pela Polícia Federal.
18: Até a chegada da sessão, o caso foi marcado por disputas de decisões entre os próprios ministros. Na véspera do julgamento, o Supremo foi palco de mais uma batalha pelo acesso aos dados integrais de um dos 8 celulares de Daniel Vorcaro que foram apreendidos e por uma nova quebra de sigilo.
17: O aparelho foi apreendido em novembro, durante a Operação Complice Zero, e reúne as mensagens citadas pela PF no relatório usado por André Mendonça para pedir a abertura de uma investigação sobre Alexandre de Moraes. Os ministros Cristiano Zanin, Gilmar Mendes e Alexandre de Moraes receberam cópias do material após uma determinação para que o diretor-geral da Polícia Federal, Andrei Rodrigues, compartilhasse os dados do celular. Também houve nova retirada de sigilo no caso do Banco Master. André Mendonça tornou público dados de pagamento suspeitos de Daniel Vorcaro, que está preso em Brasília. Com a decisão, um relatório de inteligência financeira produzido pelo COAF passou a ser de conhecimento público. Os documentos apontam transações milionárias, consideradas incompatíveis com o faturamento declarado de empresas e com a capacidade financeira dos envolvidos. Entre dezembro de 2024 e dezembro de 2025, por exemplo, a conta da Igreja Batista da Lagoinha, em Belo Horizonte, movimentou mais de 57 milhões de reais no Banco do Brasil. Dos 28 milhões recebidos pela conta, 19 milhões teriam sido originados de 26 lançamentos feitos diretamente por Fabiano Zettel, cunhado de Daniel Vorcaro, que também é investigado e está preso. Na sessão extraordinária de hoje, o Supremo vai seguir um rito definido pela presidência da Corte, ministro Edson Fachin. Após a abertura dos trabalhos, serão lidas e aprovadas a ata da sessão anterior e as saudações comuns feitas aos ministros. Na sequência, será feito o pregão do processo, etapa que marca formalmente o início do julgamento. O relator, ministro Edson Fachin, fará a leitura do relatório e vai delimitar o objeto do julgamento. Depois serão permitidas as manifestações da Procuradoria-Geral da República e eventuais sustentações orais. Encerradas as manifestações, Fachin apresentará o voto. Na sequência, votam os demais ministros, de acordo com a ordem regimental. Flávio Dino será o primeiro a votar depois do relator. A votação segue até o decano do Supremo, Gilmar Mendes. Nos bastidores, 6 votos são considerados mais consolidados. Gilmar Mendes, Flávio Dino e Cristiano Zanin são apontados como ministros mais alinhados à posição de Alexandre de Moraes. Já André Mendonça deve ter o apoio de Luiz Fux e Cássio Nunes Marques. Os votos de Carmen Lúcia e ministro Edson Fachin ainda são considerados incertos. Dias Toffoli, por sua vez, tem se declarado suspeitos nos julgamentos relacionados ao Banco Master. Especialistas e críticos ao STF defendem que Toffoli e o próprio Moraes não deveriam participar da votação.
13: O Túlio Nassa participa com a gente nesta terça-feira para comentar os principais assuntos e, claro, o assunto principal, sem dúvida nenhuma, o Túlio, é esse julgamento no Supremo Tribunal Federal. É um tema que a gente vai ficar aqui analisando durante essa próxima hora da primeira edição contigo. À medida em que a gente tem aí o Supremo Tribunal Federal num momento histórico, por si só, né, por parte desse julgamento, de tentar levar um dos seus pares a julgamento, mas também por tudo aquilo que a gente já acompanhou, né, de contratos aparentemente fora do padrão de mercado, editado, segundo as investigações, pelo próprio ministro Alexandre de Moraes, o que já é grave, e fora as mensagens trocadas, algo como posso desaparecer amanhã e por aí vai, por tudo aquilo que foi revelado, o que é muito grave, sem dúvida nenhuma, nesse momento. E, por outro lado, a gente tem o ministro Toffoli já dizendo que é suspeito, já se declarou isso lá atrás. E talvez agora seja a hora do Alexandre de Moraes também dizer que é suspeito, afinal de contas ele está envolvido nisso e ele é o alvo da investigação do Supremo, desse julgamento. Qual é a tua impressão? É uma espécie de encruzilhada ou está fácil do Supremo resolver? Bom dia para você e bem-vindo.
0: Bom dia, Nonato. Bom dia a você também que nos acompanha aqui no Jornal da Manhã, na sua primeira edição, hoje num dia histórico. Olha, Nonato, é uma encruzilhada, é uma tarefa difícil, complexa, mas, sobretudo, é realmente um dia histórico na República Brasileira e, eu diria, na República Mundial. Veja, são muitos raros, mas raros mesmos, os casos nos quais os máximos detentores de poder, sobretudo enquanto exercem o seu mandato, que são submetidos ao escrutínio da lei, que são submetidos à espada da justiça. Nós vamos nos recordar, indo muito lá atrás na história, em 1215, olha só, John Lockland, o rei ali, o monarca da Inglaterra na ocasião, ou também chamado João Sem Terra, foi submetido ao que eles chamavam de Law of the Land, a lei da terra, dizendo pela primeira vez que um governante deveria se submeter ao império da lei, que ele não poderia processar, não poderia agir senão sob o devido processo legal. Isso, inclusive, ficou chamado como Carta Magna. Essa lei da terra ficou chamada como Carta Magna. É exatamente o que a gente chama hoje de Constituição. Então, criou lá atrás, em 1215. Depois, 4 séculos depois, é que o rei Charles I foi o primeiro a ser submetido a um julgamento por conta da lei inglesa. Isso provocou, sim, as revoluções francesas, depois a Revolução Americana, e veio nas constituições modernas. De lá para cá, o mundo, e não só o Brasil, nunca colocou um ministro da Suprema Corte, enquanto exerce o seu mandato, sob análise, sob investigação e possível responsabilização. Então, se ocorrer hoje no Brasil, nós estaremos realmente editando uma página importantíssima na história. E é preciso que ocorra, porque realmente ninguém mesmo está acima da lei e está acima do povo. É preciso que esses fatos gravíssimos sejam investigados. É preciso que Alexandre de Moraes tenha o seu direito de defesa, mas que o processo comece. E é um cenário muito complexo, Nonato, porque nós temos hoje no Supremo Tribunal Federal, tal como a imagem e semelhança do Congresso Nacional, Nacional três alas. Uma ala que é mais ligada à chamada direita dentro do judiciário, que tem hoje no julgamento três personagens, André Mendonça, Cássio Nunes e Luiz Fux, que devem votar, sim, pela abertura das investigações. De outro lado, uma ala que a gente pode comparar à esquerda na política, nós temos aí três ministros votantes hoje que devem ou pedir vistas para tentar fazer com que esse julgamento não conclua, ou votar pela não abertura das investigações, que são Gilmar Mendes, Cristiano Zanin e o Flávio Dino. E também temos um centro, olha só, um centro no Supremo Tribunal Federal, que é composto por dois ministros, e são os ministros que vão decidir, são os ministros pendulares, eles é que serão os fiéis da balança, que esse centro é composto por Edson Fachin e Carmen Lúcia. Por essas e por outras, vamos assistir hoje uma página importante na história do judiciário brasileiro e na história do judiciário mundial. Quiçá a justiça seja feita para que a gente saiba que todo detentor de poder também se submete ao devido processo legal e aos efeitos da lei penal.
13: Pois é, talvez a gente nem precisasse ter esse tipo de divisão, né? Como você bem destacou aqui, é exemplo do que a gente acompanha no cenário político. Afinal de contas, a Temis, né? A deusa da justiça grega, teoricamente, ela tem os olhos vendados para a sua imparcialidade. E aí, quando a gente vê grupos sendo definidos de um lado ou do outro, fica esquisito para quem está de fora desse judiciário. E a defesa de Alexandre de Moraes afirma que o relatório da Polícia Federal usado contra o ministro pode ter sido produzido com a ajuda de um órgão estrangeiro. No documento entregue a Edson Fachin, Moraes questiona a origem das provas, aponta a quebra da cadeia de custódia e acusa André Mendonça de motivação política. Os detalhes na reportagem do Paulo Edson Fiore.
1: A defesa de Moraes tem 121 tópicos divididos em 44 páginas e foi entregue ao presidente do STF, ministro Edson Fachin. No documento, Alexandre de Moraes afirma que o relatório da Polícia Federal usado contra ele pode ter sido produzido com a ajuda de um órgão estrangeiro. O ministro classificou o documento usado por André Mendonça para pedir a investigação e que aponta supostas mensagens entre Moraes e o banqueiro Daniel Vorcaro como nulo e imprestável. Alexandre de Moraes alega que houve quebra na cadeia de custódia das provas. Segundo o ministro, os metadados do arquivo mostram que ele foi aberto e finalizado no mesmo dia nos computadores da PF. Para Moraes, isso indica que o material foi plantado no sistema e não produzido pela corporação. Alexandre de Moraes levanta a suspeita de que o afastamento do diretor-geral da Polícia Federal, Andrei Rodrigues, determinado por André Mendonça, teve o objetivo de barrar a investigação sobre essa origem externa do relatório. No ofício, Moraes diz que a ação é uma tentativa clara de interferência externa nas eleições de 2026. Ele acusa Mendonça de agir com motivação política e afirma que o vazamento do material às vésperas do 7 de setembro foi planejado para impulsionar manifestações. A inclusão do presidente do Senado, Davi Alcolumbre, nas investigações também faria parte dessa estratégia. Por fim, Moraes reforçou que, apesar de conter o que chamou de dados falsos e conclusões absurdas, o relatório não aponta nenhum crime cometido por ele. O ministro classificou o episódio como uma vingança de aliados de condenados pela tentativa de golpe de Estado no Brasil.
13: Bom, Túlio Nassar, está aí, portanto, o que diz a defesa do Alexandre de Moraes, trazendo essa conotação política, algo que já estava sendo dito anteriormente, né? E aí é o que você destacou. A gente tem alas, inclusive, dentro do Supremo Tribunal Federal, dentro do Judiciário. Eu dizia aqui da deusa grega Temis, que tem os seus olhos vendados, para representar a imparcialidade. Mas são homens e, efetivamente, estão sujeitos a equívocos, a erros no decorrer do processo. Mas como é que você viu essa defesa do Alexandre de Moraes, dizendo que é um relatório imprestável? Está dentro do seu jus esperneandi ou não?
0: Está dentro, sim, do jus esperneandi, Nonato. Nós, na área do direito, conseguimos, às vezes, ler nas entrelinhas, conseguimos identificar os sinais de uma defesa. E essa defesa mostra claramente que Alexandre de Moraes tem muito pouco ou não é conveniente entrar no mérito da questão, ou seja, explicar o que foi a troca de mensagem com o Daniel Vorkaro. Alexandre de Moraes, de fato, atendeu os pedidos de Daniel Vorkaro em relação a, por exemplo, não permitir o avanço das investigações da Polícia Federal e da Procuradoria-Geral da República para que elas fossem atrasadas, para que desse tempo dele vender o Banco Master? O que aconteceu quando ele pediu, perguntou a Alexandre de Moraes se ele deveria sair do Brasil naquele momento? Será que Alexandre de Moraes estava falando sobre o andamento das investigações de forma privilegiada para Daniel Vorkaro? Tudo isso é que faz parte do mérito da questão, é isso que precisa ser esclarecido. Alexandre de Moraes cometeu algum tráfico de influência? Alexandre de Moraes fez advocacia administrativa ou simplesmente ele prevaricou recebendo aquelas mais de 50 mensagens e não denunciou Daniel Vorkaro? Esse é o fato que deve ser apurado. Então, de outro lado, quando nós não temos muito o que dizer sobre o mérito, no direito nós vamos atacar o denunciante, o interlocutor. Então essa tática de descreditar o relatório da Polícia Federal dizendo que é uma peça imprestável, que faz parte do jogo político, que é uma vingança em relação aos atos do 8 de janeiro, tudo isso nas entrelinhas são lidos pelas pessoas que entendem do direito como uma defesa impossível ou difícil no mérito. Por essas e por outras, a chance maior de Alexandre de Moraes será a sua turma ali votar em relação à nulidade desse relatório, que os juristas defendem que não há nulidade, porque André Mendonça não realizou as investigações, os dados obtidos de Daniel Vorkaro são dados apreendidos pela Justiça Federal fora do Supremo Tribunal Federal e não por investigação de André Mendonça, mas essa é a melhor chance de Alexandre de Moraes hoje. Ou então um pedido de vista. Mas se ocorrer o pedido de vista por Gilmar Mendes, por exemplo, ou Flávio Dino, ou Cristiano Zanin, os demais ministros podem antecipar os seus votos, já cravando eventualmente uma maioria se forem acompanhados por Edson Fachin e Carmen Lúcia. Olha, hoje é a apoteose da justiça brasileira. Pegue o seu Guaraná, a sua pipoca e não saia da frente da Jovem Pan.
13: Túlio Nassa está de volta já já com mais análises em cima desse assunto. Jornal da Manhã, 6 horas e 17 minutos.
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6: Jornal da Manhã, 6 horas e 23 minutos. Seguimos atualizando você dos principais temas do noticiário. O principal deles, Supremo Tribunal Federal, começa às 10 da manhã de hoje um julgamento inédito para decidir se deve ser aberta uma investigação contra o ministro Alexandre de Moraes no caso Banco Master. A primeira etapa é a abertura da sessão, com a leitura da ata e a saudação aos ministros. Então, para quem nos acompanha com imagens, tem aí uma arte, abertura da sessão com leitura da ata e a saudação aos ministros. Em seguida, o ministro André Mendonça faz, então, a leitura do relatório, apresentando os elementos que deram origem a esse caso. Aí depois é a vez das manifestações orais. A Procuradoria-Geral da República apresenta, então, a sua posição sobre o pedido de investigação. Encerradas essas manifestações, começa então a votação. O presidente do Supremo, Luiz Edson Fachin, será o primeiro a votar. Depois, os demais ministros votam seguindo a ordem regimental. E mais, o Supremo estabeleceu regras especiais para o julgamento. A entrada no plenário é restrita a pessoas credenciadas. A imprensa terá acesso à área externa do prédio, com estrutura para acompanhar a sessão e transmissão ao vivo. O esquema de segurança também foi reforçado. Haverá detectores de metais e equipamentos de raio-x, além de atuação do GSI, da Polícia Judicial, das Forças Armadas e da ABIN. E aí, inclusive, com celulares, ó, como você pode observar, sendo colocados em sacos plásticos. Celulares ficarão proibidos, portanto, dentro do plenário, assim como alimentos, bebidas e qualquer tipo de manifestação durante a sessão. A expectativa é de uma sessão, inclusive, longa e com forte repercussão dentro e fora do Supremo Tribunal Federal. Esse, portanto, é o rito do julgamento ao qual a gente vai acompanhar, claro, na programação aqui da Jovem Pan, porque será transmitido, a gente vai acompanhando, monitorando de perto, passo a passo do que os ministros estarão discutindo de um modo geral. Ô, Túlio Nassa, me parece que tudo azeitado aí para que a gente tenha efetivamente um julgamento histórico, e você falava da possibilidade de pedido de vista, mas também do adiantamento dos votos, daqueles ministros que não concordam com um pedido de vista, adiantando o seu voto, e aí a gente, quem sabe, até conhecendo exatamente o resultado desse julgamento. E, por outro lado, é importante também, seria interessante a gente observar as reações dos ministros, porque muitas vezes uma troca de olhar na sessão acaba dizendo muita coisa, ou um gesto acaba significando muito num momento como esse, em que a gente tem um cenário aparentemente de divisão e com um integrante da Suprema Corte, um dos principais, inclusive, que foi muito pautado recentemente no noticiário, estando nesse julgamento. Ou seja, olhos do Brasil voltados para a sessão de hoje, né?
7: Exatamente. Hoje ficarei o dia todo de olhos voltados a esse julgamento e depois, obviamente, comentando as consequências e os resultados dele. Nonato, você falou uma coisa certa, a olhar os sinais e também olhar como o rito foi definido, né? A gente consegue perceber ali alguns indícios do que pode acontecer. Primeiro, vamos lembrar aqui que o presidente Fachin chamou 10 ex-ministros e ex-presidentes do Supremo Tribunal Federal, muitos deles que assinaram aquela carta pedindo a abertura da investigação. Não me parece que esses ministros estariam ali à toa, estariam ali para um teatro, para um simulacro de julgamento que começasse e depois de 5 minutos terminasse com um pedido de vista. Então isso é um sinal importante de que parece que realmente o julgamento vai ser levado a adiante. De outro lado, a gente também observa pelo regimento interno do Supremo Tribunal Federal que a ordem de votação é por antiguidade, ou seja, pelo ingresso dos ministros na Suprema Corte. Então, por essa razão, primeiro voto o relator, que no caso é o presidente Edson Fachin, nós já saberemos um voto importantíssimo, um voto que é fiel da balança. Se ele votar pela abertura das investigações, me parece muito que essa será a tendência da maioria do plenário. E depois vem o ministro Flávio Dino, que é o ministro recém-ingressado na Suprema Corte. Ele provavelmente poderá pedir vistas. E quando ele fizer esse pedido, também de outro lado, como uma espécie de contra-ataque procedimental, os ministros podem querer adiantar os seus votos e aí formar maioria em relação à abertura das investigações, que é o prognóstico mais esperado para esse caso. Se acontecer isso, nós teremos uma decisão moral pela abertura da investigação, mas não uma decisão formal, porque com o pedido de vistas não é possível finalizar o julgamento da data de hoje. Por essas e por outras, é preciso, como eu disse, pegar o Guaraná, pegar a pipoca e fazer as apostas, só que de forma lícita, não através das bets.
6: É isso aí, Túlio Nassa volta daqui a pouco com mais comentários para você aqui no Jornal da Manhã. 6:29.
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6: Uma nova pesquisa Quest, encomendada pela Globo e o jornal O Globo, foi divulgada nesta segunda-feira. O levantamento mostra o presidente Lula liderando as intenções de voto no primeiro turno da disputa presidencial. E nós separamos alguns recortes, vamos acompanhá-los então aqui na programação. O presidente Lula aparece com 36% das intenções de voto em primeiro turno, contra 31% do candidato do PL, Flávio Bolsonaro. Augusto Cury do Avante aparece com 7% das intenções de voto. Renan Santos do Missão tem 4%, assim como

eleitores entre os dias 10 e 13 de setembro. Margem de erro é de 2 pontos percentuais para mais ou para menos e o nível de confiança é de 95%. Lembrando que a pesquisa foi registrada na Justiça Eleitoral com o protocolo BR-03607/2026. E a gente tem a intenção de voto também para segundo turno. Como você pode acompanhar, para quem nos tem aí com imagens, nessa pesquisa de segundo turno, o Flávio Bolsonaro aparece com 42% das intenções de voto e Lula com 40%. É um momento de inversão nessa corrida que a gente observa, diferente das pesquisas mais recentes, que indicavam o presidente Lula com essa margem pequena de 1%, 2% dos votos, mas ele à frente. Desta vez, a Quest traz Flávio Bolsonaro num eventual segundo turno com 42% das intenções de voto, Lula do PT com 40%. Brancos, nulos ou não vão votar em segundo turno, 13%, e os indecisos somam 5% das intenções de voto, de acordo com a pesquisa Quest. E é assunto também para a gente trazer a amostragem por região. Na região sudeste do Brasil, a gente tem 47% das intenções de voto para o Flávio Bolsonaro. Já o Lula, que está em vermelho na sua tela, aparece com 31% das intenções de voto também num segundo turno. Isso tudo num eventual segundo turno no Sudeste. Flávio, 47%, Lula, 31%. 17% são aqueles que estão ainda sem saber em quem vão votar ou que não vão votar, melhor dizendo, no segundo turno. E apenas 5% é que estão indecisos, de acordo com essa amostragem no Sudeste por parte da pesquisa Quest. É assunto para a gente trazer o Túlio Nassa aqui para a nossa conversa. Túlio, em primeiro turno a gente não tem grandes alterações, mas no segundo a gente percebe...

0: meio a essa expectativa de um julgamento tão grande como a gente vai ter no STF hoje, Túlio?
1: Olha, Nonato, eu vou lembrar de Nelson Rodrigues, que dizia que o óbvio também é filho de Deus. O que está acontecendo nesse caso? É óbvio, evidente, que de julho para cá, essa queda do presidente Lula tem nome e sobrenome. Se chama Supremo Tribunal Federal. Mais especialmente, se chama Alexandre de Moraes. O grande algoz do bolsonarismo, o grande algoz de Jair Bolsonaro, relator do processo que levou à condenação de Jair Bolsonaro, está agora em maus lençóis, está envolvido em gravíssimos indícios de ter praticado tráfico de influência, advocacia administrativa em favor de Daniel Vorkaro. E, portanto, isso se reflete, sim, nas pesquisas eleitorais em relação a Lula. Se nós formos lembrar, Lula tinha, em julho, 45% de intenções de voto no segundo turno, e agora tem 40%, é uma queda significativa. Enquanto Flávio Bolsonaro tinha 37% e agora tem 42% no segundo turno. No primeiro turno ele também caiu, né, em relação a julho e em relação a agora. Então essa queda do presidente Lula tem a ver, sim, com essa crise no Supremo Tribunal Federal. O eleitor percebe que se Lula for reeleito por um quarto mandato, terá a possibilidade de nomear mais 4 ministros da Suprema Corte. E hoje o Supremo Tribunal Federal tem sido muito questionado, sobretudo em relação à possibilidade do seu aparelhamento, da indicação feita somente por presidentes da República. Por essa razão, existe sim hoje uma tendência, porque pesquisa é fotografia de momento, é uma tendência de queda do presidente Lula. Mas não nos esqueçamos que temos ainda quase dois meses até o final do segundo turno. Então, muita coisa ainda vai acontecer, muita água vai rolar debaixo dessa ponte. Não dá para cravar resultado algum. Apenas uma tendência, mas uma tendência significativa, Nonato.
0: É isso, a gente vai acompanhando, monitorando de perto, as pesquisas vão sendo divulgadas e a gente vai trazendo para você aqui na programação da Jovem Pan. Vamos agora conferir, às 6h42, os destaques de capa dos principais jornais do país, começando pelo jornal O Estado de São Paulo. Tá?

0: que é a manchete principal. Sob desconfiança crescente, o STF faz sessão inédita para decidir o futuro de Moraes. Dividido em alas pró e contra ministro, o plenário se reúne para julgar o caso que envolve o Master. Descrédito na corte está em alta, aponta aqui o Estadão. E agora vamos para a Folha de São Paulo. A manchete principal da Folha vai também na mesma linha. STF faz sessão para definir futuro de Moraes após revelações sobre Vorcaro. A reunião histórica da corte acontece sem sinal de trégua entre os ministros. Folha traz um editorial forte também, dizendo que o Supremo precisa investigar Moraes. E além disso, foto de capa de hoje da Folha para as enchentes que atingem São Paulo e Paraná, provocando estragos em algumas cidades desses dois estados. Jornal O Globo, editado no Rio de Janeiro, o principal destaque também na mesma linha, uma crise sem precedentes. Julgamento histórico no STF pode tornar Moraes o primeiro-ministro investigado. O tribunal se reúne em sessão inédita, cercada de pressão e articulações para analisar as mensagens de Daniel Vorcaro ao magistrado. E aí, ó, o Globo traz um destaque ali, ó, desconfiança sobre o Supremo salta 10 pontos e chega a 56% de acordo com pesquisa. Veja, nesse bojo, nesse cenário de investigação que a gente tem no Supremo, essa desconfiança chegando a esse 56%. Além disso, Flávio Bolsonaro fica numericamente à frente de Lula no segundo turno. 42% a 40% é a pesquisa Quest, que a gente acabou de mostrar para você aqui no eventual segundo turno. O Flávio invertendo aquilo que as pesquisas vinham apontando até agora de uma vantagem para o presidente atual, Luiz Inácio Lula da Silva. E além disso, o Globo traz hoje um ranking do Rock in Rio, com notas de críticos para os shows dos principais palcos do festival, como o show do Elton John também, que ocorreu lá no Rock in Rio. São os temas dos principais jornais do país, temas que você acompanha diariamente na programação da Jovem Pan. E no quadro Viva Bem de hoje, hora de falarmos de saúde, Márcio Atala nos conta mais sobre a suplementação alimentar. Confira.
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2: Olá, ouvintes e espectadores da Jovem Pan. Será que todo mundo precisa suplementar? Bom, se a gente tivesse uma alimentação com mais frutas, verduras, legumes, uma quantidade boa ali de proteína, carnes, ovos, frangos, enfim, não seria necessário na grande parte das pessoas. Como hoje a alimentação tem sido muito deficiente, por exemplo, só 20% dos brasileiros conseguem consumir a quantidade mínima de fibras que a gente vai encontrar nessas frutas, legumes, verduras e cereais integrais, então a suplementação passa a ser importante para que a gente consiga ter bons nutrientes para o nosso corpo funcionar. Como eu sei qual suplemento eu vou precisar? Bom, aí você vai ter que procurar um nutricionista, um bom nutricionista, que vai dar uma olhada nos seus exames, vai entender a sua alimentação e colocar o suplemento necessário. O que acontece hoje é que a gente fica vendo muita notícia sobre grandes benefícios desses suplementos, mas na grande maioria das vezes a gente nem precisa e acaba gastando dinheiro à toa. Então, pense em suplementar, consulte um bom nutricionista. Gostou dessa dica? Vai lá no meu Instagram, arroba Márcio Atala, e deixa a sugestão do novo tema do Viva Bem.
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0: 6 horas 46 minutos. Está na hora de mais uma edição do É da Sua Conta, nossa parceria com o Banco PicPay para falar de finanças, falar de assuntos que interessam ao seu bolso. Renata Flores já está aqui com a gente. Qual é o nosso destaque hoje, Renata? Bem-vinda.
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0: Maravilha, e muito legal esse reconhecimento também. 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
3: Amanhã eu volto. Tchau, tchau, Nonato.
0: Até. Agora temos 6 horas e 49 minutos. O Supremo Tribunal Federal julga hoje se Alexandre de Moraes será investigado no caso Banco Master. A decisão dos ministros vai definir se o relatório da PF, que revelou possíveis conversas entre Moraes e Daniel Vorcaro, pode ser usado na investigação. Marco Viana participa com a gente direto de Brasília. Tem aqui mais detalhes da expectativa em torno desse julgamento histórico logo mais aí na capital federal. A gente está a poucas horas do início desse julgamento. Marco, bom dia para você. Bem-vindo, hein?
4: Nonato, bom dia para você, a todos que nos acompanham nessa primeira edição do Jornal da Manhã. Pois é, a partir das 10 horas da manhã, pelo horário de Brasília, o Supremo Tribunal Federal começa um julgamento que pode entrar para a história da corte. Os ministros vão decidir se deve ser aberta uma investigação contra Alexandre de Moraes, algo que nunca aconteceu com um integrante do Supremo ao longo da história do tribunal. E a expectativa aqui em frente ao STF é grande, porque essa sessão acontece em meio a uma crise interna e a um forte desgaste da imagem da corte. O caso está nas mãos do presidente do Supremo, Edson Fachin, que decidiu levar a discussão para o plenário e será o primeiro ministro, inclusive, a apresentar o relatório e o voto. Depois, a Procuradoria-Geral da República poderá se manifestar e também haverá espaço para as partes envolvidas. Só depois dessas manifestações é que os ministros começam a votar. A votação segue uma ordem prevista no regimento do Supremo, começando pelo ministro mais novo e terminando no mais antigo. Ponto central é saber se as medidas tomadas durante a investigação envolvendo o Banco Master devem continuar e, principalmente, se pode avançar a uma apuração sobre a atuação de Moraes no caso. No centro da discussão estão 52 mensagens enviadas pelo banqueiro Daniel Vorcaro. A gente segue acompanhando diretamente do STF. Volto com você.
0: É isso, Marco Viana está de volta daqui a pouco com outros detalhes e atualizações para a gente direto de Brasília. Jornal da Manhã, 6h51.
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11: Ministro Dias Toffoli da relatoria do caso. Acompanhem com Karine Hillary.
12: A Polícia Federal encontrou novas mensagens que mostram pessoas aliadas ao ex-banqueiro Daniel Vorcaro preocupadas com a saída do ministro Dias Toffoli da relatoria do caso do Banco Master. Segundo as investigações, essas mensagens foram encontradas em um dos celulares do ex-banqueiro e mostram justamente ali integrantes do grupo chamado A Turma, que segundo a PF era uma espécie de milícia privada de Vorcaro, que era justamente recebia, né, era paga para intimidar desafetos do ex-banqueiro, para conseguir informações sigilosas e até mesmo para invadir sistemas. Em uma das mensagens, Bruno Correia Lopes, que tinha relação com os negócios da família de Vorcaro, demonstra preocupação com a mudança da relatoria e diz que a situação estaria mudando muito rápido desde a saída do ministro. O ministro Dias Toffoli deixou justamente a relatoria do caso do Banco Master no dia 12 de fevereiro, depois que a Polícia Federal apontou ali um possível conflito de interesses e aí, então, ele acabou deixando a relatoria desse caso. Vale lembrar que o ministro Dias Toffoli, ele está sendo investigado, inclusive, como proprietário do fundo Arlen, o fundo que recebeu 35 milhões de reais do ex-banqueiro Daniel Vorcaro e o fundo que também é sócio do resort Itaiaia, localizado no interior do Paraná, resort esse que é da família do ministro Dias Toffoli. Toffoli, ele nega, né, qualquer irregularidade e aí em seguida esse caso passou para o ministro André Mendonça, né, que assumiu o caso e então no dia 4 de março Vorcaro foi preso de novo. Essas novas mensagens, então, elas estão sendo utilizadas justamente pela PF para tentar entender toda essa ligação entre Vorcaro, seus aliados e autoridades da República. De Brasília, Karine Hillary.
11: É o cenário que a gente vai acompanhar hoje o dia inteiro olhando para o Supremo Tribunal Federal. 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

Bom dia, começando agora a edição do Jornal da Manhã Litoral Norte desta terça-feira, hoje dia 15 de setembro de 2026, agora 7 horas e 37 minutos e nós vamos até as 8h30 da manhã.

0: 4,34, a Libra 6,94, peso argentino 0,003 e o Bitcoin 398.115 reais.
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2: E a terça-feira começa com temperaturas baixas em Santa Catarina, mas o tempo fica mais estável ao longo do dia. A previsão indica nebulosidade variável com algumas aberturas de sol em todas as regiões. Existe uma pequena possibilidade de chuva isolada durante a tarde, mas no geral o tempo permanece firme. As temperaturas seguem baixas, as mínimas ficaram abaixo dos 10 graus na maior parte do estado e durante a tarde as máximas chegam a 17 e 20 graus em Santa Catarina. Os ventos sopram de sudoeste a sul, com intensidade fraca a moderada e possibilidade de rajadas. E esse frio é resultado do reforço de uma área de alta pressão, que mantém uma massa de ar frio sobre o sul do país. Então, resumo, terça-feira de frio, algumas nuvens e abertura de sol com pouca chance de chuva. E mesmo à tarde, as temperaturas continuam mais baixas, entre 17 e 20 graus. Essas foram as informações da previsão do tempo aqui no Jornal da Manhã Litoral Norte.
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0: Informações do Complexo Portuário de Itajaí, depois de alguns dias, né, desde sexta-feira que o canal estava declarado como impraticável, estava fechado pela autoridade marítima, ontem foi liberado, então, com restrições, as condições da barra, então, para passagem dos navios. Com isso, nós temos já movimentações previstas para hoje pela manhã. 9 horas da manhã, uma saída, depois disso, 10 horas, 11 horas, aí meio-dia e meia, e durante a tarde, né, 14 horas e 15 e 30. Então, recapitulando, 9 horas, 10 horas, 11 horas, meio-dia e meia, 14 horas e 15 e 30 são as movimentações de hoje do Complexo Portuário de Itajaí, né, que ontem voltou a operar, né, voltou a ser liberado, então, o canal, e aí o tráfego de navios também foi liberado, então, com restrições pela autoridade marítima. E se você vai utilizar o serviço do ferryboat próximo a esses horários, fique atento, porque pode haver interrupção para a passagem dos navios.
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2: E vamos agora ao giro dos aeroportos para saber como está o funcionamento dos voos nesta manhã de terça-feira. Você, nosso ouvinte que vai viajar ou espera por alguém. E nós começamos conferindo o funcionamento do Aeroporto Internacional de Navegantes, que nesta manhã de terça opera normalmente com visibilidade de 10 quilômetros ou mais. E depois de Navegantes, vamos a Florianópolis também conferir o funcionamento do Aeroporto Internacional de Florianópolis, o Floripa Airport, que nesta manhã de terça também opera normalmente com visibilidade de 9 mil metros. E por fim, nós também vamos a Joinville conferir o funcionamento do aeroporto de Joinville, que nessa manhã de terça também opera normalmente com visibilidade de 10 quilômetros ou mais. Então, manhã de terça-feira com Aeroporto Internacional de Navegantes, Aeroporto Internacional de Florianópolis e Aeroporto de Joinville, que funcionam normalmente com seus pousos e decolagens dentro da programação.
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0: Vamos às informações do trânsito agora aqui do nosso Jornal da Manhã Litoral Norte, 7 horas e 42 minutos. Nós temos região central de Itajaí já bem movimentada, né, até pelo horário. Muita gente aí levando os filhos na escola, indo para o trabalho. Então nós temos a Eugênio Miller, né, o final ali da Eugênio Miller, bastante movimento. A Rua Tijucas também bastante travada neste momento. Nós temos a Marcos Conder entre o estádio Doutor Cílio Luz e a Joca Brandão também com bastante trânsito, né, aquele trecho ali que tem várias sinaleiras seguidas. Além disso, 7 de setembro, para quem está indo em direção ao Oswaldo Reis, né, para ir em direção ao Balneário Camboriú e Praia Brava, vai pegar bastante trânsito ali já na 7 de setembro, na saída da 7 de setembro em direção ao Oswaldo Reis. O mesmo vale para Oswaldo Reis, para quem entra em Itajaí, né, no bairro Fazenda, já vai pegar bastante trânsito também ali, uma fila na Oswaldo Reis entrando no bairro Fazenda em Itajaí. Outros pontos de maior destaque, Contorno Sul, né, como sempre, principalmente ali o acesso, né, para quem entra em Itajaí via Contorno Sul, já vai pegar bastante trânsito ali até a altura da Câmara de Vereadores e depois um pouquinho para frente volta ali um trânsito bem intenso também em direção à Univale, né, aquele trecho todo que atravessa a Univale também no sentido centro de Itajaí vai pegar bastante.

0: de trânsito também naquele trecho ali da Contorno Sul, que é bem normal para o horário. Além disso, nós temos Reinaldo Schmidhausen, outra via importante, faz uma ligação aí dos bairros, além daquela região de Cordeiros, Murta, com o centro de Itajaí. Também está bem congestionada no sentido centro, até ali a altura da Barra do Rio, né, onde tem aquela ponte do Rio Itajaí Mirim. O trânsito segue bem intenso ali na Reinaldo Schmidhausen no sentido BR-101, então muita atenção dos motoristas. E para quem está indo também em direção, aliás, no sentido centro, porque quem está indo em direção BR-101 também vai pegar bastante trânsito na Schmidhausen, né? Schmidhausen, os dois lados, né? Um lado ali mais próximo da Barra do Rio e o outro trecho no sentido BR-101 também tem bastante movimento, já mais próximo, né, da BR-101. Por falar em BR-101, vamos agora ao nosso giro aqui pela principal rodovia, né, que corta a nossa região, que é a BR-101. Nós temos sentido sul da BR-101 entre Balneário Piçarras e a ponte de Navegantes, com bastante trânsito. Aliás, passando a ponte em Itajaí, continua esse trânsito no sentido sul. Passa então Balneário Piçarras, Penha, Navegantes e em Itajaí também com bastante trânsito, né? Congestionamento no sentido sul, ele se estende até praticamente o trevo de Brusque. Então esse trecho todo de Balneário Piçarras até o trevo de Brusque está congestionado neste momento no sentido sul da BR-101. Você precisa muita paciência dos motoristas nesta manhã de terça-feira. Além disso, nós temos o sentido norte, principalmente ali em Itajaí, né, entre o trevo de Brusque e o trevo da Jorge Lacerda, né, que é o trevo de Ilhota, também com bastante trânsito, então congestionamento naquele trecho ali antes de chegar no trevo da Jorge Lacerda. Ainda tem congestionamento partindo ali da saída de Itajaí, né? Para quem sai da Contorno Sul, já vai pegar um trecho também no sentido norte mais complicado. Faltou falar da Jorge Lacerda, que hoje está completamente congestionada também, né? Também temos aí um trecho da Jorge Lacerda com bastante congestionamento, sentido BR-101. Então, uma fila bem grande para chegar na BR-101, a Jorge Lacerda travada nesta manhã. Ali, antes de chegar no bairro Santa Regina, ali um pouquinho antes do Santa Regina, em diante, o trânsito parado neste momento também na Jorge Lacerda. Então, é uma terça-feira daquelas aí com bastante trânsito para os nossos ouvintes, né, para os motoristas aqui da nossa região. Faltou só Balneário Camboriú, então vamos para Balneário. Atualização de BR-101 em Balneário Camboriú está mais tranquila, né? Ontem nós tivemos um acidente, né? Inclusive, que recebemos muitas mensagens ao mesmo tempo falando sobre a BR-101, um acidente ali em Balneário Camboriú. Mas hoje está bem tranquilo, né? Nenhum acidente, nada de maior destaque. Então, nós temos tanto o sentido norte quanto o sentido sul da BR-101 em Balneário Camboriú hoje fluindo normalmente. A Avenida Santa Catarina, para quem vai de Camboriú para Balneário, aí não tem o que fazer, né? O trânsito trava mesmo, parado, já praticamente ele começa ali já no centro de Camboriú em diante até chegar lá na BR-101. Vários trechos com congestionamento já na Avenida Santa Catarina para quem vai de Camboriú em direção a Balneário. Além disso, a Marginal Oeste ali também, né, que cruza ali com o final da Santa Catarina, também vai pegar bastante congestionamento aquele trecho até chegar no acesso ali que vai para a Avenida do Estado. O trânsito também está complicado na Marginal Oeste, entre Camboriú e Balneário Camboriú, então. Trânsito bem intenso, né? Bem intenso mesmo hoje, principalmente BR-101, sentido sul, entre Balneário, Piçarras e Itajaí, com bastante congestionamento. E também nós temos alguns outros trechos ali, como Avenida Santa Catarina, Contorno Sul, Reinaldo Schmidhausen, vias importantes aí, com um trânsito bem intenso. Mais participações dos nossos ouvintes. Nosso ouvinte manda aqui, ó, bom dia! Entre o CIS, né, isso aqui de Itajaí, né, entre o CIS ali até a van, o São Judas, tudo parado, o trânsito tenso. Então tá feito o registro para quem vai sentido centro, a partir ali do CIS, né, no bairro São Vicente, em Itajaí, no sentido centro até o bairro São Judas, o trânsito tá bem complicado, então tá feito o registro da participação dos nossos ouvintes. Nosso ouvinte reclama aqui, ó, faz uma reclamação pertinente sobre a BR-101. Bom dia, Anderson. BR-101 segue sem nenhuma fiscalização. Polícia Rodoviária Federal não está acompanhando o trecho de Itajaí só quando tem acidente. Dessa forma, tem os motoristas que usam uma luz piscando como se fossem polícia usando acostamento. Vários, e ele reclama, né, que é uma vergonha esse trecho, que os motoristas querem ganhar vantagem em cima dos outros. Respeito zero. Então, tá feito aqui o registro da reclamação do nosso ouvinte, principalmente sobre os motoristas, né, que acabam utilizando o acostamento para ganhar vantagem, já que a BR-101 realmente muito congestionada, né? Principalmente nesta manhã no sentido sul, mas tem alguns horários que o sentido norte é mais movimentado. E o pessoal tem que respeitar as leis de trânsito e respeitar também a fila, que é importante. Então, tá feito o registro aqui da participação do nosso ouvinte também reclamando e pedindo mais fiscalização naquele trecho da BR-101 aqui, que corta nessa nossa região, né? Não só em Itajaí, como de Itapema até Balneário também, e principalmente de Balneário Piçarras até Itajaí no sentido sul. Lembrando que o nosso WhatsApp é o 99901-9410, 99901-9410, para você mandar sua mensagem, como é que está o trânsito aí, por onde você está passando, e aproveita e segue a gente também lá no Instagram, no arroba Jornal da Manhã Litoral Norte.
1: Agora, 7 horas e 49 minutos, ainda falando em trânsito, vamos a Balneário Piçarras, porque ontem iniciou a interdição parcial da rua Alexandre Guilherme Figueiredo. Desde as 7 horas da manhã, melhor dizendo, houve essa interdição na descida da rua Alexandre Guilherme Figueiredo para execução de obras de melhoria na rede de drenagem do município. Essa interdição segue até o sábado, a partir das 8 horas da manhã. Esses trabalhos devem ser finalizados com a execução do trecho junto à Avenida Emanuel Pinto, com alterações e desvios no trânsito durante as realizações dos serviços. Então, você, nosso ouvinte de Balneário Piçarras, motorista, deve ficar atento à sinalização e também seguir as orientações das equipes no local, porque tivemos ontem o início dessa interdição parcial e ela se estende durante toda a semana até o sábado, às 8 horas da manhã, em Balneário Piçarras.
0: Agora, notícia importante para a nossa região, porque Balneário Camboriú, Camboriú e Camboriú lançaram a licitação do Parque Inundável. As prefeituras de Balneário Camboriú e Camboriú, através do consórcio intermunicipal multifinalitário da região da ANFRE, o SIM-ANFRE, e também a EMASA, realizaram nesta segunda-feira o lançamento oficial da licitação para a implantação do Parque Inundável Multiuso na bacia do Rio Camboriú. O evento reuniu autoridades, representantes das instituições envolvidas e moradores da comunidade na Avenida Noruega, no Jardim Europa, no bairro Santa Regina, em Camboriú, próximo à área onde será implantado o parque. Com orçamento estimado em R$ 95 milhões de reais, o lançamento da licitação representa um passo importante aí, já alcançando para a execução do empreendimento. O Parque Inundável tem como objetivo reduzir os impactos das enchentes na bacia do Rio Camboriú e ampliar a disponibilidade de água para o abastecimento de Camboriú e Balneário Camboriú, especialmente durante os períodos de estiagem. O projeto prevê a construção de um dique com aproximadamente 1.600 metros de extensão e mais de 7 metros de altura. A estrutura formará uma reserva de água bruta que vai auxiliar na regularização da vazão do Rio Camboriú durante os períodos de estiagem. Nos momentos de chuva intensa, o sistema vai permitir reter e amortecer grandes volumes de água, reduzindo os impactos das cheias nas áreas urbanas localizadas abaixo do empreendimento. Além das estruturas hidráulicas, o projeto contempla a recuperação de áreas degradadas, paisagismo, vias internas, passeios, ciclovia, estacionamento, iluminação, sinalização, mobiliário urbano, espaços públicos destinados ao lazer e ao esporte e também à educação ambiental. A concorrência eletrônica vai ser conduzida pelo SIM-ANFRE, com abertura da sessão marcada para 13 de outubro pela plataforma Bolsa de Licitações do Brasil. O prazo previsto para a execução das obras é de 31 meses, contando a partir da emissão da ordem de início dos serviços. O financiamento combina recursos federais do novo Programa de Aceleração de Crescimento, o novo PAC, por meio de repasse pela Caixa Econômica Federal e contrapartida do SIM-ANFRE. Do orçamento total, 73 milhões de reais correspondem aos recursos federais destinados ao empreendimento, que vai aí custar em torno de 95 milhões de reais, né? Vai ter um acréscimo aí de pouco mais de 20 milhões também de contrapartida, então, aqui dos municípios da região. Foi lançado, então, a licitação, né, para esse parque inundável, e o prazo aí também até outubro, né, para a abertura da concorrência eletrônica, né, para definição do vencedor, e depois 31 meses o prazo previsto para a ordem de serviço dessa grande obra que vai acontecer em Camboriú. Agora, 7 horas e 53 minutos, a gente faz o nosso primeiro intervalo aqui do nosso Jornal da Manhã Litoral Norte, e na volta do intervalo, mais informações do trânsito e também mais notícias da nossa região. Já voltamos.
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4: Agora 8 horas e 3 minutos, estamos de volta com o nosso Jornal da Manhã, Litoral Norte, aqui na Jovem Pan 94,1, para mais de 50 cidades da nossa região, recebendo sinal da Jovem Pan na manhã desta terça-feira, hoje dia 15 de setembro de 2026. Vamos com mais um boletim de trânsito aqui do nosso Jornal da Manhã Litoral Norte. A gente começa novamente pela região central de Itajaí, né? Nós temos o trânsito um pouco mais tranquilo agora neste momento no centro de Itajaí, mas principalmente contorno sul, né? Para quem entra em Itajaí via contorno sul ainda tem um pouco de trânsito, principalmente ali naquele trecho que vai até a Câmara de Vereadores de Itajaí e também próximo à Univale, né? Antes de chegar na Univale, ainda tem um trânsito um pouco mais intenso ali na contorno sul no sentido centro e depois o trecho que atravessa a Univale aí não tem jeito, né? Aí o trânsito fica bem complicado mesmo ali naquele ponto que atravessa a Univale até chegar na Rua Uruguai. Esse é o principal destaque neste momento aqui em Itajaí. Além disso, o Reinaldo Schmidhausen segue também com bastante trânsito na Schmidhausen. Para quem está indo em direção ao centro de Itajaí, vai pegar a Schmidhausen bem travada ali até chegar na ponte da Barra do Rio, né? Aquela ponte ali que passa pelo Rio Itajaí Mirim. Então, trânsito mais complicado ali naquele trecho também. Então, são alguns dos principais pontos de Itajaí, né? Ainda tem trânsito, por exemplo, também na 7 de setembro, para quem está indo em direção ao Oswaldo Reis. Também o trânsito está complicado ali naquele trecho. Vamos agora para a BR-101, porque na BR-101 nós temos alguns pontos também com mais trânsito e congestionamento, né? Principalmente o sentido sul da BR-101. O sentido sul da BR-101, a partir de Balneário Piçarras, continua o congestionamento, né? Começa em Balneário Piçarras esse congestionamento no sentido sul e ele se estende, passa por Penha, passa pela Ponte de Navegantes, se estende por Itajaí até praticamente o Trevo de Brusque. Então, esse trecho todo da BR-101 Sul, entre Balneário Piçarras e Itajaí, segue congestionado ainda neste horário, né? O trânsito bem complicado nesse trecho. Nós temos ainda Jorge Lacerda, continua. Diminuiu um pouquinho a fila, mas ainda tem bastante trânsito e congestionamento na Jorge Lacerda, no sentido BR-101. É outro trecho aí também que está bem movimentado. No sentido norte, entre os trevos, né? Entre o trevo da Antônio Raio e o trevo da Jorge Lacerda, nós também temos bastante trânsito neste momento, no sentido norte da BR-101, mas é apenas um trecho ali, né? De modo geral, o sentido sul está bem mais movimentado, com trânsito bem mais travado neste momento. Vamos falar de Balneário Camboriú agora, porque nós temos um pouco de algumas mudanças no trânsito em Balneário Camboriú já neste horário. Sentido norte mais movimentado na saída do túnel do Morro do Boi, né? Já começa a ter um trânsito mais intenso ali até a altura do Expo Centro. O trânsito está complicado e depois no limite entre Balneário e Itajaí, nós temos congestionamento também no sentido norte, né? Ainda em Balneário Camboriú, até chegar em Itajaí, ali chegar na altura do bairro Caianduba, o sentido norte está congestionado neste momento. Então, trânsito mais intenso em Balneário Camboriú nesse trecho, né? Entre Balneário e Itajaí, temos ali um trânsito mais intenso também com congestionamento. Além disso, para completar aqui o nosso boletim, Avenida Santa Catarina, né? Para quem vai de Camboriú para Balneário, vai pegar bastante trânsito também na Santa Catarina até chegar na BR-101. E o mesmo vale ali para a Marginal Oeste, também está bem travada a Marginal Oeste para quem sai da BR-101 para entrar em Balneário Camboriú. Então são alguns dos principais pontos aí de mais trânsito neste momento. O Oswaldo Reis deu uma aliviada ao trânsito, principalmente para quem chega em Itajaí. O trânsito já está mais tranquilo, né? Antes tínhamos ali um pouco de congestionamento na entrada do bairro Fazenda. Oswaldo Reis agora um pouquinho mais liberado o trânsito naquele trecho na Oswaldo Reis para quem chega em Itajaí. Para quem está saindo de Itajaí via 7 de setembro para entrar no Oswaldo Reis ainda vai pegar trânsito, um trânsito mais intenso. Lembrando que você pode mandar sua mensagem pra gente pelo WhatsApp, que é o 999019410. 999019410, manda sua mensagem via WhatsApp, como é que está o trânsito e por onde você está passando. A gente atualiza em tempo real aqui para os nossos ouvintes. E aproveita e segue a gente também lá no Instagram, no arroba Jornal da Manhã Litoral Norte.
5: Agora, 8 horas e 7 minutos, vamos com algumas notícias de segurança aqui da nossa região. E eu começo falando de Brusque, porque a ação da polícia em casa alvo de denúncias de tráfico termina com um homem e adolescente detidos. No município de Brusque, um homem e um adolescente foram detidos durante uma ação da Polícia Civil contra tráfico de drogas em Brusque na tarde de ontem, segunda-feira. A Delegacia de Investigação Criminal encontrou drogas e dinheiro em espécie em uma casa no loteamento Dom Nelson. Por volta das 3 horas da tarde, os policiais receberam informações de que um adolescente, contra o qual havia mandado de busca e apreensão vigente, estaria escondido em uma residência localizada no loteamento Dom Nelson. O imóvel já era alvo de denúncias relacionadas ao armazenamento e à comercialização de drogas e vinha sendo monitorado pela equipe policial. E durante ações anteriores realizadas nos dias 26 de agosto e 2 de setembro, os policiais haviam constatado intensa movimentação de pessoas no imóvel. E nas duas ocasiões, ocupantes da residência fugiram pela janela dos fundos ao perceberem a presença de viaturas policiais nas proximidades. Então tivemos esse caso ontem em Brusque, no loteamento Dom Nelson, com esse ponto de tráfico, então, e a Polícia Civil fazendo essa ação nessa casa-alvo em Brusque.
4: Agora 8 horas e 9 minutos, notícia de Balneário Camboriú. Os parquímetros de Balneário Camboriú recebem câmeras para reforçar a segurança pública. Então, parquímetros de Balneário Camboriú receberam na última semana a instalação de câmeras de segurança para reforçar o monitoramento no município. Os equipamentos foram instalados a pedido da ABC Trânsito e contemplam locais estratégicos da região central, nas ruas 1520 e 910. A iniciativa reforça a segurança pública do entorno dos equipamentos, ampliando a capacidade de monitoramento e fornecendo imagens que podem auxiliar os órgãos de segurança em ações preventivas e na resposta de eventuais ocorrências. Todas as câmeras estão integradas, então, à central de operação de monitoramento 153. Então, os parquímetros das ruas 1520 e 910 em Balneário Camboriú agora contam com câmeras de segurança, né, que também já estão integradas aí à central de operações. Ali é um trecho de muita movimentação, né, movimentação de comércio, de serviços também, atividades religiosas, segundo a Secretaria de Segurança, e por isso requer também uma fiscalização através das câmeras de monitoramento. Agora, 8 horas e 10 minutos, a gente faz mais um intervalo aqui do nosso Jornal da Manhã Litoral Norte, e na volta do intervalo tem mais informações do trânsito, informações do tempo, a gente fala um pouquinho de esporte. Hoje começa aí rodadas decisivas de Libertadores, também Sul-Americana. Já voltamos.
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4: Agora 8 horas e 19 minutos, estamos de volta com o nosso Jornal da Manhã, Litoral Norte, aqui na Jovem Pan 94,1 para mais 50 cidades da nossa região, recebendo sinal da Jovem Pan na manhã desta terça-feira, hoje dia 15 de setembro de 2026. Vamos com mais um boletim de trânsito aqui no nosso programa. Nós temos o trânsito na região central de Itajaí um pouco mais tranquilo neste momento, mas alguns pontos ainda com congestionamento, né? Marcos Conder, aquele trecho ali entre o estádio Dr. Ercílio Luz e a Joca Brandão, voltou ali a ter um trânsito mais intenso naquele trecho. Nós temos também a rua Uruguai e também a Contorno Sul, né? Um trecho da Uruguai até a Contorno Sul e principalmente a Contorno Sul naquele trecho que passa pela Univale, também ainda com um trânsito mais intenso nesta manhã de terça-feira. A entrada de Itajaí via Contorno Sul já está mais liberada, né? Está mais tranquila a entrada de Itajaí pela Contorno Sul, só mesmo lá próximo da Univale, que ainda tem um trânsito um pouco mais intenso. Outros trechos, né, que a gente citou, por exemplo, 7 de setembro, para quem sai de Itajaí, direção Oswaldo Reis, né, direção ali à Praia Brava, também vai pegar, estava pegando bastante trânsito, agora o trânsito já está mais liberado, mais tranquilo também neste horário, né, muita gente já passou por ali para ir para o trabalho, para levar os filhos na escola. O mesmo vale para Oswaldo Reis, para quem entra em Itajaí também na altura do bairro Fazenda, o trânsito já está bem mais tranquilo nesta manhã. Outro trecho, por exemplo, Renault Schmidhausen, da mesma forma também, trânsito fluindo bem ali na Schmidhausen no sentido centro, antes a gente tinha fila naquele trecho. O que não mudou muito é a BR-101, tá? A BR-101, principalmente em Itajaí, aliás, de Balneário Piçarras em diante, e principalmente em Itajaí nós temos o trânsito mais intenso. Entre Balneário Piçarras e a Ponte Navegante segue um fluxo bem intenso de veículos, e em Itajaí da mesma forma, sentido sul da BR-101, em Itajaí até o trevo de Brusque está bem complicado, até o trevo ali da Antônio Raio, o trânsito está bem complicado naquele trecho. Além disso, temos a Jorge Lacerda, já diminuiu bastante o trânsito na Jorge Lacerda, né? Apenas aquela fila ali no final, no sentido BR-101, que é bem normal para o horário ainda ter fila ali naquele trecho para acessar o trevo, né? Para quem vai pegar aquele trevo ou vai entrar na BR-101 no sentido sul. A própria marginal ali do sentido sul também está um pouco complicada ainda neste horário. Então são alguns dos principais pontos, principalmente a BR-101 em Itajaí no sentido sul, segue com um trânsito bem intenso. Vamos para Balneário Camboriú. Nós temos o trânsito em Balneário Camboriú, principalmente sentido norte, né? Sentido norte ali na saída do túnel do Morro do Boi, entre até a altura da Expo Centro, né? Um pouquinho para frente do túnel do Morro do Boi. Da saída até a Expo Centro, nós temos congestionamento no sentido norte. E depois nós temos outros trechos com bastante congestionamento também. Antes de chegar em Itajaí, né, o limite entre Balneário e Itajaí, mas ainda em Balneário Camboriú, ainda tem congestionamento no sentido norte. Aumentou um pouco a fila ali naquele trecho também do sentido norte, em Balneário Camboriú, na BR-101. Além disso, nós temos em Camboriú, da Avenida Santa Catarina até a BR-101, até chegar na BR-101, trânsito ainda bem movimentado, principalmente o trecho final ali, né, do Compron Coque Atacadista em diante, até chegar na BR-101, o trânsito está mais complicado, e nós temos a Marginal Oeste também, com bastante movimento e trânsito naquele trecho. Então são alguns dos principais pontos de trânsito, né, um trânsito que ainda permanece intenso em alguns trechos, né, principalmente BR-101 sentido sul, entre Balneário Piçarras e Itajaí, e no sentido norte, em Balneário Camboriú, tem alguns trechos do sentido norte que estão mais movimentados nesta manhã de terça-feira. Por falar em manhã de terça-feira, por falar em trânsito, vamos aos boletins aqui da ABC Trânsito, falando sobre interdições parciais de via para esta terça em Balneário Camboriú. Avenida Atlântica, isso para meia pista, né, parciais. Avenida Atlântica, próxima à Rua 4000, a partir das 8 horas da manhã, ou seja, já iniciou. na Normando Tedesco, número 4770, das 7 às 18 horas, na rua 1801, das 8 às 16h30, na Avenida Atlântica da rua 1301 também, até o número 225, na Avenida Atlântica, na esquina com a rua 3900, das 8h30 ao meio-dia, das 13h30 às 17 horas, na Quarta Avenida, da rua 3000 até a rua 3146, das 8 às 17 horas, na rua 300, na esquina com a rua 2308, das 8 às 18 horas, na Marginal Leste, na esquina com a Avenida do Estado, das 7 às 19h30, na rua Sérgio Millet, das 7 às 17h30, e na rua Antônio Bittencourt, na esquina com a rua Mingote Serafim, das 8 às 17h30. Vamos às interdições totais de via em Balneário Camboriú, segundo o boletim da ABC Trânsito para esta terça-feira. Interdições totais ali na rua 1400, na esquina com a Avenida Brasil, né, na obra da macrodrenagem. Na rua 100, entre a Terceira Avenida e a Avenida Central, a partir das 8 horas, então já iniciou. Na rua 902, na esquina com a rua 900, das 8h30 às 11 horas da manhã. Na rua 2950, na esquina com a Avenida Brasil, das 8 às 11 horas da manhã. Na rua 2070, na esquina com a rua 2328, das 14 às 17 horas. Na rua 971, na esquina com a Avenida Brasil, das 8 às 11 horas da manhã. Na rua 1021, na esquina com a Avenida do Estado, das 11 às 14 horas. Na rua Jamaica, na esquina com a Avenida do Estado, das 14 às 17 horas. E na rua 200, na esquina com a Terceira Avenida, das 8 ao meio-dia e das 13 às 18 horas. Então, são essas últimas ruas, né, foram interdições totais de via em Balneário Camboriú, segundo BC Trânsito. Informações de trânsito agora para Itajaí, alterações previstas pela Codetran para esta terça-feira. Rua Cônego Tomás Fontes, ali entre a Samuel Reus e a José Bonifácio Malburg, das 7 às 18 horas, essa obra aqui bem no centro de Itajaí. Na rua Amaro Belmiro Coelho, na volta de cima, no interior, das 7 às 18 horas, na Oswaldo Reis. Na entrada da rua Cabo Policial Militar Antônio Rudolf, na Praia Brava, das 7 às 18 horas. Na rua Mário Uriarte, no Cordeiros, das 7h30 às 17 horas. Na rua Mário Reis, também no Cordeiros, das 7h30 às 17 horas. E na Avenida Radial Oeste, no Cordeiros, das 7h30 às 17 horas. São as interdições de trânsito em Itajaí, de acordo com o boletim da Codetran. Então, as informações de trânsito, tanto de Balneário quanto de Itajaí, aí para os motoristas, né, os nossos ouvintes motoristas, especialmente os motoristas de aplicativo, né, que acabam trafegando aí o dia inteiro, trabalhando ligadinho aqui na Jovem Pan 94,1. Então, as informações aí dos boletins de Itajaí e Balneário Camboriú. Lembrando que você pode mandar sua mensagem para a gente pelo WhatsApp, que é o 99901-9410. 99901-9410 para participar com a gente via WhatsApp. Aproveita e segue a gente também lá no Instagram, no arroba Jornal da Manhã Litoral Norte. E agora, Duda Nunes. Vamos falar de tempo, Duda, porque o sol, para alegria de muitos como eu, o sol volta a brilhar aqui no nosso Litoral Norte. Temos uma paisagem muito bonita aqui no nosso estúdio, na Baía Afonso Vipel, na Beira Rio. Porque o sol está brilhando novamente, Duda Nunes.
5: É verdade, Anderson. Essa terça-feira começou com temperaturas mais baixas em todo o estado, mas o tempo fica bem estável ao longo do dia. Bom, melhor dizendo, pode ser que durante a tarde uma nebulosidade, uma previsão de chuva pode chegar aqui na nossa região, mas tende a ser uma chuva bem rápida e passageira por volta das 1-2 horas da tarde. Depois, abertura de sol em todo o litoral norte e também em Santa Catarina, viu? Então existe essa pequena possibilidade de chuva isolada, mas predomina aí o tempo firme. E por falar em temperaturas, Anderson, agora 8 horas e 26 minutos, nós temos 17 graus aqui em Itajaí, com sensação térmica também de 17 graus. E lembrando que as máximas para hoje não passam dos 22 graus aqui para Itajaí, cidades vizinhas também. E no resto do estado também não passa aí da casa dos 20 graus. Então, mesmo com esse sol brilhando, temperaturas mais amenas por conta do frio que atua sobre o nosso estado.
4: É, mas pelo menos o sol, né? O sol já dá uma outra energia.
5: É verdade.
4: Aqui para nossa região. Agora, 8 horas e 27 minutos, vamos encerrar o nosso programa falando de esporte, de futebol. Nós temos hoje, 19 horas na Arena do Barra, tem Barra e Blumenau, terceira rodada da Copa Santa Catarina, fechando a terceira rodada aí. O Barra tem um ponto, o Blumenau não tem nenhum, então tentando aí a primeira vitória. O Barra só tem um jogo, o Blumenau já fez dois na Copa Santa Catarina, hoje 19 horas na Arena do Barra, em Itajaí. Além disso, vamos para os jogos de ontem. Primeiro, no futebol brasileiro, nós tivemos ontem vitória do Bahia em casa sobre o Remo por 2-1 pela Série A. E pela Série B, empate do Avaí em casa com o Vila Nova, 1-1. E o Avaí segue na zona do rebaixamento. Ele está um ponto atrás do Botafogo de São Paulo, então está na zona do rebaixamento ainda o Leão da Ilha. Hoje, terça-feira, rodada continental, partidas de volta das quartas de final, começando pela Libertadores da América, lá na Argentina. Fluminense visita o Platense. O Flu tem uma boa vantagem, venceu 2-0 o jogo da ida, então pode até perder por um gol de diferença hoje que se classifica. Tem tudo aí para chegar na semifinal da Libertadores, o Fluminense. Sul-Americana hoje, 19 horas, em São Januário, tem Vasco e Santa Fé da Colômbia. O primeiro jogo foi 0-0, então quem vencer classifica, em caso de novo empate e pênaltis. E hoje, 9:30 da noite, São Paulo e Boca Juniors, né? Duas camisas aí pesadas, muitos títulos continentais em campo. Aí o São Paulo recebendo o Boca Juniors no Morumbi, 9:30 da noite. E no jogo daí, o São Paulo perdeu por 1-0. Então tem que vencer por um gol de diferença para levar para os pênaltis ou por dois gols de diferença para se classificar no tempo normal. Esses são os jogos de hoje da rodada continental, né? Principalmente Sul-Americana e Libertadores da América. Amanhã a gente fala também sobre os resultados e também amanhã tem jogos aí, tem Corinthians, tem Palmeiras em campo, tem o Santos com o Atlético Mineiro, enfim. Mas isso é assunto para amanhã, porque a gente pode encerrar o nosso programa por aqui, Duda.
5: Encerramos mais uma edição do nosso Jornal da Manhã Litoral Norte. Obrigada a você, Anderson. Obrigada ao nosso ouvinte por ter começado essa manhã de terça-feira aqui na Jovem Pan 94,1. Amanhã, quarta-feira, nos encontramos novamente com todas as notícias da nossa região. Uma excelente terça-feira de sol a todos e até amanhã. Tchau.
4: Valeu, Duda. Então a gente volta amanhã, às 7h30 da manhã aqui na Jovem Pan 94,1. Você fica agora com o Rock and Pop da Jovem Pan. Uma boa terça-feira a todos. Fique agora então com o Rock and Pop. Valeu, fui!
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14: Muito bom dia, excelente terça-feira ensolarada para você que tá aí aproveitando a manhã em todo o litoral e vale de Itajaí. Se liga aqui na Jovem Pan 94,1, classe especial. Eu sou Luciane Chiodi, tô chegando.
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14: Yeah, uma hora diretaço só de som. Pra começar, The Weeknd com Ariana Grande, Save Your Tears. Bom dia pra você.

0: de Harry Styles, American Girls, embalando nossa bela manhã de sol aqui na número 1 do Brasil. Rolou também Elton John e Britney Spears, Hold Me Closer, Pet Wings, The Door, Charlie Brown Jr., Zóio de Lula, Clean Bandit, Tien Marie, Rockabye, Billie Eilish, Birds of a Feather, Taylor Swift, Opa Light, clássica de Thalia e Fat Joy, I Want You, e tantas outras nessa hora direto, sem nenhum intervalo comercial. A gente segue assim, tocando muita música boa, só o que você quer ouvir. Prepare-se, depois do break, tem as mais pedidas da Pan.
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0: 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Jovem Pan, 3 para as 10.
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4: Bom dia! Uma ótima terça-feira para você que tá aí aproveitando o sol em todo o litoral e Vale do Itajaí. E se liga aqui na Jovem Pan 94,1, classe especial. Eu sou Luciane Chiodi e a gente tá juntos até o meio-dia.

0: Chegou a hora de animar essa manhã de sol aqui na Número 1 do Brasil. Hora de você participar e pedir a sua música preferida. Conta pra gente o que vai bem. Um sucesso, uma novidade ou que tal um clássico da fã? Escolha a sua música, aquela que você tanto gosta, e manda mensagem aqui pro WhatsApp 47 99 01 9410, ou pelas redes sociais, @JovemPanItajaí. 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
0: Para começar, tem Dua Lipa, Training Season.

0: Wake. E você continua participando. Amanhã está linda, perfeita, ensolarada. Tudo indica que você vai escolher aquela música top pra gente curtir aqui nas mais pedidas, não é? Então se conecta, manda mensagem pro WhatsApp 47 99 01 9410 ou pelas redes sociais, @JovemPanItajaí. 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
0: 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Jovem Pan, 10h28.
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posição, Bruno Mars, I Just Might. E na quinta, Ella Langley, Choosing Texas. Depois do intervalo, tem muito mais pra você que tá aí celebrando o sol no litoral, curtindo a Jovem Pan, no rádio ou nos apps. 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

0: 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Jovem Pan, 11:04.
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0: Enquanto isso, você pode aproveitar e dar uma conferida no que tá rolando lá nas redes sociais. 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Jovem Pan, 29 para o meio-dia.
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0: 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Vanessa, você continua por aí, aproveitando a terça-feira no rádio ou nos apps da Pan. Na sequência, depois do intervalo, tem o programa eleitoral gratuito e obrigatório. Na sequência, o Pânico, 2 horas, o Planeta DJ. E mais tarde, o nosso novo encontro. Um super dia pra você. Grande beijo e até mais. Tchau. 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Jovem Pan, 9 para o meio-dia.
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0: eles estão picando a mula. Olá, meus queridos, tudo bem? Você que está no rádio agora, nos acompanhando, teve horário político, estamos tendo aquele... aquela sessão especial no tribunal lá em Brasília. Nós estamos com o programa Pânico, um programa muito sensacional. Você vai ficar sabendo tudo o que acontece lá. Logo. Por enquanto está aquela... Tá me cheirando uma gambiarrinha de leve. Mas vamos esperar.
1: Vamos esperar
0: o final para a gente poder falar. Então você acompanha tudo aqui na Jovem Pan. Perfeito. E o nosso programa vai seguindo.
2: Perfeitamente. Mesmo porque a gente vai ter um convidado que vai debater esse assunto daqui a pouco, né?
0: Sim.
2: Convidado que manja muito sobre tudo que está acontecendo. E ele é um cara que é advogado e conselheiro federal da OAB. Doutor Marcelo Tostes, daqui a pouco vem falar da treta no STF pra vocês. Tá bom?
0: É isso aí.
2: É isso. É bom. Então tá bom.
0: É isso aí?
2: É isso aí.
0: O que você quer?
2: Mais uminha?
1: Mais uma do Albinha?
0: Mais uma, Albeta?
2: Mais uma do Albinha.
0: Você tem?
2: Ele não para. O cara é uma máquina de notícias.
0: O cara trouxe o bigode.
2: Porra.
0: O bigode cuspiu na mulher, né?
2: O bigode cuspiu na mulher. Eu vou trazer, Emílio, que ontem teve o M. Ninguém tá ligando muito, mas ontem teve o M ali.
1: O M.
2: E a melhor série de drama foi o The Pitt, né? O The Pitt.
0: É ruim essa série.
2: É. A safra não é muito boa.
3: Eu não gostei,
2: né?
3: Também.
0: O Hex ganhou.
1: O Hex ganhou de novo.
2: É, você tem o Windows Bay ali com 14
1: ganhou
2: prêmios.
1: Muito.
2: 14 prêmios. O St. Louis teve 7 prêmios. O The Traitors, 7 prêmios. O The Pitt, 6. O Pluribus, 6 prêmios também. O grande vencedor foi o Windows Bay. E só que já tá rolando uma polêmica, Emílio, que os sites estão muito tristes com esse M. Só pela foto você vai deduzir, se você puder voltar a foto, Bernardinho, só pela foto dos vencedores, Emílio, você vai deduzir por que os sites estão muito tristes.
3: Eles
2: falaram que não teve diversidade e pessoas negras não ganharam prêmios. Então já tá tendo alguns protestos na internet a respeito do M de 2026. Sem muita surpresa, mas foi o grande prêmio aí da televisão.
3: Eu gostei que a véia ganhou.
1: Hex. Ela é boa.
2: O Hex ganhou.
0: Puta, mas isso aí já deu também, hein?
1: Sim, mas é uma das séries mais premiadas. Eu gosto.
3: Eu gosto também, acho bem legal.
2: É que a premiação hoje...
0: É woke.
1: Não,
0: o Hex não. Lógico que é.
1: Pluribus também não é woke.
0: É woke. Claro que é, a mina.
3: É exatamente
0: a mina.
3: Isso, é o conflito.
0: A mina, ela é israelense contra Israel.
3: Ah, não, mas ela, eu quero que ela se exploda.
0: Não,
3: mas
0: e você assiste uma série dessa? Eu tô do lado do bem.
1: Mas o destaque
0: também
1: não é.
0: Eu tô do lado do bem. Sim, eu só assisto coisa também boa.
3: Eu tô do
0: coisa
3: lado
0: ruim,
3: do Pix.
0: Coisa ruim eu não assisto.
3: Eu nem sabia dessa aqui.
0: É tonta. Série tonta. Não assiste, não.
3: Não.
0: Hex, chama Hex. É uma véia, aí tem a novinha, aí tem a véia, tá lá em seis temporadas.
1: Ela tá no fim de carreira, ela tinha um...
2: Comediante, né?
0: É uma comediante.
1: Aí
0: depois tem um outro, terminou em Singapura lá.
3: Lacracione.
0: Muita Lacracione. Série boa é Falda.
3: Boa série. Tô na China.
0: Série boa é Falda.
1: E a
3: Odoron.
0: Falda.
3: É macho esse careca, hein, meu?
0: Falda. Vocês têm que assistir o sexto e o sétimo episódio, que é o 7 de outubro.
3: Pra turma falar que não aconteceu.
0: Lá em Israel.
3: Estado.
0: Meu, é muito forte. É. Inclusive tem aviso no começo.
3: Sempre, né?
0: Sexto e o sétimo episódio, olha...
3: E tá bem amarrada a série, né? Tá
0: muito boa.
3: Boa.
0: Muito boa.
3: Falda na
0: Netflix. Bom, deixa eu falar um negócio certo e fazer uma pergunta pra você. 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
0: Muito
3: sorvetinho,
0: bem.
3: Hein, meu?
0: Dito isso...
3: Ó, vai fazer um sorvetinho.
0: O que que é?
3: Dá pra fazer um sorvete.
0: É, tem,
1: um
0: tem.
1: Um sorvete, querido.
0: Ó, e é fácil fazer, ó, modo de preparo. Ah. Coloque o conteúdo num pacote, num recipiente da batedeira, adicione 300 ml de leite bem gelado, bata na velocidade mínima por um minuto, limpe as... Vamos fazer um, Dedê?
3: Faz um pra nós. Bora,
0: tem uma batedeira aí ou não?
3: Pede pra Dirce, pô.
0: Vamos fazer um outro dia, qualquer
3: fazer um
0: dia nós vamos fazer.
3: Aqui.
0: Não, não, nós vamos fazer aqui.
3: Aqui ao vivo.
0: Não, trazer boa, pronto não tem graça.
3: Boa.
0: Delari vai fazer. Delari. Vai fazer um sorvetinho? Fazer um sorvetinho.
4: Eu faço muito a gelatina zero, que é muito boa.
0: Chocolate. Muito bem. Vamos pra onde? Resenha Zuzi? Zuzi?
3: E o mestre?
0: É, o fuzil, então.
3: Esquece do mestre.
0: É, esqueceu o fuzil. Diretamente das ruas de São Paulo.
3: Quem?
0: Aí está ele. Ó. O herói do Brasil.
4: Peruano.
0: Diga lá, Fufia, de peruano hoje, hein? Esse é da mulher aí que...
5: homenageando...
1: Que toca flauta.
0: A prefeitura sempre pega ela aí no rapa. E vende a toca.
1: É, o poncho.
5: Todos elas. Tenho muitos, muitos objetos dela, tenho muitas roupas dela. Sou um grandíssimo consumidor, mas essa não. Essa vem da saída da montanha-russa Everest para homenagear...
0: Parou a chuva, hein, Fufu?
5: E o povo do Himalaia. Vamos às principais... Parou a chuva, graças a Deus.
0: Vamos ver, vamos ver.
5: Céu fechado, vai cair aquela garoinha chata.
0: Vai chover ainda?
5: Vai cair aquela garoa chata. Lógico que vai, mas com absoluta... Ali, ó, perto da rádio, ali em cima da rádio, você já vê as nuvens já mais carregadas, ó. Esquece. Isso daí é até o final da semana, meu parceirão. O couro vai comer. E... pra gente dar início aqui...
0: Qual é o nosso prédio aí, Fuzil? Mostra o nosso prédio aí, Fuzil. Cadê o prédio? Vamos dar tchauzinho lá, ó. Cadê a gente?
1: Vai na janela, Delari. Desculpa.
0: Ô, Delari, vai lá na janela. Cadê aqui, ó. Cadê o nosso prédio?
5: Ó,
0: o edifício Winston Churchill.
5: Ali de mármore.
0: Ah, lá, ó.
5: Porra. Mármore com aquelas listras.
0: Ele não acerta a câmera.
5: De vidro ali, preto, ali, ó, coisa mais linda.
0: Ó, que treme, ó, um Parkinson que faz pro ser humano. Ó, lá, o nosso prédio. Nosso prédio é aquele.
5: É o Michael.
0: Ó. Michael J. Fox. Michael J. Fox na câmera. Olha o que o cara...
4: Porra.
0: Olha o que o cara...
4: Caramba, o cara tá onde, mano? Uma britadeira. O cara tá andando de skate pra filmar. Aqui,
0: não é?
4: O cara tá num pogobol.
5: Ou tá tendo terremoto, ou não sei o que tá acontecendo.
0: Hein, Fuzil? Que alegria, hein, Fufu? Não é?
5: Não, alegria de trabalhar. E olha, Emiliano, com essa imagem aqui, ó, da nossa bandeira, com esse palco democrático aqui, patriótico, eu queria já estender qual será a pauta de hoje, depois a gente vai pro jornal. O negócio é o seguinte, a gente tem a Dama da Justiça, aquela estátua famosa, onde tem os elementos, a estátua, a espada, a balança e a fita vedando os seus olhos, né? Que a espada é o poder, a balança é o equilíbrio e, obviamente, a venda é a imparcialidade. Então a gente quer saber das pessoas, baseando-se na vedação, se podemos dizer assim, né? Os olhos vedados dela, se você acredita que a justiça é imparcial ou ela tem as suas preferidas. Consequentemente, a gente quer entender e perguntar se você acredita na justiça brasileira neste dia tão importante, com aquele fundo ali. E a capa dos jornais, Emiliano, não escapa disso. Todos eles falam aqui o estado de São Paulo sobre desconfiança crescente. STF faz sessão inédita para decidir o futuro de Moraes. A Folha, a mesma coisa, a STF faz sessão para definir o futuro de Moraes após revelações sobre vocabo e também o valor econômico. O Supremo inicia hoje sessão histórica, que poderá permitir a investigação de Moraes. E aqui as duas maiores também, Flávio supera Lula numericamente no segundo turno e gestoras veem Real com chance de destaque global após ajuste fiscal. Essas são as notícias e a pauta será essa. Você acredita na imparcialidade da justiça ou ela tem as preferidas dela? Você acredita na justiça brasileira? Essa será a pergunta desta quase chuvosa Avenida Paulista. Emílio, meu amigo.
0: Você está hoje todo...
6: peruano.

0: uma breve sinopse, porque mesmo que você acompanhe, é uma coisa que ela é longa, chata, mas a gente fez uma compilação dos melhores momentos para nossa audiência, de uma forma carinhosa, com o nosso Albeta e o Morgadão e o Bernardo, que estão atentos. O que está acontecendo nesse momento aqui? Agora, nesse momento, está tendo uma treta entre André Mendonça e o Alexandre de Moraes. Porém, já vou mostrar a treta em real time. Tivemos aqui um grande embate. Começou com o Dino e o Fachin. Querem ver? Quem claro. Manda na bagaça?
1: Lógico,
0: na tela. Dino e Fachin. Vamos lá, Bernardão, na tela.
2: Para a preservação do próprio bom andamento do trabalho.
3: Ministro Toffoli,
2: pois não.
3: Antes que Vossa Excelência encerre, em brevíssima parte, já que Vossa Excelência me homenageou com a citação correta.
4: Ministro Flávio, eu gostaria de combinar nessa sessão que a palavra sempre será solicitada à presidência, se me permitir.
3: Presidente, eu vou seguir o regimento interno da Corte.
4: Que diz que a palavra é pedida à presidência.
3: O aparte é dirigido ao relator.
4: Não, Vossa Excelência precisa pedir a palavra à presidência. É o que eu estou lhe dizendo.
3: Presidente, eu vou seguir o regimento interno
4: da Corte. Pois Vossa Excelência terá a palavra porque eu estou lhe concedendo.
3: O regimento interno da Corte. Presidente, eu saúdo Vossa Excelência e saúdo os eminentes ministros.
0: Precisa pedir a palavra à presidência. O Fachin está na presidência, então a gente
5: precisa.
6: A Valdino atropelou.
0: Não, olha só, todo mundo quer um protagonismo nesse momento. Os ministros estão tendo muita audiência por lá.
5: Qual é o regimento interno?
0: O regimento interno. É que o Fachin é que está liderando.
5: Interno. Não, não.
0: Então, tem que passar
5: pelo interno.
6: Você pode falar direto com o relator.
5: Você pode falar direto com o cara.
6: Se o relator cita você, você pode falar direto com o relator.
0: Daqui a pouco o nosso convidado vai explicar melhor do que a gente, porque ministro a gente chuta muita coisa. Mas basicamente é o seguinte. Gilmar e Dino estão contestando a relatoria agora do Fachin. Esse é o placar que a gente está.
1: Certo.
0: Tá? É. Que acontece? O Cássio Nunes e o Toffoli se declararam impedido e suspeito, porque saíram algumas coisas relacionadas aos dois.
1: Posso abrir aspas?
0: Pode abrir.
1: Na verdade, não foi. Ele diz que, ó, não tenho dúvida de que esse julgamento pode impactar o processo eleitoral. Não me sinto confortável de participar desse julgamento, me declaro impedido. E ele diz que ele não teve nenhuma mensagem com Vorkário e tudo mais, mas é por conta do pleito eleitoral, ele se declarou impedido aí.
0: O ministro Cássio?
1: Isso.
5: Bom, mas o filho dele não tem alguma coisa?
0: A polêmica.
1: Ele falou, eu não tenho. Então, mas ele se defendeu e já falou. Eu não tenho troca de
5: não
1: mensagem.
5: Não sei, não!
1: Não tenho troca de mensagem, não, menino!
0: A polêmica é muito grande relacionada.
1: Ele se defendeu, menino!
0: Há um pagamento.
5: Rá.
0: A uma moça.
5: Esse Vorkário.
0: O Vorkário era terrível, Emilhão.
1: Porra, bem na nossa vez.
5: O que mais?
0: Basicamente, então, assim, só pra falar dos dois ministros, né? O Cássio tem uma relação do filho dele, que teve uma conversa com o Vorkário.
6: Supostamente
0: de uma moça e de um pagamento para alguma coisa muito pessoal, é o que dizem. Mas a gente não vai tirar o foco daqui, porque o ministro Fux também tem o filho dele. Você vê que todos os ministros têm advogados e tem uma relação do filho que falou que deixaria um tapete vermelho para o Vorkário também lá. Mas e o nosso ministro Alexandre de Moraes?
6: Porque aí?
0: Depois a gente pode investigar todos os ministros.
6: Sim.
0: Eu acho que a gente deveria colocar cada um em uma cesta. A cesta hoje é do Alexandre de Moraes. Concorda comigo?
1: Concordo.
0: É isso que ele está sendo investigado. Isso. Depois pode ir para André Mendonça.
5: Não, é para ver se vão investigar.
0: Se vão investigar.
5: Se vai começar a investigação do ministro. Sim. Nunca aconteceu isso.
0: É.
5: Pela primeira vez.
1: Nunca antes na história desse país.
0: É inédito,
5: é
0: mas...
5: isso. A sessão é para isso.
0: O que o ministro Alexandre de Moraes alegou antes da sessão?
5: Só que o Fachin, não sei se você percebeu, na introdução que ele fez...
0: Certo.
5: Ele fala o seguinte, que a gente precisa ver os ritos que ele vai julgar... Se foi tudo dentro da lei.
0: Perfeito.
5: E é isso que está deixando a gente com a pulga atrás da orelha.
0: Verdade.
5: Porque você se lembra da Lava Jax?
0: Eu lembro da Lava Jax.
5: Ah, meu amor! Depois... A Lava Jax também.
0: Também.
5: Acharam
6: quem
5: Leonardo
6: foi que
5: ali.
6: Na Lava Jax?
5: Entendeu?
0: Sim. Daqui a pouco
5: esse
0: eu vou
5: é
0: falar.
5: É isso que todo mundo está querendo saber, porque se tiver alguma coisa, fala, oh, aqui não, meu amor. Aqui não.
0: Como a gente tem um compromisso com a redação e do jornalismo, vou pedir pro Alba já ir mandando diretamente para o Bernardo, porque o bicho está pegando fogo lá. Então agora vamos para a cronologia dos fatos.
5: Por que você não passa lá, então?
0: Lá? Não, porque a gente tem uma compilação muito chato. É legal o que a gente está fazendo. Aqui você tem os melhores
5: mas
0: momentos.
5: São coisas antigas.
0: São coisas em real time. Você quer ver agora?
5: Eu quero.
0: Acabou de ter André
5: então,
0: Mendonça.
5: Então, por favor,
0: André Mendonça
5: está
0: com o Alexandre de Moraes. Vai lá. Com áudio, por gentileza.
7: Quem tem medo da Polícia Federal?
8: Não é questão de
7: quem,
8: medo, não.
7: Eu não estou perguntando a Vossa Excelência.
8: Não, mas eu estou lhe respondendo.
7: Quem tem medo da Polícia Federal? Quem chamou a

0: Polícia Federal e exigiu que a Polícia Federal colocasse um colega na colaboração premiada. E vamos trazer aqui, presidente, vamos trazer aqui e chamar aqui testemunhas que eu vou indicar. Não só policiais, advogados, testemunhas. Eu tenho testemunhas.
1: Nervoso.
0: Que o ministro André, em reunião, disse.
2: Isso é mentira.
0: Peçam.
3: Isso é mentira.
2: Mentira.
0: Vamos chamar?
2: Mentira.
0: Vamos chamar?
2: Pode chamar quem
0: então
2: quiser.
0: Vamos chamar. Mentira. Não há vamos como mentir. Julgar hoje sem julgar terça-feira. Chamou.
2: Não, senhor.
0: Inclua o ministro Alexandre.
2: Mentira.
0: Por quê? Porque está a serviço de um grupo político que quis dar um golpe nesse país.
2: Ah, senhor presidente.
0: É isso, presidente.
2: Eu não vou responder.
0: É isso.
2: No meu momento de fala.
0: E mais,
2: falo.
0: Presidente, mais.
3: Olha o bicho.
4: Calma, que tem mais. Três minutos atrás, estou separando e tem mais da pontada de dedo do Gilmar pro Mendonça.
3: Daqui agora.
4: A na tela que eu estou mandando pro Bernardo.
3: Temos
4: a notícia aqui para você.
3: Rocambole
4: ao vivo.
3: Rocambole News. Urgente. É o Rocambole.
5: Quem é esse Rocambole?
3: Rocambole no STF.
6: O bicho pegando. Vamos respirar aqui. Gilmar Mendes agora com. A gente tem o Alba mandou agora. Gilmar Mendes vai à loucura quando. André Mendonça. Exato. Mas quem tá conduzindo aqui?
4: O diretor falou aí, peraí. Tá,
3: peraí, ó, deixa o cara
4: tá
3: fazer.
4: Bem,
3: não
4: cara.
3: Se mete, não.
6: Obrigado.
3: Você tá fora aqui, ó. Não, você tá fora aqui, ó.
6: Calma.
3: Vem não.
4: Bernardão. Delari é o nosso faquinho.
3: É.
6: Realmente.
3: Não vem tá cidade fazendo... de faquinho, não. Aqui não tem faquinho.
4: Aqui você não manda,
3: aqui
4: não.
3: Aqui é democracia corintiana.
6: É isso aí.
3: Aqui é vai Corinthians. O que você que quer, calma. Gordão?
6: Vamos
3: quer
6: lá.
3: Passar a sua?
4: Tô mandando.
3: Vai lá.
6: Então, repercute calma, aí. Manda, temos o Gilmar Mendes.
3: Que não tem faquinho, não.
6: Vai lá, Bernardão.
2: Não tem faquinho, usa
6: é difícil, filho. Só pra explicar o que tá acontecendo pra nossa audiência, tá sendo em real time, a gente tá pegando os melhores momentos e compilando. Sim. E mostrando pra vocês.
4: Sim.
6: O vídeo agora, se o Bernardo conseguir colocar, seria o Gilmar Mendes, que ele foi à loucura com o André Mendonça pelo afastamento do Andrei Rodrigues. Vamos ver se a gente tem esse vídeo. Vamos lá, na tela. Não?
4: Então, posso dar uma sugestão? Posso dar uma sugestão? Vamos fazer o caminho contrário. O Bernardo avisa de lá o que tem e a gente
6: tá
4: solta
6: bom.
4: Aqui.
6: Então vamos lá.
3: Não.
6: Então a gente vai mostrar daqui.
4: Então tá bom.
3: Não.
6: Não é assim.
3: Não é assim, não. Não é assim, não.
6: A gente pode ver.
3: Não é assim, não.
6: A gente pode ver a gente.
2: Quem é o capitão?
3: Não é assim, não.
4: Então vamos pedindo e não.
3: Quer mudar o esquema? Não.
4: Eu quero acertar o
3: isso. Deixa eu fazer os. Pode entrar aqui a turma. Ó, deixa eu falar sério agora aqui com vocês. É o seguinte: presença ilustre.
2: Quem?
3: Você sabe que 2026 tá voando. Nós já estamos aí em setembro. Já tem panetone no mercado.
4: Oba.
3: Já tem coisas aí de Natal. Já estão preparando a. É. Eu vou perguntar para você, você já sabe onde vai passar o Natal com a família? Está na hora de se planejar. Hoje a gente recebe aqui uma pessoa que tem algumas sugestões para você. É o Evandro, é o Neiva. Oh. O nosso querido secretário de turismo de Balneário Camboriú já esteve aqui, lá de Santa Catarina. E ele veio aqui falar com a gente sobre o projeto, chama-se Vivo Natal. Como é que está, secretário? Como é que está a nossa... Nosso balneário.
7: Pô, muito bom estar aqui de novo.
3: Boa.
7: Daniel, toda a galera
3: opa,
7: do Pânico.
3: Opa,
7: que
3: show de bola.
7: Não sai de balneário lá, não sai de BC.
6: Ah, isso, demais. BC maravilhoso.
3: É isso aí. Conta pra gente o que é o Viva Natal e por que está todo mundo tão animado. Tô vendo aqui toda a galera tal, tão animada para esse final de ano.
7: O chefe tá aí, o Marcelo.
3: Eu vi, até o chefe veio aqui. Ó. Marcelo Eduardo tá aqui. Pô. Conta aí o que é o Viva Natal.
7: Bom, Emílio, Balneário Camboriú é um destino turístico, é a capital do turismo catarinense, é um destino consolidado pelas belezas das suas praias, pela temporada de verão. A prefeita, a nova prefeita da cidade, veio com todo o gás o ano passado, a prefeita Juliana está ali.
3: Ó, oh, prefeita.
7: Ô, oh, prefeito.
3: Ô, oh, Juliana. Oh, tudo bom, prefeita? A prefeita esteve aqui, pô.
7: Sim, já esteve aqui como convidada. Hoje a gente veio apresentar o produto de Natal de Balneário Camboriú, um produto novo, né? Começou o ano passado. Natal é um produto turístico difícil de fazer, tem poucos destinos de Natal no Brasil,
3: uh-huh.
7: Né? Porque é um produto caro, é um produto difícil de você manter, um período de Natal.
3: Exatamente.
7: E ele não é só iluminação.
3: Né? Uhum.
7: Ele tem a magia, né? O Natal tem a magia. Trouxemos
3: legal.
7: Outro convidado aí depois.
3: Sim.
7: E Balneário fez tratando o Natal como um produto turístico. Né? Então nós estamos falando de uma cidade que já está preparada para receber mais de 1 milhão de turistas. A gente tem ali o Natal num período, a gente fez um desfile de Natal, daqui a pouco tem algumas cenas aí.
3: Pô, que bacana. Aí, opa,
7: né? É um Natal para toda a família. Balneário Camboriú é um dos destinos de
3: verão,
7: mais,
3: né,
7: seguros
3: o do destino
7: Brasil.
3: De verão do Brasil acabou sendo
7: Balneário. E agora o Natal também. Nós vamos antecipar a temporada com um produto de Natal.
4: Que legal.
7: Então a cidade vai estar toda decorada, são mais de 2 milhões e meio de pontos de luz.
4: Porra.
7: Na cidade. A cidade tá linda.
4: É o Viva Natal.
7: Viva o Natal
4: BC. A gente pode ver as imagens que teve lá também. Lá. Acho que tem aí as imagens aí pra turma que tá assistindo a gente, Emilhão. Olha lá.
7: Olha,
4: o secretário vai falar exatamente o que é o Viva Natal. Conta.
7: Bom, começa dia 11 de novembro, na abertura e no acendimento da cidade. Depois do dia 11 de novembro, todas as quartas e todos os sábados, tem esse desfile que vocês estão vendo aqui, quem pode acompanhar.
3: Tá.
7: São 7 quilômetros de desfile. Olha que coisa maluca, né? Balneário, né? 7 quilômetros. É um
4: na orla.
7: Na orla. Começa na Barra Sul, para quem conhece Balneário Camboriú, vai até a Barra Norte. É o maior desfile hoje já do Brasil em percurso. É um desfile extremamente profissional. São 12 desfiles abertos ao público e gratuito.
4: Boa.
3: Entendi.
7: Então tu pode.
3: Toda quarta e todo.
7: Toda quarta e todo sábado, né? Já está aí nas melhores agências. Show. De viagens, operadores de viagem. Você que já conhece Balneário ou não conhece e quer fazer
4: vale
7: uma surpresa para sua família, vale muito a pena.
4: Tem que se programar. Quando é que começa?
7: 11 de novembro.
4: 11 de novembro. Então a turma.
3: É, já está na hora de anunciar.
7: Já, opa, a gente está aqui para isso. Vocês,
3: exatamente.
7: primeira mão. Né? Ainda não fizemos a coletiva de imprensa oficial.
4: Show.
7: E em primeira mão aqui no Pânico, né, a gente está vindo fazer esse lançamento
4: do
7: Viva Natal BC, que será, sem dúvida nenhuma, o maior destino de Natal do
4: Seguro,
7: Brasil.
4: Gente bonita.
7: Cidade preparada.
4: Festa maravilhosa.
3: Muito bacana.
7: A cidade, Emílio, só aproveitando, nos últimos anos foram 5 bilhões de investimento em novos equipamentos turísticos. Né? A gente tem o Beto Carreiro, muito próximo da cidade, lá em Penha, que sempre foi o grande indutor. Né? Hoje, Balneário Camboriú tem mais de 10, 15 parques preparados para você ir com a tua família o ano inteiro. Então, parque da NASA, zoológico, parque nos dinossauros, um parque aquático. Então, você tem que reservar 5 dias para passar em Balneário Camboriú.
3: É o grande destino turístico do Brasil.
7: Do Brasil.
3: Está sendo lá. E muita segurança,
7: acessível,
3: né? A prefeitura tinha. A prefeita tinha falado da segurança,
7: isso,
3: que tem.
4: E é firme.
3: Balneário. É isso,
7: seguro,
3: né, prefeita? Chega aí, prefeita. Senta aqui, ó. Ó, prefeita. Uma salva de palmas para a prefeita. E aí, prefeita? Tudo bom?
1: Olá.
3: Tudo jóia?
4: Tudo bem?
3: Quando
4: tudo
3: você
4: bem?
3: Veio aqui? Faz tempo. Foi
1: tudo
3: quando?
1: Bom?
3: Foi quando?
1: Ano passado.
3: Ano passado, né?
1: Em março.
3: É. Como é que está lá a segurança? Você falou que a...
1: É que assim, ó, tem algo que nós tratamos com prioridade em Balneário Camboriú, que é a segurança. Não adianta nada uma cidade bonita, uma cidade preparada, se você não cuidar daquilo que é principal, que as pessoas possam se sentir seguras. E não somente no Natal, mas durante todos os dias do ano, nós queremos que as famílias possam passear cada vez mais, curtir a nossa cidade. É uma cidade que tem belezas incríveis, belezas naturais, um povo acolhedor. E lá no Natal, você pode sair com o celular na mão e acompanhar o GPS do Papai Noel.
3: Ah, tem o Papai Noel.
1: Tem o GPS do Papai Noel.
7: Eu vim aqui trazer as chaves.
1: E nós criamos o GPS do Papai Noel.
3: Olha só o Papai Noel.
4: Que bonito o Papai Noel, hein?
3: Esse é clássico.
4: Ó, caprichado. No Papai Noel.
7: No meio desse tumulto de notícias hoje, nada melhor do que o Papai Noel.
3: Claro, claro.
7: Trazer aí uma
4: esperança.
7: Uma esperança, né?
1: E sabe o que acontece? Nos desfiles, tem toda quarta e sábado, nós temos o aplicativo BC Digital, que tem vários serviços do município, e nós criamos o GPS do Papai Noel. Então as pessoas podem acompanhar aonde o Papai Noel está. Se ele está na praça, ou se ele está passando em qualquer lugar. Que é um desfile em toda a extensão da Orla da Praia Central.
4: Muito
3: quanto
4: legal.
3: Vocês calculam, qual vai ser aproximadamente, quantas pessoas vão estar nesse período lá em Balneário, nesse período de...
7: No verão, Emílio.
3: De verão.
7: No verão nós recebemos hoje já mais de 2 milhões e meio de pessoas. Né? A nossa temporada mesmo, que era... A gente trabalhava, começava depois do Natal.
3: Uhum.
7: Então, com o projeto de Natal, nós vamos antecipar e nós queremos criar um volume semelhante à da temporada de verão. Porque não é só o desfile, toda a cidade vai estar preparada no espírito de Natal. Então, os equipamentos vão estar preparados, os outros atrativos e a parte pública se responsabilizou pela iluminação da cidade em espaços públicos. A cidade está belíssima.
3: Infraestrutura.
7: Depois de 10 anos... Né?
1: Nós estamos investindo muito na parte de infraestrutura, drenagem, né? Porque falam muito da questão das chuvas. Vocês viram no passado como nós recuperamos rápido.
7: Estão colocando Santa Catarina já...
1: Quero que as pessoas se sintam seguras. A cidade ela tem uma resposta rápida nesses ativos... Mas principalmente naquilo que é prioridade, segurança. Nós estamos investindo muito em vídeo monitoramento, enfim, por toda a cidade, como se fosse um Big Brother. Você acompanha tudo quanto é lugar.
3: Tecnologia, né?
1: Tecnologia, ampliamos o nosso efetivo. Nós estamos investindo muito com a presença da autoridade policial na rua. Isso que é importante.
7: Muito bem. Não existe turismo sem segurança, sem experiência positiva. Isso no Brasil a gente sabe que ela em alguns lugares... Né, não é culpa até de alguns prefeitos, enfim, né? E Balneário, você tem isso lá, você tem a sensação de segurança e efetivamente a segurança. O nosso Réveillon tem 1 milhão de pessoas na areia.
3: Caramba.
7: Com nenhum furto de celular.
1: Os grandes eventos, shows nacionais que a gente trouxe do ano passado para cá, todos tiveram uma resposta muito positiva com relação a todo esse trabalho relacionado à segurança. Então é um ativo que está sendo trabalhado e muito justamente porque Balneário Camboriú já é referência no seu comércio, seu turismo, construção civil, mas também dos grandes eventos.
3: Boa, sim. E o trabalho de vocês.
4: Pô, parabéns.
3: Trabalho bacana que estão fazendo.
4: Eficiente.
3: A orla ficou linda, né? Aquela orla
4: linda. Para dar uma corridinha lá que você tem a passagem.
1: É. Todos estão convidados no dia 11 de novembro. Abertura a nossa oficial. Abertura.
7: Show. Do Natal. 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Ó, vou até na CVC, acabaram de colocar a promoção aqui também.
3: Boa.
7: Né? 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O destino ano durante todo
3: o
7: ano.
3: O lançamento é dia 11 de novembro, que é o Vivo Natal, que é
7: Papai esse, Noel
3: o Papai show. Noel vai estar lá e você pode curtir também. Pô, obrigado por vocês terem vindo. Pô, prefeito, muito obrigado. O que você quer?
4: Tem um QR Code lá que eu estou vendo para você pegar sim. todas as informações.
3: Tem o QR Code na tela.
7: Tem essas imagens.
3: Você está na tela aí, entra no QR Code, você vai ter aí. E tem um Instagram oficial, sim. que é o @turismo.bc.
4: Show!
3: @turismo.bc. Só seguir esse perfil, você vai ter acesso a todas as novidades em primeiríssima mão. Boa. Neiva, obrigado.
1: O comércio está lindo.
4: Lá é demais, preparando. Parabéns.
1: Parabenizar todos os nossos empreendedores, comerciantes que durante todo o ano preparam e muito aí justamente para essa temporada.
3: Convidamos. Boa, prefeita. Pô, valeu, obrigado por você ter vindo. Pô, fiquei me sentindo.
4: Adoro lá, viu? Valeu,
3: valeu. Obrigado, Neiva. Obrigado, boa sorte lá para vocês. Tchau. Valeu, prefeita. Obrigado por você ter vindo aí. Obrigado ao pessoal aí que veio aqui acompanhar o Pânico. Olha só que bacana. Muito obrigado. Essa é a chave, é para nós aqui. Olha só, do programa Pânico. Ô,
4: Papai Noel. Aí sim.
3: Pô, muito
4: aí
3: obrigado, sim. Papai Noel.
4: Boa. Isso aqui é a chave da esperança.
3: Ó.
4: Bonita chave.
3: Ah, gostei.
4: Aí sim.
3: Deixar aqui, ó. Tá com inveja, né, Dedê? É? Balneário.
4: Não é todo mundo que tem essa
3: então mão. Então, a partir do dia 11, é legal isso aí, né? Uma notícia boa, uma notícia positiva pro Brasil. Você costuma sempre ir pra lá, né? Você não é bobo, né?
4: Não.
3: Ele não é bobo.
4: Itajaí,
8: região. Oi, família lá.
3: Dia 11.
4: Então já vou, tá por lá.
3: Aí.
4: Vamos nessa.
7: Que turma maravilhosa.
3: Turma espetacular. Eu vou fazer agora...
4: Você quer
3: break? Um break? Eu vou fazer um break pro Delari pra você entrar no QR Code aí e curtir o show. Vivo Natal. Vivo. Vai lá, Reginaldinho.
4: Uou!
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13: É o pintinho?
14: É o franguinho já.
15: Pintinho, mais um
14: franguinho.
15: É o pintinho, é o pintinho.
13: É o pintinho doido.
15: É o pintinho do
13: frango. Pintinho drogado.
14: Olha,
13: pintinho drogado.
14: E o dólar?
15: O dólar praticamente não se moveu hoje.
14: É.
15: O dólar, nesse momento, está sendo negociado com 0,03 de alta aos R$5,15. Lembrando que ontem foi um dia meio tumultuado em que o dólar subiu.
14: Pô, então tá 5,10.
15: Ele foi para 5,15 e aí está se mantendo nesse patamar enquanto...
14: Acabou a música, Frango.
15: Os nossos ministros decidem o futuro.
14: Pode sentar, Frango. Acabou a música já.
13: É isso aí, Bichovski.
16: Fazendo uma breve sinopse, nesse momento eles estão no intervalo lá, mas o bicho tá pegando fogo.
14: Tá.
16: Vamos começar?
15: Tá pegando fogo, bicho.
16: Gilmar Mendes revoltado por ter afastado o Andrei Rodrigues, que a gente sabe que é da Polícia Federal, na tela, por gentileza, Bernardão.
17: Polícia Federal, que é um órgão armado, submetido à hierarquia, não faria afastamento de um diretor-geral da polícia. É como afastar o diretor, o presidente da NASA.
16: Da NASA? Olha,
14: olá.
16: E agora?
17: Tirar o comandante do exército. Não se faz. O sujeito tem que se algemar antes de fazer esse tipo de coisa.
16: Eita.
17: Quando ele tiver a tentação, tem que pedir que Deus interceda e não faça. Porque, de fato, submeter uma instituição que já vive todos os problemas que tem.
14: Oh.
18: Vejo problema.
17: A esse tipo de vexame é de uma falta de noção, de uma gravidade que eu jamais vi. Mas vamos prosseguir. Vamos prosseguir.
19: Não, com relação a isso, Vossa Excelência me permite.
16: Olha, o bicho realmente a gente sabe que está lá com muito calor. O Fux e o André Mendonça, Emílio, chegaram para o Gilmar Mendes e falaram que tem uma polícia paralela no Brasil, a Polícia Federal paralela. Temos também. Vamos lá, dedo na cara agora.
19: Institucional. Nós temos hoje uma PF paralela. Uma PF paralela. Com monitoramento de ministros, não pense que você está salvo, não, ministro.
17: Presidente,
19: agora, presidente, deixa eu destacar, ministro, porque isso é importante. A Polícia Federal tem o nosso maior respeito quando ela age dentro das suas funções. E ela auxilia o Poder Judiciário e não prejudica o Poder Judiciário.
13: Será que o Fux vai fazer o voto dele igual ele fez? Ele ficou 12 horas.
16: 12 dias. Eu lembro.
13: Muito bem. Vamos
16: seguir.
13: Aqui tá meio. A gente podia receber o. Não, receber o convidado.
16: É que tá
13: hoje,
16: pegando fogo, mas
13: eu
16: tudo
13: sei,
16: bem.
13: Mas é o convidado. Lógico, vai convidado... falar o quê com o convidado?
16: Não, tem. Cada hora, porque eles estão no intervalo. Daqui não, a pouco
13: eu sei,
16: vai ser.
13: Mas aí o convidado.
16: Tá bom, vamos seguir.
13: Você entendeu?
16: Lógico. Deixa então, só falar. Se quiser mais
13: economia...
16: notícias de outras coisas, a gente fala.
13: Agora
16: economia. Estados Unidos. Vamos lá.
13: Tá bom. Vamos lá pra economia.
16: Vamos.
13: Professor, solte a vinheta que o nosso professor chegou.
20: Foca na economia! Foca na economia! Samuel Dana! Acorda, Stan! Acorda!
19: Muito obrigado, ainda temos muitos vídeos, muitos temas que falaremos logo menos. Olha só, a greve dos Correios continua por tempo indeterminado e sem previsão de fim. A paralisação começou na sexta, depois que os trabalhadores rejeitaram a proposta da empresa para o acordo coletivo. O principal impasse no momento, Emílio, é o plano de saúde dos empregados, dos aposentados e dependentes. Quem espera a encomenda não vai ficar necessariamente sem entrega. Isso porque no sábado o Tribunal Superior do Trabalho determinou em liminar que 80% do efetivo seja mantido em atividade para cada unidade, no atendimento, no tratamento, transporte e distribuição. Ou seja, as agências seguem abertas e os Correios acionaram um plano de continuidade com remanejamento de veículos e mutirões. Mas pode haver, obviamente, atraso, dependendo da região e da adesão dessa região à greve. O julgamento do dissídio está marcado para o dia 21. Ou seja, segunda que vem. E tudo isso acontece no pior momento possível, onde a empresa acumula 15 trimestres de prejuízo. Ela perdeu 5,6 bilhões só no primeiro semestre desse ano e ela está à espera de um empréstimo de 7 bilhões que deve sair até amanhã. Então, olha que situação o Correio está. De um lado, a empresa quebrada. Do outro lado, trabalhador pedindo...
13: Aumento,
19: plano de saúde. Só que o caixa está vazio. Mas o que é interessante é que nessa negociação, quem paga a conta somos nós. A gente paga a conta tanto do aumento de salário, quanto também aumento de plano de saúde, ou manutenção do plano de saúde, como também do déficit do Correio. O que também deixa ser um pouco estranho é que amanhã talvez entre 7 bi no caixa dos Correios. Aí eles vão falar o quê? Ah, eu tenho 7 bi, mas não vou dar o plano de saúde? Não vou manter o plano de saúde? Então tá complicado. Essa é a primeira notícia. Segundo, não sei se você viu, Emílio, mudaram as regras da ANAC. O que que acontece? Entraram em vigor. Agora, se você tiver um intempério dentro do avião, você fica proibido, de acordo com a gravidade,
13: de viajar
19: um ano.
13: Então,
19: é uma lista bloqueante. Por exemplo, você foi lá, que você gosta muito de fazer gracinha com a aeromoça não gostou, ela falou, não gostei.
16: Comportamento inadequado.
13: Não é. As pessoas não respeitam muito os comissários de voo.
16: Certo.
19: Que são as autoridades dentro do avião.
13: Que são grandes autoridades de voo. Agora, se você fizer algum gracejo, tanto no embarque, certo, no check-in, ali no coisa, quanto na aeronave, você vai tomar um gancho de um ano que você não...
16: Você igual pode voar. Unidos.
19: Mas não só naquela companhia, em todas. Olha, é uma lista...
13: Os Estados Unidos é assim.
19: E antes também era o seguinte, se você era retirado do voo por algum motivo, a companhia arcava com o ônus de remanejar. Agora, o problema é seu, você pode tomar uma multa de 17 mil reais.
13: É, 17, tem que ficar bem piano,
19: hein? E 500 reais.
13: Tem que ficar piano agora.
16: Tem que se comportar. No...
13: É, pode... falou, mas você imagina,
16: tomar uma cachaça.
19: O cara não pode viajar de avião por um ano. Dependendo se é um executivo, isso pode complicar bem a vida dele. E a última notícia, eu não sei se vocês viram, Estados Unidos e Brasil marcaram a primeira reunião presencial para negociar o tarifaço. O ministro do Desenvolvimento, Indústria e Comércio, que é o Márcio Elias Rosa, e o chanceler Mauro Vieira devem se encontrar com o representante comercial americano Jamieson Greig entre os dias 30 de setembro e 1º de outubro em Milwaukee. Só que isso está acontecendo às margens de uma reunião preparatória para o G20. É o primeiro encontro cara a cara desde a retomada das negociações. Até agora, a gente teve uma videoconferência em 31 de agosto e desde então as equipes dos países só trocavam documentos. O pano de fundo é aquilo que você já sabe. Trump impôs uma sobretaxa de 25% contra importações, mas 12,5% especificamente contra o Brasil, que pode somar, dependendo do produto. Isso atinge ferro, aço, açúcar, etanol, calçados, vestuário, fármacos, na verdade, e agrícolas. O que acontece, Emílio? Não é que tem uma reunião de verdade verdadeira. Eles estão pegando a preparação do G20 e vão falar, a gente se encontra nos corredores.
13: Isso.
19: Só que existe uma captura política. Por quê?
13: Isso.
19: Porque, obviamente, o governo atual, ele quer falar, olha, acertamos tudo com os Estados Unidos, tá beleza. Só que nisso, eles podem fazer um acordo ruim para o Brasil. Então, provavelmente não é uma boa ideia esse encontro antes do segundo turno da eleição. O calendário eleitoral pesa. Mas isso está longe de ser uma negociação séria. Isso é uma reunião aí de corredor de evento que sinaliza, obviamente, que o assunto ainda não tem peso para uma agenda própria, pelo menos na leitura dos Estados Unidos. Então, o relógio eleitoral está correndo. Espero que não façamos bobagens.
16: Boa.
13: Você viu que a Irlanda e a Escócia lá vão separar, hein?
19: Sim, eles estão querendo...
13: Então vão separar.
19: Separatistas.
13: Vão separar da
16: bagunça. Do Reino Unido, você está dizendo?
19: O Trump queria juntar as Irlandas.
13: Não. Vão puxar o carro.
19: Sim.
13: Vão para a comunidade. Vão puxar o carro da...
19: Sim, da Inglaterra.
13: É.
16: Não querem mais.
13: Não quero mais. Muito bem. 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
16: Sim.
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13: 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Dito isso, solte a vinheta. Opa. Solte a vinheta que o nosso convidado aí está.
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13: Marcelo. Fala, Marcelo. Doutor Marcelo, né, doutor?
19: Doutor Marcelo.
13: Tá acompanhando lá ou não a sessão lá do...
26: Não, primeiro nada de doutor.
13: Né? Lógico
26: nada
13: que é,
26: de doutor.
19: Não, doutor. Você
26: estava esperando chegar um advogado aqui de gravata?
13: Não. Doutor não. É doutor. É. Doutor é doutor e não Sim. tem...
19: É autoridade.
13: É autoridade aqui, pra gente é autoridade.
26: Na verdade é o seguinte, eu falo que gravata não significa nada pra ninguém, né? Então, as pessoas colocam gravata e acham que são diferentes. Eu sou o único conselheiro federal que não uso gravata e falo o seguinte, estou aqui pra defender o que eu acho que é correto. É, e essa é a minha forma de trabalhar, Emílio. Eu não exijo que nenhum advogado no escritório, são quase 500 pessoas no escritório, ninguém lá tem obrigação de trabalhar de gravata. Então a gente faz uma advocacia diferente e a minha luta hoje, muito mais do que pela aquela advocacia tradicional, é porque que a gente tenha uma verdadeira justiça justa. Você já imaginou alguém falar em justiça justa?
13: É.
27: É o Nasma.
13: É, a justiça Sim. justa. Justiça justa.
26: Ontem teve reunião do Conselho Federal da Ordem e eu falei que o pleonasmo no Brasil precisa ser dito. Hoje a gente precisa falar em justiça justa e ministro honesto e decisão da Suprema Corte Constitucional. É um absurdo a gente ter que falar Sim. isso.
13: Sim, mas chegamos a esse ponto. É isso. Por que chegamos a esse ponto?
26: eu acho que a gente passou de todos os pontos. Né? Acho que a Suprema Corte, que sempre foi aquela casa em que a gente acreditava, em que a gente achava que era, né, ali a segurança que a gente tinha no Brasil, aquilo ali se tornou, na verdade, um verdadeiro balcão de negócio. Essa é a verdade. Eu estava vendo agora o julgamento, né, o ministro Gilmar Mendes acabou de falar que até as máfias têm regras.
0: Sim.
26: Né, até as máfias, os membros das máfias se respeitam.
0: A gente tem
26: como,
0: esse corte.
26: Como se os ministros tivessem que respeitar a roubalheira ou os absurdos que eles estão cometendo, que ficasse ali entre eles. Ou seja, será que Gilmar Mendes está falando que aquilo ali deveria ser uma máfia? Que, aliás, eu nem sei se na verdade é. Essa que é a grande verdade.
13: É, meus amigos, o julgamento
0: aí.
13: Continua o julgamento. Não, vamos aqui ficar aqui no papo, sim, porque
16: agora vamos
13: quebra falar muito a, quebra.
16: A rotina. É. O ministro Alexandre de Moraes, ele nesse julgamento agora, ele admitiu que ele teve uma relação da mulher dele, da esposa, da Viviane Barsi, com o contrato. E aí a gente fica nessa... Você que é advogado, a gente entra numa relação de tráfico de influência. Ter um advogado, eu acho que é lícito. Agora, editar o contrato pelo próprio ministro Alexandre é cabível?
26: A gente está vivendo um mundo completamente maluco, né? Por quê? Primeiro que a esposa dele nunca foi uma advogada brilhante, né? Antes de ter um marido ministro. Né? Porque se fosse, ela tivesse falado o seguinte: olha, eu já fiz vários contratos de 100 milhões... Não tem problema nenhum. Cada advogado cobra aquilo que achar que deve cobrar. Isso é plenamente permitido. E ser esposa de ministro também não é pecado nenhum. Agora, pecado é quando a gente vende alguma coisa sem entregar absolutamente nada em troca, só pelo fato de ser esposa do ministro. E mais, ao que a gente está vendo, ela não é só esposa, ela é sócia dele. Perfeito. Porque quem faz revisão de contrato é sócio.
13: Uhum.
26: E o mais engraçado, Emílio, é que o escritório dela foi contratado, uma das coisas que ele foi contratado foi para fazer compliance do banco.
13: Isso.
26: Que compliance é esse em que você autoriza uma autoridade pública a revisar um contrato do próprio banco? É o princípio básico, é não haver nenhum tipo de influência entre a instituição, né, no caso o banco, com alguma autoridade pública. Então, assim, as coisas estão muito fora de controle. O ponto passou demais. Né? Lá em Minas a gente fala que a gente gosta de ver o trem no trilho.
13: Uhum.
26: E o trem saiu completamente do trilho. E mais, o mais engraçado é que a gente já esqueceu do Toffoli, né?
13: Sim, o Toffoli tá... Ele tá quietinho,
16: ele
13: na
16: tem
13: dele,
16: as cotas.
13: Porque,
26: será que ele tá lá no Taiaiá, hein?
13: Diz que o Taiaiá foi uma grana que foi lá para, né? Foi lá pro Caribe, uma grana aquela que tem, aquelas contas lá
16: inglesas,
13: no Caribe,
26: né?
13: E tal.
26: Eu tô até achando que o Toffoli vai entrar com ação contra o Vorcaro para falar o seguinte: por que que só eu recebi só 35 e o Alexandre recebeu 120?
16: É,
26: não é justo, né? Vocês não acham?
16: Quase 131.
13: Agora, deixa eu perguntar uma coisa para você, doutor. Como é que eles vão recuperar a confiança? Porque a justiça, se o povo não confia, não existe, né? Aí aquela famosa desobediência civil. O cara fala para você, fala, vai dormir. Você entendeu? Eu digo que o problema, tudo bem, a gente fala, né? Muita coisa errada. Mas a desconfiança é...
16: Perfeito. É o famoso quem é você para julgar agora.
26: É interessante, né? Eu me formei já tem alguns bons anos, né? Mas eu ia a Brasília, mesmo que eu não tivesse nada para fazer no Supremo Tribunal Federal, eu ia lá para ver os ministros.
13: Uhum.
26: Eu ia lá, eu tinha adoração pelos ministros. Então, aliás, uma coisa que é muito importante a gente falar é que a Suprema Corte, ela deve ser respeitada.
13: Claro.
26: A instituição do STF é uma das instituições mais importantes que a gente tem no país.
13: Uhum.
26: As pessoas que estão sentadas ali neste momento, não, atualmente eu não vejo que elas têm, né, a capacidade de representar o nosso STF. Quantos ministros brilhantes nós já tivemos ali. Oscar Dias Correia, Sepúlveda Pertence, né? Os ministros, eles eram reconhecidos não pelas suas entrevistas, não pelas suas aparições públicas, mas pelas decisões judiciais. E hoje, o que a gente tem? uma confusão danada, ministro viajando no avião de advogado, ministro indo para a Europa fazer palestra, ganhando 300, 400 mil reais, uma falta de vergonha. E agora a gente ainda tem hoje, né, o próprio ministro falando o seguinte: a gente precisa ter regras, a gente precisa ter tratar aqui como se fosse uma máfia, né? Porque na máfia existe respeito entre os pares. Eu acho que nós estamos ficando malucos.
13: Você acha que vai ter alguma gambiarra aí? Vamos fazer uma gambiarrinha para pelo menos deixar a turma quieta?
16: Tentar aliar.
13: Daqui a pouco chega o Natal, opa, depois tem o Carnaval.
26: Pé de vista, né? Eu tenho muita esperança que a gente vai ter uma abertura do inquérito contra o Moraes. Porque, ainda que a OAB não tenha votado ontem sequer o pedido de encaminhamento que eu fiz para abertura, né, de um processo investigativo contra o Alexandre de Moraes, Toffoli e o próprio Gonê, né, porque estava virando uma festa completa.
13: Sim.
26: De charutos, Macallan e etc. Então eu fiz esse pedido, a OAB não votou, né, mas eu acho que os ministros ali da Suprema Corte, alguns ministros, vão votar no sentido de que existe a necessidade da gente moralizar o Supremo. Hoje você vai na rua, estava vendo agora a entrevista, né, aqui na Paulista, as pessoas não acreditam mais na justiça.
13: Isso é um problema.
26: Isso é um problema seríssimo. Importantíssimo. E vou falar mais. A gente tem 99% dos desembargadores e juízes seríssimos no nosso país. Eles trabalham muito. Nosso país tem mais de 100 milhões de processos. Aliás, você sabe quanto custa a nossa justiça?
13: É um absurdo.
26: Só o Supremo Tribunal Federal custa, para nós contribuintes, 1 bilhão e 100 milhões de reais.
16: Nossa, que é real inglesa.
26: Só o Supremo.
13: Custa mais do que a família, real.
26: A Justiça Federal, a Justiça do Trabalho, custa 27 bilhões de reais por ano para resolver 35 bilhões de litígio. Então é quase que você pegar o dinheiro e distribuir para quem quer brigar, né? Então, ou seja, a gente tem ali uma estrutura gigantesca. Se a gente somar as justiças estaduais, a defensoria pública e as procuradorias, a gente gasta 250 bilhões de reais. É mais do que o país gasta com a saúde. Sabe quanto a gente gasta no Minha Casa Minha Vida? 10 bilhões.
13: É isso aí. Olá, é isso aí.
16: Moradia que precisa.
13: E quase 300 para a turma aí, ó.
16: Sustentar essa turma.
13: Mas é o Brasil. É o Brasil.
16: Aceita. Sabe que eu queria fazer um questionamento aqui?
13: Esse é o Brasil.
16: Esse é o Brasil que a gente está. Bom, a turma fica sempre. A gente tem discutido aqui que a gente perdeu a esperança. Como é que você analisa qual que é o processo que vai acontecer lá para frente desse julgamento? Porque ainda não vai ser julgado, né? O ministro Alexandre agora precisa de uma votação. Precisaria, acho que, da Carmen Lúcia também. Porque está todo mundo, né? O Fux já falou que não pode, o Nunes Marques também. Qual que é o próximo passo? Traduzindo o juridiquês aqui pra gente.
26: Então, sendo autorizado, né, o início da investigação, esse processo vai ser remetido para a procuradoria e aí então começa um processo tradicional de investigação, com todos os direitos e garantias para o ministro Alexandre de Moraes se defender, né, fazer a sua defesa e etc. Né, mas o que eu acho mais importante é a gente ter uma resposta imediata do judiciário agora. Vamos investigar. Porque se a gente não tivesse esse início dessa investigação, realmente a vontade é aquela vontade de desistir. Né? Mas eu já adianto o seguinte, eu não vou desistir. Em fevereiro desse ano, eu fiz um discurso lá no Conselho Federal da OAB falando dos absurdos de Alexandre de Moraes. Ninguém me escutou, exceto as redes sociais. E aí que a gente tem a diferença, né? Das redes sociais, né, as pessoas começaram a enxergar o que estava acontecendo. E agora a gente está no ápice. A gente nunca teve a Suprema Corte. A gente já teve a Câmara dos Deputados envolvida em escândalo.
16: Sim.
26: A gente já teve o Senado. A gente já teve o chefe do Executivo. A gente já teve impeachment de presidente. Mas na história do Brasil nós nunca tivemos uma Corte Suprema envolvida nesse tipo de escândalo.
16: Ô, doutor,
13: isso ia ser no Lava Toga, né?
26: Que isso. Foi impedida, né?
13: Que foi impedido por essa turma. Aí surgiu o fake news.
16: Opa!
13: E aí nós estamos vivendo há 7 anos assim. E a grande imprensa colocando o cara como salvador da democracia. Você viu agora? Democracia.
26: Então, tudo agora em nome da democracia.
13: Então quer dizer...
26: Deixa eu fazer uma pergunta.
13: Quer dizer, é uma coisa que já vem há muito tempo acontecendo.
26: Você já teve a sensação de... Aliás, você já se perguntou, algum de vocês já se perguntou assim, será que se eu falar isso eu corro o risco de ser preso?
0: Não, lógico.
26: Todos os dias.
0: Depois do inquérito da Fake News, então, qualquer coisa...
26: Eu vou te falar que eu, como advogado, jamais imaginei que eu pudesse pensar que se eu subisse numa tribuna ou se eu pegasse o microfone e falasse alguma coisa, eu corria o risco de ser preso.
1: Hoje a gente tem esse medo com piada, doutor.
26: Exatamente. Aliás, os humoristas estão sendo presos.
1: Sim.
26: Então, assim, quando a gente passa a ter medo de usar o microfone, e vocês jornalistas, agora, como o caso lá do Maranhão, né, acabou de ser quebrada o sigilo da fonte, né, e por muito menos outras pessoas já foram presas, quando a gente passa a ter medo de falar, é que a gente pode ter certeza que a nossa democracia está chegando ao fim.
13: Sim, mas são só as pessoas que têm voz pública que estão com medo de falar. E esse é que é o problema.
26: É isso aí.
13: Porque a população não sente isso.
26: Sim.
13: A população está tudo bem. Agora, quem tem voz pública, quem pode influenciar alguma coisa, estão lá em cima censurando essas pessoas. Mas é o poder, né? O
26: Marcelo,
13: poder.
26: Mas agora...
13: quem é o poderoso? É aquele que você tem medo. Aquele que manda.
26: Mas,
13: é a caneta.
26: É. Mas eu te falo o seguinte. Quando a gente tem algum problema, tanto nós particulares, quanto um questionamento de alguma lei, a gente buscava onde? O judiciário. Se aquele judiciário não resolvia, quantas vezes nós já tivemos manifestações, grandes manifestações públicas no Brasil? Época das diretas já, épocas dos impeachments e etc. A população vai para onde? Para a rua. E qual foi a tática do ministro Alexandre de Moraes? Eu vou punir todo mundo do 8 de janeiro com uma pena altíssima, porque ninguém mais vai ter coragem de ir para a rua.
13: Exato.
26: E quando você vai falar a respeito de alguma manifestação, eu vou para Paulista, a pessoa fala, eu não vou não.
13: Não vou, vou ser preso.
26: Porque das duas, uma. Ou eu perco o emprego ou vou ser preso.
13: Exatamente.
26: Então, esse medo da população de ir para a rua, se manifestar contra alguma coisa que a gente está vivendo, que é um dos maiores absurdos que a gente já viveu no nosso país, isso, para mim, é das piores sensações que a gente pode ter.
0: Ô Marcelo, agora o Gilmar Mendes, agora há pouco... diz que tudo isso é um grande esquema político, que escolheram data do 7 de setembro, que tudo isso é uma questão política. Como que, você falou assim, eu tenho fé ainda, né? O STF tem que ganhar credibilidade, mas como que faz quando você tem já um discurso e uma narrativa pronta, falando que o que está acontecendo não é algo a ser investigado, que tudo isso é uma questão política, ao invés de algo que poderia ser criminoso?
26: Não, é uma questão política, sim. Na época que o Bolsonaro era presidente e ele indicou o Ramage como diretor-geral da Polícia Federal, né, o próprio Alexandre de Moraes falou, não, esse não pode ser.
0: Sim.
26: Então, ou seja, ali não era questão política, né?
0: Pois é.
26: Ali era permitido se afastar...
0: Dois pesos, duas medidas.
26: Agora, com provas de uma ilegalidade cometida pelo diretor da Polícia Federal, ele é reintegrado por um outro ministro que não tinha nem acesso, sim, ao processo. Então, assim, o que eu vejo na Suprema Corte hoje é... quanto mais bagunçado, melhor.
0: Exatamente.
13: Né? Então, mas o doutor, não tem como defender o Alexandre de Moraes. Esse é que é o problema. As pessoas que estão tentando defender o Alexandre de Moraes sabem que não tem defesa. Aqui não tem defesa. Fechou um contrato de 200 milhões tem com um cara print, que é um bandido, né? Pô.
0: Só que os caras
13: não têm defesa.
0: Só que os caras estão falando que isso é questão política.
13: Então, como? Eu sei, mas essa é a gambiarra.
26: É o último recurso.
13: Mas não é a pergunta.
0: É ele que tem que me dizer.
26: É.
0: Não, como que você desmonta uma narrativa com fatos? Porque, assim, é o que você acabou de falar. Lá atrás, no Ramagem, não era questão política. Agora é. E agora, o que está fazendo, ele acabou de falar. Isso aqui é uma bagunça. O que estão fazendo é uma vergonha. Ele está querendo... Aliás, a narrativa que o Gilmar está colocando ali é de defender o STF e não mostrar a verdade e estar debaixo da lei.
13: Mas...
0: como que isso, dependendo do que aconteceu hoje, como que isso vai manchar o STF?
26: O que a gente tem é exatamente isso. O Alexandre de Moraes, no inquérito das fake news, o que ele fez como ministro? Ele investigou,
0: sim,
26: né? Ele acusou e ele julgou. Ele fez a mesma coisa como aquele caso lá do aeroporto lá da Itália, onde ele era a vítima.
0: Sim.
26: Né?
0: Ele cobrou o escanteio e foi cabecear.
26: Exatamente. Agora, o ministro Mendonça não pode fazer isso. Ele não pode abrir um inquérito,
0: sim,
26: contra provas claríssimas. Então, a gente vai continuar eu acho que a Suprema Corte e o Judiciário Brasileiro, eles estão entendendo o seguinte: o meio é mais importante do que o fim.
0: Exato.
26: Qual é o fim? A punição. O cara roubou 130 milhões? Roubou, tem que ser preso. Esse é o básico que a gente, né, as pessoas que não são do meio jurídico entendem o seguinte: foi ilegal aquele contrato? Foi. Então tem que ser preso.
0: Sim.
26: Né? No meio jurídico agora é o seguinte: não, a forma como se encontrou esses documentos, ela é legal? Não, não é legal. Então não pode prender. Né? Foi mais ou menos a mesma coisa do Petrolão.
0: É isso aí. Né?
2: É isso aí.
26: Você sabe?
2: É
26: uma manobra jurídica.
0: Mas o traficante é a mesma coisa. Então,
26: exatamente.
13: É. Mas é isso que eu estou falando da gambiarra. Porque você viu a defesa do Moraes. Ele fala isso. Fala, ó.
0: Não, não dá
13: o que se falou. Não, o que se falou, o que tem. Não tem prova concreta contra mim. E acabou. Por que vocês estão...
2: E é uma coisa política, né?
13: Uhum. Não, não.
2: É uma manobra.
13: Usou a coisa política e todo mundo que está tentando livrar ele vai por esse lado. É. Mas não tem defesa.
2: Não tem porque
13: tem. Porque você tem que ver que a opinião pública, são os jornalistas...
2: E provas.
13: Mesmo os canais que sempre defenderam.
2: Sim,
13: também,
2: hoje está junto.
13: Porque passou o que você falou, o trem saiu do trilho.
2: É isso.
13: Quando
2: aí
13: o trem sai do trilho, meu amigo...
2: Não tem como ele voltar.
13: É isso aí.
26: Para mim, o mais importante é a gente voltar a ter... Né, o foco do problema. Qual é o problema? Houve um contrato de 130 milhões. Houve a venda do Taiaiá por 35 milhões. Tem prova do Vorcaro conversando com o cunhado? Pagou 20 milhões? Pagou 15 milhões? Tal. Não. Agora nós vamos parar a questão dos fatos e vamos analisar só a forma. Né? A forma, então, ficou mais importante do que o objetivo final da justiça, que é condenar aquele que faz algum ilícito ou aquele que age contra a lei. Isso é que mais me impressiona. Se a gente começar a ter uma justiça que vai falar simplesmente do meio, a gente pode desistir da seriedade do nosso país. Né? Porque se a Suprema Corte ela não tem essa visão de que a gente precisa dar uma satisfação jurídica para a sociedade, e aí, de novo, eu elogio. Né? Eu vejo tantas e tantas decisões... Né? Irretocáveis na primeira, na segunda instância, no próprio STJ, e a gente chega, né, com perdão da palavra, nessa palhaçada que a gente está vivendo na Suprema Corte. Isso não pode continuar no nosso país.
13: Doutor, eu vou fazer um break rapidinho, eu vou fazer um break aqui para a nossa rede de rádio. Você está acompanhando aqui o doutor Marcelo Tostes. Para você seguir o doutor, temos aí o Instagram dele nas redes sociais, marcelotostes.oficial. E tem um selinho azul aí, esse que é o dele mesmo. Vai lá, Reginaldinho!
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11: As eleições, né? Votar em pessoas

0: que realmente tenham princípios e que esses princípios sejam princípios do bem. Né? Que a gente tenha a possibilidade de não ter mais um presidente do Senado que tenha coragem de falar que, mesmo se tivesse 80 votos, ele não pautaria o impeachment de ninguém. Será que nós estamos vivendo numa monarquia legislativa onde a gente tem um rei que tem a chave do Senado e fala o seguinte: aqui só se faz o que eu quero.
1: Exatamente. Ignorando completamente o que o povo colocou lá. Porque se tivesse 80, isso aí é a voz do povo todo pedindo aquilo. Você acha que essa questão as pessoas, né, esses caras lá, continuar escalando cada vez mais é justamente porque achou que sempre ia estar resguardado, não teria um André Mendonça para falar assim: ó, quer saber? Vamos fazer o que é certo aqui e aí a gente vê onde vai chegar. Porque uma coisa até emocionante que o André Mendonça falou assim: eu não temo pela minha vida e tudo mais. Enfim, você acha que faltava um cara desse? Porque assim, a gente sempre perguntou quem vigia o vigia, né? Agora a gente encontrou mais ou menos esse cara aí, né?
0: É, mas é muito triste a gente vigiar quem vigia a gente, né?
1: Exato.
0: Então, será que a gente vai ter um vigia para vigiar o Brasil inteiro? Né? Para decidir o que é uma justiça, de novo, né? Usando o pleonasmo.
2: Lógico.
0: Justa? É. A gente não está pedindo nada demais. A gente não está pedindo para falar o seguinte: vamos mudar tudo que a gente tem. Não, a gente só quer que se aplique a lei. E por que será que eles são mais iguais do que nós? Porque se aparecesse qualquer um de um juiz de primeira instância ou um desembargador, quantos desembargadores já foram afastados por um ato muito menor do que esse? E a gente não tem essa discussão lá no CNJ. Aliás, o CNJ, que é o Conselho Nacional de Justiça, ele cuida de questões desse tipo de toda a magistratura, exceto da Suprema Corte. Então, ou seja, eles não têm nenhum tipo de fiscalização, nenhum tipo de procedimento em que eles possam responder por aqueles atos ilegais que eles estão tomando.
3: Foi o legislador que deu esse poder para eles.
0: Não,
3: né?
0: Não. A lei que instituiu o CNJ estabelecia a competência do CNJ para todos, inclusive os ministros.
3: Não, mas de chamar o Supremo. Chamar o Supremo foi a legislação. Tanto é que é o PSOL que chama lá pro cara julgar o outro.
0: Exatamente. Aí o que aconteceu? Na Constituição do CNJ, se questionou a constitucionalidade da lei e os ministros do Supremo falaram o seguinte: não, a lei é constitucional, ela só não pode julgar a gente. E a partir dali, então, né, nenhum ministro do Supremo, os atos do Supremo puderam ser apreciados pelo CNJ.
3: O Gilmar está falando, o Supremo votou orçamento do presidente. Ele votou orçamento. Sim. Ele está falando lá da Polícia Federal. Eles votaram orçamento na época do Bolsonaro. Não, lá.
4: Tá certo.
3: Vocês lembram disso?
4: Eu lembro disso aí, pô.
3: Não é? O que podia e o que não podia fazer. Sim.
0: Recentemente,
3: porra.
0: O IOF.
3: Sim, também. O IOF. Olha, o IOF,
5: Marcelo,
3: também.
5: Tem uma questão que a gente até estava falando ontem, em outro contexto. Vorcaro, até agora, falam em 17 bilhões e meio de desvios de reais, tá? E quando você vê isso e compara com o salário de qualquer servidor público, não importa se é do Banco Central, não importa se é do Supremo, é muito pouco. Então vira um alvo relativamente barato. Claro que tem uma questão moral, mas do lado econômico, você fica com um ponto frágil. Aí eu te pergunto: tem algum país que tem alguma referência de sistema em que o cara não consegue, porque um não basta para ele fazer o que ele quer, seria uma rede, porque aí deixa as coisas mais complicadas. Porque enquanto eu vejo que uma pessoa tem muito poder, ela vira um alvo frágil, porque se você dividir qualquer coisa por 17 bilhões e meio de reais, vai ser uma pechincha. Então você fala: ah, pagou 50 milhões, pagou 16, é muito pouco perto do dinheiro que foi desviado. Então, o que faz aí? Como seria um sistema mais inteligente?
0: A gente precisa de ter uma reforma do judiciário. Acho que ninguém questiona isso. Por exemplo, a forma de nomeação pelo presidente da República, né, a grande maioria dos países é assim. O presidente é que nomeia os ministros da Suprema Corte. Mas a gente precisa ter um mandato que seja de 8 ou 12 anos para que ele não se perpetue ali, fique 30 anos ali na Suprema Corte. A gente precisa de ter uns outros parâmetros. Por exemplo, idade mínima de 50 ou 55 anos já seria também um corte que a gente conseguiria fazer. A gente também tem que avaliar a questão das decisões dos liminares dos próprios ministros. Hoje, qualquer lei aprovada pelo Congresso, né, por todos os representantes do povo, pode ser suspensa por a decisão de uma única pessoa que não foi votada.
3: Sim, sim.
0: Né? Então, olha o poder dessa pessoa. A gente, eu costumo dizer o seguinte, lá atrás a gente teve, na época das medidas provisórias, o presidente tinha um sobrepoder. Né? Depois esse sobrepoder passou para o legislativo com relação quando a gente teve agora, recentemente, quando das emendas.
3: Uhum.
0: Né? Hoje, os deputados e senadores têm um poder absurdo com essas emendas. Mas o poder máximo que a gente tem no país hoje é a caneta do ministro da Suprema Corte, porque ele pode, né, tanto modificar como suspender qualquer ato, tanto do Executivo quanto do Legislativo.
3: Isso foi o Bolsonaro, né? Foi o Bolsonarito.
0: De quê? Da...
3: Da canetada.
0: Mas da canetada? Não, os ministros sempre tiveram esse poder de, né, de dar liminares e suspender. Né, isso nunca mudou. Só que o que a gente está vendo hoje são decisões muito mais agressivas e que realmente enfrentam os outros poderes. Hoje não existe mais qualquer tipo de pudor de uma decisão de um ministro da Suprema Corte mandando fazer uma busca e apreensão na casa de um deputado.
3: Hoje, para essa eleição, tem os três juntos ali. É, os três juntos. A sim. reunião que teve lá.
2: Opa.
3: É o Alcolumbre, sim. O Alcolumbre.
2: Senado,
3: o
2: Lula, né?
3: Os
2: ministros.
3: O Lula.
2: E os ministros
3: da STF. Todos jantando.
2: E ainda declarando voto, os ministros, né? Falando senadores. Sim,
3: claro.
2: Né? Falando,
3: claro.
2: Tamo junto.
3: É.
2: Apoio. É. Num ano eleitoral. É. Virou uma inversão.
0: A gente passa a verificar, a gente passa a ver em Brasília, né? Situações que nunca existiu. Então você pega, né, os ministros das boas épocas da Suprema Corte, né, não tinham qualquer contato com o Executivo ou com o Legislativo. Hoje você vê Alexandre de Moraes jantando com o presidente da Câmara, você vê, né, o Alexandre de Moraes indo ao Palácio Cafezinho. Conversar com o presidente da República. Então, ou seja, a gente, eu costumo dizer que a gente está vivendo uma promiscuidade institucional gigantesca em Brasília. E isso precisa de acabar. E eu só vejo uma única opção da gente acabar isso. Agora, nas eleições.
3: Exatamente.
0: A gente precisa de dar um basta a isso. E com certeza, eu tenho certeza que esse Congresso que vai ser eleito vai aprovar alguma norma ou alguma legislação nova que vai limitar essa confusão que a gente está tendo em Brasília, porque senão a gente vai continuar vivendo esse caos.
4: Eu duvido um pouco.
3: Que isso, Gordão?
4: O
3: Gordão tá desanimado.
4: Eu tô desanimado. Porque assim, a gente sempre fica assim, vamos votar e vai dar certo, essa próxima legislatura. Só que a gente vê gente da própria base da direita votando com os caras, não lendo e deixando passar uma porrada de coisa. Não dá, é muito difícil. O que você tá falando aí? Você tá falando que o meu nome é baleia pro cara de novo.
2: Não.
4: É isso que você tá fazendo.
2: Eu ia falar Babalu.
4: Esse cara aqui é um picareta.
2: Ele que também.
4: Eu quero deixar no ar isso.
2: Ô, Gordo Leviano,
4: você
2: tá sendo Babalu. Igual o Babalu, segura Babalu. Não tô falando.
0: Patrick.
2: Doutor, você é advogado. Eu falei alguma coisa pro senhor?
0: Não, eu perguntei como é.
2: Qual o nome dele? Eu falei Babalu.
3: É o Babalu. Ele quer desmoralizar você, Morgadinho.
2: É verdade. É ele que veio me perguntar onde aconteceu a tragédia lá do.
0: Não, eu tô falando o seguinte: que a única solução que nós temos pra melhorar nossas vidas é mudar pro Nepal.
4: É isso.
3: Ou embora, né?
4: Embora. Terminal 3.
3: Uma opção. Eu acho que quem tem filho pequeno, quem tem. Tem que vazar.
0: Você imagina, então, a minha situação como advogado, né, de ter a coragem de dar a minha cara a tapa para a gente ter um país melhor.
4: Exato.
0: Eu tenho duas filhas, né, Ana Vitória e Eduarda, que se não fosse por elas, eu já tinha mudado. Vou morar em Portugal, vou viver minha vida lá. Né, já fiz o meu pé de meia. Né, não é aquele pé de meia do Lula, sim, não, tá?
3: Você sabe que 5 milhões de pessoas já fizeram isso.
4: Já vazaram.
3: 5 milhões já picaram a mula. 5 milhões.
0: 600 empresas foram pro Paraguai.
5: E outras tantas quebraram.
3: O nosso.
5: E outras foram pro buraco.
3: O prognóstico não é bom. É bom.
2: Não. Mas não vamos animar.
5: Você vê a base não vem forte.
3: A base
5: é uns perna de pau.
0: Vou te falar que a base vem forte. Vou te falar, esse menino, o Nicolas, deputado, O que esse menino está fazendo com... É, eu tenho visto as manifestações dele. Não, o que tem de menino de 12, 13 anos participando da política brasileira, a gente nunca viu isso na história. Né? Eu acho até que os jovens, pelas redes sociais, estão entendendo que a gente precisa de um país diferente. É, e isso pode ser uma esperança que a gente tem lá na frente.
2: Não, mas precisa agora.
3: Bem. Bom, quero agradecer, doutor. Quero agradecer a participação muito bacana do doutor aqui. Doutor, as redes sociais aí do Marcelo estão aí para você. MarceloTostes.oficial nas redes sociais para você seguir. Obrigado por você ter vindo. Foi muito legal o nosso papo aqui. Vamos torcer aí. Que Deus ajude o Brasil, né? Opa. Vamos invocar aqui. É. Vamos invocar o...
5: É o que sobrou.
3: É, claro.
5: O
3: papo. Muito bem. É o que sobrou. É isso? Vai lá, Reginaldinho. Manda bala, Reginaldinho.

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0: Bem-vindo, bem-vindo ao Planeta DJ. 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
1: 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Seja bem-vindo de volta a mais uma edição do Planeta DJ aqui na Pan. Bora para aquela audiência suprema. Meu excelentíssimo ouvinte, conto com a sua participação aqui pelo nosso WhatsApp 11994118221. Fala pra gente a música que você está a fim de ouvir. Rach Rach, ela que está apresentando aí no seu novo trabalho um conceito bastante pessoal. O disco chama-se Break the Silence. Essa que a gente está ouvindo chama-se

0: Querido, manda uma das antigas Alice DJ Bear of Alone, pedido aqui de um palmeirense, hein? Tá aqui com a camisa do Verdão e tá ouvindo a Jovem Pan Floripa 101.7. Tá em São João Batista, Santa Catarina. Valeu, meu querido, obrigado pela sua participação. Ouviu aí a sua música? Mixei com Rulé, Want to Know, teve Prospa, Free Your Mind, In a Fire, Not So Bad. E começamos com Rage Rage, Rising Sun. Mais participações aqui pelo nosso WhatsApp, 11994118221. Bora ouvir.
1: Boa tarde, Alex. Sou Franço do Biratã, Paraná. Tamo aí, ó, só curtindo a Jovem Pan, a melhor do Brasil. Não preciso nem pedir música, né? Porque a programação já é tudo música boa mesmo. Boa tarde, Deus abençoe vocês todos aí.
0: Valeu, querido!
2: Leques! Boa tarde, um abraço, Marcinho, São José do Rio Preto. Eu escrevi aí, eu não sei pronunciar isso aí não, bicho.
0: Eita!
2: Vai! Bota na agulha aí, vamos ver.
0: Já comigo, mais uma participação.
3: Fala, Alex, beleza, cara? Aqui é o John da cidade de Amparo. Cara, se possível, hoje aí no Planeta DJ, toca pra gente aquela música do Matilo. É, valeu, cara.

0: do reality The Voice UK. Tô falando da Rebecca Clare, mais conhecida como Becky Hill. Aliás, Rebecca vai ser o nome do seu próximo álbum. Esse é o Planeta DJ, 11994118221. Temos aqui a participação do Rodrigo de Santa Maria, Rio Grande do Sul. Falou que lá hoje a tarde está ensolarada. Por aqui também o Rodrigo Gifone, vascaíno, tá aqui com a camisa do Vasco. Tá perguntando quem faz as vinhetas do Planeta DJ e do Na Balada. É o nosso querido produtor e DJ Pazinha. Boa tarde, excelentíssimo Alex. Dá-lhe essa pedrada aí, meu querido. Pode ser qualquer uma versão dela. Saudações, Rafael de Blumenau. Rafael, já vou ouvir aqui, tá bom? Boa tarde, mano. Tudo certinho com você? Uma ótima terça-feira pra nós. Marcos Salviano. Boa tarde, meu irmão. Abraço top demais o programa. Mauro de Vaiporã. Tá lá ligado na Pan 92.9. Boa tarde, Alex. Solta as pedras. Ah, gostei dessa. Solta as pedras. Jomar Hadi Chesky, de Santos, curtindo a nossa querida 95.1. No litoral sul de São Paulo. Boa tarde, Alex. Lucas Lende, de Uberlândia. Ótima terça. Ah, vamos aumentar o horário desse programa. Valeu, Lucas. Caro Alex, toca pra nós I'm Moving to the Sun. Obrigado, Carlos de BH. Olha só, quem tá por aqui também é a Keiliane de Brusque, Santa Catarina. Falou que é fã do programa e tá pedindo aqui Rise Slow, se possível. Obrigada. Eu que agradeço a sua moral, Keiliane. Também a participação do Wagner de Patrocínio, Minas Gerais. Na melhor rádio do Brasil, se possível, manda aí um R&N. É isso, ser forte custa caro. É isso aí, Wagner. Obrigado pela sua participação. Boa tarde, sou de Poços de Caldas, Minas Gerais. Quero ouvir Alô Rondance. Anotado. Boa tarde, Alex. Toca minha música hoje, por gentileza. Marcos de Santos, oferecendo aí para Cleia de Barueri. A música é o Push de Filion. Tocamos na sexta-feira passada aqui no Planeta DJ. Gente, vamos para o intervalo que é rapidinho e já voltamos com mais Planeta DJ. Fica aí.
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2: Salve, Mr. DJ Alex, beleza? Meu nome é Whindersson Fábio, Planeta DJ Jovem Pan, number one in Brazil.
3: Valeu, querido.
4: Fala, Alex, beleza? Aqui é o Domo.
3: E aí, Domo?
4: Como é que você tá, pai? Viu, se for possível aí, toca pra nós, hein, do momento, é a Amnésia. Valeu, abraço.
3: Valeu, irmão.
5: Fala, Alex. Beleza? Na escuta aqui,

0: outro.
1: Fala, tá bom. Alex. O Washington aqui, Patos de Minas, Minas Gerais.
0: E aí, Washington?
1: Juntamente com o Juarez, da entrega de ferro e aço na nossa cidade. Manda um salve pra nós aqui. Programa Pedrada.
0: Boa, querido. Próximo.
2: Boa tarde, jovem Alex, tudo bem? Josemar, mais uma vez daqui, diretamente de Recife, Pernambuco. Abraços.
0: Valeu, querido. Próximo.
3: E aí, Alex? Beleza, meu nobre?
0: De boas.
3: Aqui é Flávio de Brasília. Eu gostaria de ouvir a música de Lemmix, We Kick It, só pra matar a saudade. Valeu.
0: Boa pedida, hein?
4: Boa tarde, Alex. Boa tarde a todos os ouvintes da Jovem Pan. Alex, toca Joy Salinas, People Talk.
0: Bora.
4: Manda essa moda aí para o Rock Balboa de Três Lagoas. Um abraço.

Love You. Teve James Hype, 123, e também Tommy Phillips, Sunshine. Quem percebeu aí que eu coloquei o pianinho do Blame, Calvin Harris? Aqui, ó, assim, ó.

colocou o nome da netinha. Deus abençoe muito a vida dela, tá bom? Por lá também, Fortaleza, DJ Rogério. Valeu, Rogério. Obrigado pela moral. Luísa,

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ótima tarde, super terça-feira. Pra você que tá aí curtindo no rádio ou nos apps, tá ligado aqui na Jovem Pan 94,1. Classe especial, ouvida em mais de 50 cidades. 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Eu sou Luciane Chiodi, abrindo nossa hora com Major Lazer e DJ Snake Linon.

0: Roots, Presente de um Beija-Flor. Rola também Bruno Mars, I Just Might, Dua Lipa, Dance the Night e esse grande sucesso da música eletrônica. Faixa do álbum Pieces the Mission, de 2015, Major Lazer e DJ Snake, Linon. Essa música alcançou o posto de a mais reproduzida na história do Spotify na época, ultrapassando a marca de 500 milhões de plays. E o que foi e continua sendo sucesso, é claro que você curte aqui, ó, na Tarde da Pan. E aí, já escolheu a sua preferida pra gente passar a tarde juntos aqui na Número 1 do Brasil? Manda mensagem pro WhatsApp 47990194 10 ou pelas redes sociais @JovemPanItajaí. A gente tá sempre on, prontos pra atender o seu pedido musical e agitar a terça-feira aqui na Pan.
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0: baita clássica. Lançada em 1991 no álbum Use Your Illusion 1, November Rain, do Guns N' Roses, é uma das maiores power ballads da história do rock. Axl Rose começou a compor a música ainda lá nos anos 80, inicialmente com uma versão de mais de 20 minutos. Com a ajuda da banda e do arranjador Michael Kamen, a canção ganhou a sua versão final com esses quase 9 minutos de duração. A letra fala sobre o amor, a perda e a fragilidade dos relacionamentos. E o videoclipe, com casamento, tragédia e o solo inesquecível de Slash, tornou November Rain um clássico eterno da antiga MTV. Sonzeira rolando aqui na Tarde da Fã. E teve mais, hein? Neo, Because of You, Ted Swings, Lose Control e Calvin Harris e Sam Smith, Promises. Rola muito mais, já, depois do intervalo. Continue ligado nos 94,1 FM do seu rádio ou nos aplicativos da Pan, onde você estiver.
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0: Inspirada no soft rock dos anos 1970 e pelo som dos Beatles, Skank, com esse grande sucesso lá de 2003, Dois Rios. Também rolou aqui na Tarde da Pan, Coldplay, Beyoncé, Him for the Weekend, Sabrina Carpenter Expresso e Train, Hey Soul Sister. Se você tá aí curtindo a tarde na Jovem Pan, aproveita também para curtir o que rola lá nas redes sociais. Tem sempre muita coisa legal para você saber. É só acessar @JovemPanItajaí. Enquanto você navega por lá, a gente chama um break e na sequência rolam as 7 melhores aqui da Pan. 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

0: Sabrina Carpenter Manchild é a primeira colocada aqui na primeira edição das 7 melhores dessa terça-feira. Em segundo lugar, Dolce & Sire. Em terceiro, Sam Fender e Olivia Jean Raimi. Em quarto, Dua Lipa Training Season. Na quinta posição, Taylor Swift, The Fate of Ophelia. Na sexta, Benson Boone, Beautiful Things. E na sétima, Ella Langley, Choosing Texas. 10 da noite, você confere outra edição com as 7 melhores da PAN. Até lá, muita coisa vai rolar. Já, já, depois do break, tem a melhor da semana. 5 horas, Missão Impossível. E às 6, só as melhores com o melhor da música eletrônica. Só música boa pra você curtir e aproveitar a terça-feira aqui na Número 1 do Brasil.
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6: É terça-feira! É terça-feira! O Missão vai arrepiar. Hoje é assim, mal a pessoa perguntou, a gente vai falar, separa, termina. Põe pra correr. O negócio acabou, a brincadeira. É tolerância zero, de verdade, tipo Cidade Alerta. Não estou animada, estou querendo dizer verdades, nua e crua.
7: É?
6: Então, vou começar por você, quer perguntar alguma coisa?
7: Eu não quero perguntar nada não, só queria dizer que hoje é Dia Internacional da Democracia, ó. Tem que ser democrata.
6: Ah, então, democrata? Democrático, não. Né?
7: Democrático,
6: ah, que legal, tem que estudar, né? Que é bom de vez em quando também. Ai, que legal, hein, gente? Ei, lerê.
7: Além disso, é dia do cliente e dia do músico-terapeuta.
6: Ou seja, da audiência, né? Dia do cliente, o que vocês são? Clientes de primeiríssima.
7: Isso
6: por
7: mesmo.
6: Isso que aqui o produto é fiando, meu irmão. Aqui é AAA.
7: E mande seu produto pra gente no 11 2870 9750.
6: Ah, eu quero um presente.

0: essa história que chegou para nós aqui. Começa assim, com uma pergunta. E agora? Vivi com uma pessoa dos 16 anos aos 38 anos. Nós nos separamos, temos filhos gêmeos e nos damos bem. Simplesmente, Lígia, o amor acabou. Há 5 anos eu tô solteiro. Tô morando sozinho e curtindo um pouco. Baixei o aplicativo de relacionamento e saí com várias pessoas. Porém, achei tudo muito superficial. Nada com alguém de quem eu gostaria de me apegar e ter algo sério. Porém, eu curti uma moça linda, maravilhosa e ó, deu match. Começamos a conversar e tivemos uma conexão maravilhosa. Moramos na mesma cidade e, depois de uma semana, parecia que não estávamos mais aguentando de vontade de nos ver. Ela veio até a minha casa, saiu do Uber na portaria do condomínio e veio até mim. Parecia coisa de filme, Lígia. Nos vimos e, meu Deus,
1: ai, que dele.
0: Que mulher maravilhosa. Em tudo, tudo mesmo. Uma conversa boa, um abraço, um olhar maravilhoso. Um cheiro, então, eu ouvia tudo o que ela falava com atenção. Uma mãe extraordinária, uma excelente profissional. Não dá pra colocar tudo o que eu achei dela aqui, mas ela poderia sim ser a mulher que eu preciso para ser feliz e também fazê-la feliz. Tudo estava muito bom. Foram 11 ou 12 dias maravilhosos. Não víamos a hora de nos encontrar. Eu conheci a filha dela, uma menina maravilhosa, e fiquei super encantado. Pelo que conversamos, nós dois sofremos muito. Cada um do seu lado. Lígia, sabe quando você não tem mais esperança em um relacionamento, em ser feliz, e de repente aparece uma pessoa igual a você, literalmente? A pessoa louca, aquela que você queria ter conhecido há 20 anos atrás, sabe? Essa pessoa é ela. Porém, do nada, ela ficou 2 dias sem falar comigo. Depois, veio com uma desculpa de que não era minha altura, que eu precisava encontrar outra pessoa. Procurei por ela algumas vezes, porque ela estava sendo importante pra mim, mas sempre recebi negativas, até que ela me bloqueou em tudo, Lígia. Qual a sua opinião, hein? Devo ainda tentar, esperar um pouco, ou tentar conhecer outra pessoa?
1: Sabe o que eu acho que é isso? Reparação histórica. Uma hora o jogo ia virar. Quantas vezes o homem já fez isso com as mulheres? Na verdade, é uma resposta muito triste, mas que a gente já ouviu várias vezes. Ela só não tava afim de você. Aí gastou aí a quantidade que deu de vontade. Pode ser que você tenha falado ou feito alguma coisa pior depois, que deu um ranço. Mas é quase uma reparação histórica mesmo. Ela não ficou afim. Vai fazer o quê? Pessoa já... Pensa. Ah, já tenho não. Vamos atrás da humilhação? Uai, a minha bloqueou, sumiu, fugiu, não encontra, não responde. Vai com Deus,
0: é,
1: então,
0: óbvio,
1: uai.
0: Conheceu agora ainda.
1: Exatamente.
0: Não tem por que insistir. Não,
1: aliás, temos já saber por que ela fugiu. Acabou de conhecer. Já virou história de, ai, o que, que eu faço pra reconquistar depois da pessoa ter bloqueado? Vamos fazer terapia, reforçar a sua autoestima.
0: 12 dias. Pô.
1: Como que em 12 dias você dá o poder pra uma marmota que você nunca viu falar na sua vida?
0: Ela deve ter se assustado, meu
1: isso
0: amigo.
1: Isso aí até mulher já ia falar que é normal. Por isso que tô falando, é reparação histórica. Acho que vocês não estão acostumados com essas coisas. Mas acho que não é nada. Eu acho que você tem que parar da loucura. E se realmente te pegou isso aí, ai, foi bloqueado, nananana, tem que fazer terapia. Primeiro porque isso aí é tipo, é o básico. Difícil é quem gosta da gente de verdade, ó. Gostar e ser gostado é normal, a pessoa não quer, tchau. Não parou de mandar mensagem, dando bom dia, boa tarde, bloqueia. Não acho que tem nada demais. Estranho é gerar um desespero tão grande, do tipo, ai, que eu faço? Claro que nada, gente. Já tenho não, quer ser humilhado agora? É bem isso. Se não for esse não, vai ser humilhação. Tem nada que possa fazer. Só vazar, seguir sua vida, melhorar, ser feliz, sabe? A maior vingança é ser feliz. Uhum. E aí, se um dia, por acaso, essa pessoa aparecer... Que te pegue lindo, né? Inclusive, na esquina. Anfã. Mas acho que a frase é essa. O que, que eu acho que é isso? É reparação histórica. 11 28709750.

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3: Quero ele de volta, Lígia. Essa é a história que nos mandaram aqui, ó. Oi, Lígia. Oi, Otávio. Quero pedir um conselho. Help! Meu nome é Cavalcante. Tenho 46 anos, sou divorciada e estava namorando um homem de 63 anos há um ano atrás. Foi ele quem terminou o relacionamento. A nossa relação ela foi conturbada. Tivemos brigas e trocamos palavras duras dos dois lados, mas não houve traição. No início, eu não gostava muito dele, mas com o tempo ele foi me conquistando, sabe? Agora, porém, ele não quer mais continuar. Já pedi perdão inúmeras vezes e disse que estava disposta a seguir com ele, mas ele afirma que não quer mais. Eu estou muito angustiada com tudo isso. No início, ele era muito dedicado à relação, mas também tinha alguns problemas com ciúmes e controle, chegando a dizer palavras que me feriram muito. Ele dizia que eu não lhe dava a segurança do que precisava, e eu concordo em parte, porque no começo eu não me entreguei completamente. Eu ainda não tinha certeza de quem ele era. Ele chegou muito decidido, querendo participar de tudo, entrar na minha vida e na vida das minhas filhas. Sugeriu até que morássemos juntos, mas eu, claro, não aceitei. Sempre demonstrou que me queria muito, enquanto eu permanecia desconfiada. Com o tempo, Lígia, ele foi me conquistando pela constância e pelo investimento no tempo, dinheiro e na companhia. Nós aproveitávamos muito a vida juntos. Mas quando eu falava sobre casamento e família, ele dizia que tinha medo de se casar por conta do último relacionamento. Isso me deixava muito confusa. Resumindo, Lígia, eu sei que o amo. Já fui atrás dele várias vezes. Pedi perdão e disse que estou disposta a tentar novamente. Mas ele afirma que não quer mais. O que eu devo fazer? Me ajuda em missão.
4: Eu acho que tem que dar tempo pro cara também ver o que ele gosta ou não. Se você insistir, você vai gerar a repulsa. Que parece que é uma pessoa que força um comportamento, que fica pegajoso e tudo. Tem coisa, tem hora que a gente tem que aceitar. É quase um perder o playboy mesmo. Uhum. Pode ser que o cara não queira. Não quer. Vai durar aí um tempo a sua dor e depois vida que segue porque segue. Tem mãe que perde filho e continua vivo. Você acha que você não vai esquecer o boy? Vai. Pode ficar tranquila que vai. E aí escolha o seu jeito, do modus operandi. Eu sempre falo que na hora da tristeza, não acho que é hora de, vamos sair, vamos beber, essa burrice. Pra mim é hora de ficar concentrado, faz exercício, estuda, fica bem. Que aí na hora que você tá forte, você vai pro caos. Senão você sai se atropelando, fazendo coisa errada e tal. Mas qualquer um, gente, que não quer nada com a gente, você vai fazer o quê? Ai, pelo amor de Deus, como que é isso? Não! Tem coisa que é normal, por favor, eu quero. Tem o não, que é o não pra te dar um limite, o não que é uma correção, o não que é uma história longa, que tem sido, sabe, que o relacionamento vale a pena ser a peleja de vamos resolver aquilo ali. E tem outras coisas que não, que o outro não quer mais. E aí o máximo que a gente vai ter que sofrer, respeitar e esperar daqui a pouco a dor passe e vida que segue. Eu acho que no seu caso, que você já falou ainda, que conversou, falou, insistiu. Qualquer coisa que você fizer a mais vai te colocar numa situação de pedinte, de chata, pegajosa, mala sem alça. E aí, não é atraente, não é sexo, é a pessoa com quem ninguém quer voltar ou namorar. Então, se dá um valorzinho, o cara já sabe que você quer. Some de... Eu sumiria, sabe assim? Pra gerar até uma curiosidade. Mas cadê ela? O que será que tá fazendo? Porque se for pra voltar, vai ser isso. Não vai ser a sua insistência que vai trazer o homem de volta.
3: Uh-uh.
4: Tem algo que você quer completar aí que você acha?
3: Não, eu só acho que não tem nem o porquê ir atrás. Né? Porque, poxa, olha os sinais que o cara já deu, entendeu? Não tem por que ir atrás, porque daí acaba indo e aí às vezes a pessoa desdenha, aí você sofre à toa. E vai, porque pela atitude que tá tendo, entendeu?
4: E, gente, tenha dó, vai correr atrás de uma marmota que te trata meia boca, sabe? A pessoa que merece o nosso empenho é alguém incrível. No caso, você mesma. Eu só tão fazendo isso porque você tá deixando o cara te humilhar, gastando essa energia com você, fia. Vai hidratar esse cabelo, sabe assim?
3: E
4: vai
3: ela
4: puxar
3: fala...
4: um ferro, vai estudar mais, gata, gostosa, inteligente. É. Vai voar. Você olha pra ele fala, gente, nem lembro que eu já gostei desse cara.
3: E uma coisa que eu vi aqui, por exemplo, ela falou assim que já pediu desculpas a ele, mas desculpa pelo quê? Entendeu? Ela tá se colocando numa
4: posição... Na posição eu pensei que já tinha até chifrado.
3: Não, então, ela falou, já pedi desculpa pra ele, que não sei o quê, então ele já nem responde.
4: Tenha dó, o cara já tá tirando onda com a sua cara. Arruma outro, esquece. Esse cara quer nada, o cara não vale nada. Homem, tem que fazer sofrer, eu acho. Rastejar, implorar, correr atrás. Homem quando quer vai lá e faz tudo. Você não fez, bloqueou porque não quer. Tratou mal, então manda voar. Homem, quando quer, faz tudo. É mentira, Otávio?
3: Não, exatamente isso.
4: Tudo. Pior do que a gente. Então, se o cara não fez, vamos aceitar. Ele não quer. E quando não quer, ou a gente tira o time de campo, ou a gente seduz devagarinho. Mas fazer papel de idiota e ser humilhada, não.

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2: Inclusive, a história de agora é Eu Preciso de um Companheiro. Entendeu? Vamos lá.
3: Quem escreveu isso?
2: Vamos ver.
3: O Jorge.
2: Oi, Lígia. Oi, Tavinho. Eu tenho 34 anos e sou gay, romântico e de Salvador. É o Jorge?
3: Ai, imagina, um gostoso. Ai, gente, uma gay de Salvador tem muito valor, hein?
2: Estou querendo encontrar um novo companheiro. É o Jorge. Sinto falta de ter alguém especial para dividir a vida, viajar, sair, ficar em casa e viver bons momentos. Também adoro uma balada. Gosto de sair, dançar, conhecer pessoas e aproveitar a noite.
3: É o Tinder da Rádio Jovem Pan, entendi.
2: Mas, apesar de gostar dessa agitação, no fundo eu sou romântico e quero algo mais sério. Tenho meu tipo de homem e me atraio por homens no estilo do Otávio.
3: Otávio, querido, Otávio, ele não tem gosto, ele tem pressa.
2: O problema é encontrar alguém que, além de chamar atenção, também queira construir uma relação. Não estou procurando apenas uma aventura. Quero conhecer alguém que combine comigo e que tenha vontade de ficar. Rita, meu love story, me ajude a encontrar alguém tão lindo e fofinho como o nosso Tatá. E se ele der mole, creu.
3: Assista meu love story. E o Otávio dá mole, sim, querido. Vem aqui pra Belo Horizonte, pra São Paulo. A gente leva num bar que ele frequenta. Depois que eles tomam uma, tudo fácil. É, mas se ele falou o Instagram dele?
2: Não.
3: Como que você quer que a gente te ofereça se você não conta? Ah, eu tenho um produto ótimo, ele vai curar sua doença, ele é isso e isso, tchau. E não fala o nome. Que loucura.
2: Não passa endereço.
3: Enfim, já entendeu? Um dos motivos que você tá solteiro é esse. Atitude ruim. Sabe, você vira pra pessoa e fala, me liga e não dá seu telefone. Não dá pra ser assim. Na próxima vez, por favor, coloque seu Instagram, porque produto bom não fica na prateleira.
2: É
3: ferida no coração.
2: Liga pro Missão.
3: É só aqui que o seu problema...
2: É a nossa audiência.
3: E eu para o Otávio, não tenho paciência. Beijo, tchau.
2: 11-2870-9750. Manda sua história também. Yeah!

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1: Quero problemas.
2: Ah, Otávio, todo mundo sabe disso. Essa poderia ser a sua camiseta, o slogan. Negativo. Na sua bio do Instagram, tá lá. Quero ou caço problemas.
1: Eu hoje em dia estou fugindo de problemas.
2: Sei.
1: Mas a história de agora é do Caio, que diz querer problemas. Opa, tenho 28 anos. Sou do signo de gêmeos e moro em Natal, Lígia.
2: Adoro, louco igual a gente.
1: Sou gay, completamente do babado.
2: Ah, igual a gente, é do vale.
1: Falo muita gíria e quando fico animado, ninguém consegue me segurar.
2: Assim que é bom, né? É isso que o povo gosta, é isso que o povo quer.
1: O problema é que eu me apaixonei pelo professor Rui, de matemática.
2: Eu me apaixonei pela pessoa errada.
1: Toda vez que vejo aquele homem, já fico enlouquecido.
2: Você faz as contas e vê se é um bom negócio, ó, ó, ó.
1: Na minha cabeça, qualquer olhar, sorriso ou atenção especial vira um grande sinal de que alguma coisa pode estar acontecendo.
2: Eu sei, gente, quando a gente tá carente, se o garçom vira pra você e fala assim: olá, linda, bem-vinda, você quer dar o celular?
1: Meus amigos já sabem que eu estou surtando com essa história. Eu penso no professor Rui, faço planos, imagino e me declaro pro espelho. E olha, e fico criando coragem também, tá, Lígia?
2: Tá,
1: pra mim,
2: Bob.
1: A matemática nunca foi tão interessante. Agora decidi que preciso parar de sofrer em silêncio e declarar o que eu sinto. Se vai dar certo ou se eu vou passar vergonha, eu ainda não sei. Mas uma coisa é certa, esse babado ainda vai render. Lígia, minha amiga, tô doidinha pra arrumar um problema pra minha vida. Falo com o teacher ou não?
2: Lógico.
1: Preciso de coragem.
2: A coragem igual a da Lara, que tá falando mais todo mundo aqui no estúdio. Só pra explicar, tá, quem tá ouvindo, Clarinha tá aqui, VIP convidada. Lara Andrade está no estúdio, a filha de Otávio, com o Luke Babadeiro. Mas falando da sua história, faminta, caçadora, boa aluna. Aí eu vou falando, ela tava falando mais. Primeira da sala. Eu acho que sim, claro que você vai chamar o professor, depende, quantos anos vocês têm? Todo mundo passou dos 20? Chama o professor pra sair, chama pra tomar um chopinho, chama a sexta depois da aula pra esquentar, pra

0: Partiu, Liginha?
1: Partiu, Tatazinho.
0: Vamos nessa, terça-feira está indo embora, Dia Internacional da Democracia, Dia do Cliente e Dia do Músico Terapeuta. Um abraço e um beijo para todos vocês. Segue a gente nas redes sociais, arroba Missão Impossível Jovem Pan, arroba Ligia Mendes e arroba andrade.otavio.s. Se tem história boa, se tem áudio bom, se quer passar um trote, você sabe, é aqui onde o seu problema...
1: É a nossa audiência.
0: Ferida no coração...
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0: Problemas na cabeça...
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0: 11-2870-9750. Partiu!
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7: Bom fim de tarde, excelente início de noite pra você que já tá aí na vibe, curtindo, tá ligado aqui no Jovem Pan 94,1, classe especial. Eu sou Luciane Chiodi, tô chegando e até as 8 horas da noite vai rolar o melhor da música eletrônica mundial. Só as melhores já está no ar, trazendo uma super seleção com o que faz a galera dançar e curtir nas principais pistas mundo afora. Aumente o volume do rádio que o programa de hoje está super especial. 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Sobe o som que só as mulheres já está no ar e para começar tem Disclosure, You and Me.

dessas. Só pra começar, hein? Tem muito mais chegando aqui na parada. Vamos pra um break rapidinho. Na sequência, outras tracks incríveis pra você continuar aproveitando esse início de noite aqui no Só as Melhores da Pan.

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Brasil, só as melhores continua com muita track boa, som melhor da música eletrônica, pra você aproveitar e esquentar noitinha geladinha de terça-feira, não é? Tá batendo mó ventão no litoral e a gente aqui com muita sonzeira pra você curtir e se divertir no oferecimento do Toy Restaurante Pizzaria. 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Agora que não são as melhores da Pan, prepare-se para curtir a colaboração entre o DJ alemão Robin Schulz e o produtor francês Watermat. Uma espécie de mashup com Bullet, Take It Slow.

Essa track tem a vibe dos Só as Melhores da Fã. Adriatic na parceria com Elder Brook, Lost in the Woods. Gostou? Quer mais? Então continua aí na sintonia nos 94,1 FM do seu rádio e também nos aplicativos da Pan, que a gente faz um break e na sequência tem mais uma hora com o melhor da música eletrônica. E enquanto você tá aí aproveitando para curtir mais essa hora super especial dos Suas Melhores, aproveita também para saber o que tá rolando lá nas redes sociais. É só acessar arroba Jovem Pan Itajaí. 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
16: 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Mais uma hora com o melhor da música eletrônica pra você que tá aí começando a noitinha de terça-feira aqui no Só as Melhores da Pan. 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Agora que não são as melhores da Pan, DJ Dark Menthol, nessa versão, nesse remix pra Daido. 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
14: 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Agora que não são as melhores da Pan, tá chegando mais uma super novidade. Mashup de Swedish House Mafia com Eric Prydz. Midnight City, Sweet Disposition.

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0: Está no ar a Voz do Brasil. As notícias do governo federal que movimentaram o país no dia de hoje.
1: Olá, uma boa noite.
2: Boa noite para você que nos acompanha em todo o país.
1: Terça-feira, 15 de setembro de 2026.
2: Vamos aos destaques do dia.
1: A infraestrutura por trás da tela. Data centers mantém o mundo conectado.
2: E Brasil sanciona a lei que cria regime tributário especial para a instalação desses espaços no país.
1: É o Redata. A medida prevê incentivos fiscais e uso de energia renovável. Pablo Mundi.
3: A nova legislação também contempla serviços de computação em nuvem e operações de inteligência artificial, como treinamento e geração de respostas do modelo de IA.
2: Produção agrícola e pecuária.
1: Brasil colheu cerca de 361 milhões de toneladas de grãos na safra 2025-26, 2,6% a mais em relação à anterior.
2: E produção de carnes deve ultrapassar 34 milhões de toneladas em 2026 e 2027. Natália Koslick.
4: De acordo com a Conab, o resultado permitirá um aumento nas exportações sem comprometer o abastecimento do mercado interno.
1: Um refúgio científico no meio da Amazônia.
2: Às margens do Lago Tefé, biblioteca reúne mais de 28 mil obras ligadas à região. Cleide Lopes.
5: Localizada em uma região cercada por áreas protegidas, ela é o único local com conteúdo científico em um raio de mais de 500 quilômetros.
1: Hoje na apresentação, Luciana Vasconcelos e Nazi Brum.
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1: Sancionado o regime especial de tributação para serviços de data centers, o Redata.
2: A lei prevê incentivos fiscais e suspende a cobrança de tributos federais para a compra de equipamentos destinados à instalação, ampliação e modernização dos centros de tecnologia, os data centers.
1: Uma das obrigações das empresas é o compromisso com a sustentabilidade e o uso de energia limpa.
2: Mas você sabe o que são os data centers? Vamos entender na reportagem de Pablo Mundim.
3: Data centers são estruturas que armazenam, processam e gerenciam grandes volumes de dados e aplicações digitais. O Brasil passa a ter um regime especial de tributação para estimular a instalação de data centers no país. A nova lei cria incentivos fiscais para a compra de equipamentos usados nesses centros de processamento de dados. Para ter acesso aos benefícios, as empresas terão de cumprir contrapartidas. Entre elas, reservar pelo menos 10% da capacidade de processamento para o mercado interno, utilizar energia de fontes limpas ou renováveis e investir no país. Também haverá exigências de eficiência no uso da água para o resfriamento dos equipamentos. O secretário-executivo do Ministério da Fazenda, Rogério Seron, destaca o papel dessa medida na indústria 4.0.
6: É uma crítica muito recorrente quando se discute data centers, a questão do consumo excessivo de água e que isso pode ser um problema. As novas soluções já que se chamam de circuitos fechados, o projeto endereça isso de uma forma muito adequada. Então, o consumo de água não será um problema. E a energia, a nossa energia, sim, é muito. Esses data centers consomem muita energia, mas diferente do resto do mundo, aqui a gente produz energia limpa, de baixo carbono e renovável. Então, novamente, isso não vai ser um gargalo, vai ser uma grande oportunidade.
3: A nova legislação também contempla serviços de computação em nuvem e operações de inteligência artificial, como treinamento e geração de respostas por modelos de IA. Segundo o ministro do Desenvolvimento, Indústria, Comércio e Serviços, Márcio Elias Rosa, o regime prevê a suspensão por 5 anos de tributos na compra de componentes eletrônicos e outros equipamentos de tecnologia da informação e comunicação.
7: Há uma suspensão dos tributos federais, nós temos a expectativa de que estados nos acompanhem, que os municípios nos acompanhem, mas o fato é que há uma suspensão dos tributos federais sempre que o produto não tiver produção nacional equivalente, desde que seja destinado para o ativo, né, imobilizado desses investimentos, e vale por 5 anos. Ou seja, nós estamos em face de uma grande inovação.
3: A entrada no programa dependerá de autorização do Ministério da Fazenda e as empresas precisam estar em dia com os tributos federais. Reportagem Pablo Mundim.
1: A gente acabou de falar dos incentivos aos data centers, aqueles galpões gigantes, verdadeiros supercomputadores que fazem a mágica da internet acontecer hoje em dia, guardando nossas fotos e fazendo funcionar a inteligência artificial.
2: Mas para entender como a gente chegou até aqui, vale a pena voltar um pouquinho no tempo e ver como a internet evoluiu ao longo das décadas.
1: Quem é dessa época vai lembrar. 30 anos atrás, navegar na web era aquela novela da conexão discada, cheia de bips, chiados e paciência.
2: Pois é, Nazi, de lá para cá tudo mudou. Hoje, mais de 90% dos brasileiros estão conectados. E aquela internet lenta deu lugar a uma rede rápida, que está na palma da mão, no celular, no trabalho e no nosso dia a dia.
1: Pois é, confira os detalhes dessa evolução na reportagem de Gabriela Noronha.
8: Quem lembra desse som inconfundível da conexão discada? Há cerca de 30 anos, esses bips e chiados significavam que alguém estava se conectando ao mundo novo. No Brasil, a internet começou a se popularizar no final dos anos 90 por meio de modems ligados à linha telefônica. Só na década de 2000, com a introdução da banda larga, foram possíveis conexões mais rápidas e estáveis, como explica Giovanni Almeida, professor da Faculdade de Ciências e Tecnologias em Engenharia da Universidade de Brasília.
9: No início, era a tecnologia discada. Então, quem poderia ter acesso à internet era quem tinha um telefone em casa. E depois, então, começa a ter uma evolução, que é quando surge a tecnologia que a gente, né, chama de rede de telefonia celular. Então, se tem desde a primeira geração, né, é por isso que tem 1G, 2G, 3G, 4G e hoje 5G. Aí, a partir da tecnologia 4G, é que ficou mais forte, aí coincide com o uso do smartphone, surgimento do smartphone, que aí permite que hoje a gente tenha, né, esse acesso na palma da mão.
8: Com a expansão da infraestrutura de internet e a diversificação das tecnologias, cerca de 169 milhões de pessoas no Brasil já estão conectadas hoje. Segundo dados do Instituto Brasileiro de Geografia e Estatística, o IBGE, mais de 90% da população já tem acesso à rede, O que muitos não sabem é que, embora o destino final seja a tela do celular ou do computador, o caminho percorrido pelo sinal varia entre a fibra ótica, a rede móvel e o satélite. De acordo com Thiago Brown, assessor do Departamento de Investimento e Inovação do Ministério das Comunicações, cada tecnologia atende a uma realidade geográfica e a diferentes necessidades de uso.
10: O que é muito importante a gente ter em mente é que todas essas tecnologias, seja satélite, telefonia móvel ou fibra ótica, elas se complementam, né? Então, naquela região onde é mais difícil chegar a fibra ótica, a gente consegue, através de uma comunicação telefonia móvel, levar conectividade banda larga para a população. E aí, mais difícil ainda, aquela região mesmo remota, de rural, de fronteira, por exemplo, em estados que tem muita densidade de floresta, mas existe gente morando ali, existem brasileiros morando ali, a gente tem a solução via satélite para levar também.
8: O assessor do Ministério das Comunicações destaca ainda que, para além das experiências cotidianas, redes estáveis e ultra rápidas permitem o acesso a serviços públicos digitais, como telemedicina e conteúdos educativos.
10: Com a chegada da internet de alta velocidade, a gente consegue levar saúde. Um especialista da área médica consegue fazer o atendimento desse brasileiro que está numa região rural, por exemplo, né? E aí, acesso à educação nem se fala, né? A internet hoje tem todo o conteúdo de todos os tipos.
8: Para mais informações sobre as tecnologias disponíveis e a qualidade dos serviços prestados, basta consultar a página da Anatel na internet no endereço anatel.gov.br. A agência regula e fiscaliza o setor de telecomunicações, estabelecendo normas técnicas e mediando conflitos entre consumidores e operadoras. Reportagem Gabriela Noronha.
2: O Brasil colheu cerca de 361 milhões de toneladas na safra 2025-26, segundo estimativa da Companhia Nacional de Abastecimento, a Conab.
1: O volume representa alta de 2,6% em relação à temporada anterior. A área plantada também deve crescer, chegando a 83,5 milhões de hectares. Confira na reportagem.
11: A produção brasileira de grãos na safra 2025-2026 fechou o ciclo estimado em 361 milhões e 700 mil toneladas, segundo a Companhia Nacional de Abastecimento, a Conab. É o 12º e último levantamento para o período de setembro do ano passado a agosto deste ano. Os números mostram um aumento de 2,6% em relação à temporada anterior. A área de plantio estimada é de 83 milhões e 500 mil hectares, crescimento de 1,7% em comparação com o ciclo anterior. Os maiores aumentos de área estão nas lavouras de soja e milho. Segundo Nayara Bittencourt, diretora de Política Agrícola e Informações da Conab, as condições climáticas contribuíram para os dados estimados.
12: Então, em relação à soja, nós temos 180,4 milhões de toneladas colhidas. Esse resultado ele decorre tanto de uma expansão de área plantada e também das condições climáticas que foram bastante favoráveis nesse ano, com uma boa produtividade do ciclo. O milho também é uma cultura de destaque aqui, com 144 milhões de toneladas, também com condições climáticas bastante favoráveis nas principais regiões produtoras.
11: A Conab também apresentou uma estimativa para a próxima safra, de 2026 a 2027. A produção brasileira pode chegar a 366 milhões e 600 mil toneladas de grãos. Soja e milho apresentam tendência de crescimento. De acordo com a Conab, o resultado projetado reflete uma maior área semeada, o que compensa uma ligeira perda esperada na produtividade média nacional das lavouras. Quem comenta é o presidente da companhia, Silvio Porto.
13: Nós estamos apresentando aqui uma expectativa de crescimento de área praticamente para todas as culturas, mas nós estamos identificando uma redução de área no Rio Grande do Sul, mas nós estamos identificando também uma compensação dessa redução em outros estados.
11: O IBGE, que faz um levantamento anual da safra, estima para 2026 uma produção agrícola de 352 milhões e 900 mil toneladas, 2% acima do resultado registrado em 2025. Arroz, milho e soja representam 92,9% da produção estimada e ocupam 87,4% da área a ser colhida. Entre as regiões, o Centro-Oeste apresenta a maior estimativa de produção, seguido por Sul, Sudeste, Nordeste e Norte. E Mato Grosso é o maior produtor, com 32,1%, seguido por Paraná, Rio Grande do Sul, Goiás, Mato Grosso do Sul e Minas Gerais. Com locução de Thaís de Araújo, reportagem Luciana Colares de Holanda.
2: No mercado de carnes, também há projeção de alta nos próximos anos.
1: Segundo a Conab, o resultado será puxado pela produção de carne suína e de frango em 2026 e 2027.
14: Segundo projeções da Conab, Companhia Nacional de Abastecimento, a produção brasileira de carnes deve ultrapassar 34 milhões de toneladas neste ano e no próximo. O valor é 2% maior que o volume obtido em 2025 e foi influenciado sobretudo pela avicultura de corte e a suinocultura. De acordo com a Conab, o resultado permitirá um aumento nas exportações sem comprometer o abastecimento do mercado interno. Os dados divulgados nesta terça-feira também estimam alta na produção de ovos no país nos próximos anos. A publicação completa pode ser acessada no endereço www.gov.br/conab. Natália Koslick para a Voz do Brasil.
2: Atenção, participantes da Prova Nacional Docente.
1: O Instituto Nacional de Estudos e Pesquisas Educacionais Anísio Teixeira, o INEP, recomenda aos inscritos consultar com antecedência o local de prova, que será aplicada no próximo domingo, 20 de setembro.
2: As informações estão disponíveis no cartão de confirmação da inscrição no sistema PND.
1: Os portões serão abertos ao meio-dia, no horário de Brasília, e fechados pontualmente à 1 da tarde.
2: O resultado final está previsto para 15 de dezembro.
1: Mais informações em pnd.inep.gov.br.
15: Dicas do Enem.
16: Oi, meu nome é Davi Enzo e a minha pergunta é: quantas horas por dia eu preciso estudar?
2: A professora de Biologia Maria Antônia Ferreira vai responder essa dúvida. Vamos conferir.
17: Para essa pergunta, não existe uma resposta exata, porque isso é muito individual de cada um. Eu diria para vocês focarem mais em qualidade de estudo e menos em tempo. Porque, por exemplo, se você estudar 2 horas por dia, mas essas 2 horas forem bem proveitosas com foco total, é mais eficiente do que 5 horas toda hora oscilando o foco. Então, eu acho que assim, o máximo possível que você consiga manter um bom rendimento, um bom foco ali nesse tempo de estudos. Lembre-se, no dia dia da prova, vocês estarão realizando exercícios. Vocês precisam estar preparados para responder questões. O Enem é muito mais do que simplesmente decorar um monte de teoria. Ele é uma prova de leitura, interpretação e preparação para responder exercícios.
2: As provas do Enem vão ser realizadas nos dias 8 e 15 de novembro. 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Um local de conhecimento no interior do Amazonas, onde é possível acessar obras dos primeiros cientistas que pesquisaram a região.
1: Biodiversidade, populações ribeirinhas e recursos naturais estão entre os temas das pesquisas.
2: A biblioteca que fica em Tefé é um convite para pesquisadores, estudantes e qualquer pessoa que queira saber mais sobre a Amazônia brasileira.
1: Ela é um centro de pesquisa de excelência vinculado ao Ministério da Ciência, Tecnologia e Inovação.
18: Preservar a Amazônia é garantir vidas no planeta, mas para preservar é preciso conhecer. E é justamente esse o objetivo da biblioteca Henri Waterbeats. Às margens do Lago Tefé, no Amazonas, a biblioteca conta com 28 mil obras científicas dedicadas à região. Mais do que reunir livros, a biblioteca é há mais de 3 décadas uma guardiã da memória científica da Amazônia. A bibliotecária Graciete do Socorro Rolim conta um pouco sobre a sua história.
19: Nós temos vários títulos de vários viajantes naturalistas que andou aqui pela região amazônica. Se você quiser fazer uma pesquisa histórica dos primeiros estudos relacionados aqui na região, tanto na parte de biologia, botânica, zoologia, arqueologia, a parte da antropologia, esses livros, eles são fontes riquíssimos dessas informações.
18: O acervo conta com publicações sobre a conservação da biodiversidade, uso sustentável dos recursos naturais, estudos sobre populações ribeirinhas e diversidade socioambiental. A biblioteca é uma fonte de consulta para pesquisadores, estudantes e profissionais de diversas áreas. Localizada em uma região cercada por áreas protegidas, ela é o único local com conteúdo científico em um raio de mais de 500 quilômetros, como explica Graciete do Socorro Rolim.
19: Além da importância dela científica, né, o lugar é muito bonito. Tem os janelões de vidro. Então, dá a vista direta para o Lago Tefé. A vista é muito linda.
18: Para saber mais sobre a biblioteca Henri Waterbeats, é só acessar a página mamirauá.org.br. Reportagem Cleide Lopes.
2: Os gabaritos preliminares do Exame Nacional de Avaliação da Formação Médica, o ENAMED, e da primeira etapa do Revalida já estão disponíveis para consulta.
1: O prazo para apresentar recursos termina nesta quinta-feira, dia 17 de setembro.
2: As versões definitivas do gabarito oficial da prova, objetiva e o resultado definitivo serão publicados no dia 4 de dezembro.
1: O ENAMED avalia a formação médica. Já o Revalida comprova diplomas médicos expedidos por universidades de fora do Brasil para exercício profissional no SUS.
2: Para mais informações, acesse gov.br/inep.
1: Conhecer o território indígena e seus caminhos pode fazer toda a diferença na hora de salvar uma vida.
2: Por isso, foi implementado um projeto piloto em Dourados, no Mato Grosso do Sul, o SAMU Indígena.
1: A equipe conta com profissionais indígenas e reduzem mais da metade o tempo de resposta em emergências em saúde nos territórios.
20: Com atendimento na língua nativa, o SAMU indígena funciona 24 horas por dia, 7 dias por semana, e atende cerca de 25 mil indígenas de 3 etnias que vivem na Reserva Dourados, em Mato Grosso do Sul. Desde agosto do ano passado, quando foi implementado o projeto piloto, o serviço já registrou mais de 2.400 ocorrências, uma média de 204 atendimentos por mês. A secretária de Saúde Indígena do Ministério da Saúde, Lucinha Tremembé, diz que o SAMU indígena dá mais celeridade aos atendimentos de urgência.
21: Com o SAMU, a gente consegue aí um fato muito importante, que é a redução do tempo de espera.
20: O número para acionar o serviço é o mesmo que funciona no restante do país, o 192. O que muda no caso do SAMU indígena é a equipe. Ao todo, são 14 profissionais da saúde. 7 deles são indígenas e falam fluentemente português e guarani. A equipe também conhece bem a região, o que dá mais celeridade ao atendimento. O Everton Nunes, da etnia terena, é um dos enfermeiros que trabalham na viatura e fala da importância da rapidez na resposta ao chamado.
0: O que difere é que nós já conhecemos a aldeia, né? A gente sabe por onde conseguimos entrar, até porque em dia de chuva é mais difícil de entrar. Os condutores sabem, por aqui eu não posso passar, porque se eu passar por aqui, a minha VTR vai ficar. Essa questão de logística mesmo, da condução, do condutor levar a equipe até esse atendimento e até também do tempo-resposta. Tempo é vida.
20: As comunidades indígenas da reserva de Dourados contam com o suporte de 2 unidades básicas de saúde indígena, 1 polo base e 1 distrito sanitário especial indígena. Mas nos casos de ocorrências mais graves, a equipe do SAMU leva o paciente para unidades de saúde e hospitais da região para atendimento especializado. Reportagem Graziele Bezerra.
2: Com as eleições chegando, é importante reforçar: o voto é livre e secreto.
1: Prática de assédio eleitoral no trabalho é crime.
2: Quem traz os detalhes é a repórter Larissa Graciano.
4: Nos últimos 4 anos, o Ministério Público do Trabalho recebeu quase 5 mil denúncias de assédio eleitoral. O voto é secreto, é um direito previsto na Constituição. Mas tem patrão, tem chefe que usa do cargo e do poder econômico para pressionar empregados a apoiar esse ou aquele candidato. E isso é crime. No começo, a prática do assédio eleitoral envolvia pressões diretas, como ameaça de demissão. Hoje, a maioria dos casos é mais velada, como mensagens do chefe com vídeo ou pesquisas eleitorais postadas em grupos da empresa ou enviadas diretamente ao trabalhador. Falas do patrão no ambiente de trabalho, sugerindo que a situação pode ficar difícil se determinado candidato vencer, é outro exemplo. E para configurar assédio, não precisa ser um ato repetido. É que essa pressão, esse constrangimento, ainda que feito uma única vez, tem potencial de gerar medo no trabalhador e direcionar seu voto, afirmou a advogada da União, Alessandra Lopes.
22: Sobretudo esse medo que a pessoa vai nutrir de ser penalizada, de ser removida, de ser transferida, né, de local, de ir para um local onde tem menos condições, de mudar a sua escala de trabalho, de perder o emprego também, né, no final das contas. A gente não quer que ninguém que esteja numa relação hierarquizada, que tenha poder econômico privilegiado, possa coagir outras pessoas e, portanto, desequilibrar o pleito.
4: Uma das provas mais comuns apresentadas pelo trabalhador são as conversas de WhatsApp. Por isso, a orientação para você que é dono de empresa ou coordenador de uma área e que tem poder hierárquico sobre seus trabalhadores é saber os limites do que pode e do que não pode, como alerta o procurador do trabalho, Igor Souza Gonçalves.
23: O empregador tem direito à sua liberdade de pensamento, à sua liberdade política, mas quando ele está dentro do ambiente empresarial, ainda que ele esteja num grupo de WhatsApp, numa conversa informal com aquele determinado trabalhador, ele deve se recordar que, em muitos casos, o que está ali não é o CPF dele, é o CNPJ dele. Então, às vezes, esse tipo de brincadeira, esse tipo de mensagem, ele pode ter uma conotação e um potencial de constranger aquele determinado trabalhador. A gente já teve diversas condenações aí a valores vultuosos, né, nas eleições de 2022, de 2024, a responsabilização de empregadores públicos e privados, condenações de dano moral coletivo que passaram e a casa dos milhões, né, porque é um dano que se entende que não é só a liberdade de pensamento do trabalhador, é um dano a toda a democracia.
4: Abrir as portas da fábrica, da loja ou da repartição pública para que um candidato converse com os funcionários é outro tipo bem comum de assédio eleitoral e deve ser denunciado. Para prevenir a prática também no serviço público, foram realizadas mais de 50 palestras em vários órgãos federais. Houve ainda a assinatura de uma parceria para dar agilidade no encaminhamento das denúncias que podem ser feitas, por exemplo, no site do MPT, o Ministério Público do Trabalho. De Brasília, Larissa Graciano.
1: E essas são as notícias do governo. governo federal.
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2: Fique agora com as notícias do Poder Judiciário do Congresso Nacional. Uma boa noite.
1: Boa noite, até amanhã.
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6: STF analisa petição referente ao relatório da PF no âmbito do caso Master.
7: STJ define que milhas e pontos de programas de fidelidade podem ser penhorados para pagar dívidas.
6: Mesários vão até o dia 3 de outubro para concluir o treinamento para as eleições 2026.
7: Boa noite, eu sou Leandro Bezerra.
6: E eu sou Walter Lima.
7: O plenário do Supremo Tribunal Federal realizou nesta terça-feira uma sessão extraordinária com o objetivo de analisar a petição 16662 referente ao relatório produzido pela Polícia Federal no âmbito do caso Master, relacionado ao ministro Alexandre de Moraes.
6: Na sessão de hoje, os ministros debateram questão de ordem apresentada pelo decano da Corte, ministro Gilmar Mendes.
7: Os ministros, neste primeiro momento, analisam se acompanham ou não o presidente do STF, ministro Edson Fachin, no sentido de julgar a petição 16662 separadamente da petição que faz questionamentos sobre a conduta do ministro André Mendonça nas investigações sobre o caso Master.
6: Depois houve o pedido de vista do ministro Flávio Dino para ter mais tempo para analisar o caso e o julgamento foi suspenso.
7: Milhas aéreas e pontos de programas de fidelidade podem ser penhorados para pagar dívidas.
6: O entendimento é do STJ, Fátima Uchoa.
24: A penhora é um ato processual que vincula bens do devedor ao pagamento de dívidas. Uma empresa credora pediu que operadoras de cartão de crédito e programas de fidelidade de companhias aéreas informassem a existência de pontos em nome de um devedor. O Tribunal de Justiça do Distrito Federal negou o pedido, mas no STJ, a relatora ministra Nancy Andrighi destacou que a lei não impede, em regra, a penhora de pontos de fidelidade com valor econômico, que são considerados bens digitais integrantes do patrimônio do devedor. E no caso julgado, a empresa deverá indicar quais programas pretende consultar para que o tribunal de origem avalie a possibilidade de penhora.
7: Você já teve dificuldade para se desconectar do trabalho?
6: Para chamar a atenção para este problema, o TST e a Universidade de Brasília lançaram uma campanha sobre saúde mental. Larissa Batista.
25: A campanha tem um recado direto: sua saúde é a fronteira que o trabalho não pode ultrapassar. E ela mostra que o descanso também é cuidado. Os materiais serão divulgados durante o mês de setembro nas redes sociais da Justiça do Trabalho, em parceria com os 24 TRTs espalhados pelo Brasil. Não deixe de conferir. E se precisar de apoio emocional, ligue para o Centro de Valorização da Vida, pelo número 188. As ligações são gratuitas e o atendimento é feito 24 horas por dia.
7: Mesários têm até o dia 3 de outubro para concluir treinamento para eleições 2026.
6: Capacitação pode ser feita pelo aplicativo Mesário ou pelo ambiente virtual de aprendizagem do TSE. Fábio Ruas.
26: Além da capacitação à distância, o treinamento também pode ser presencial, de acordo com a orientação de cada cartório eleitoral. O curso virtual reúne informações sobre os procedimentos que deverão ser adotados por quem vai trabalhar nas sessões eleitorais. O conteúdo foi atualizado para as eleições 2026 e contempla o novo fluxo de votação, com orientações práticas para o dia da eleição. Quem concluir o treinamento e trabalhar nos dois turnos poderá acumular 6 dias de folga.
7: Justiça Federal condena líder de esquema financeiro a mais de 23 anos de prisão por lavagem de dinheiro.
6: Decisão atendeu a pedido do MPF e também responsabilizou outros dois envolvidos na fraude. Carla Zanetti.
27: Segundo investigações, o esquema fraudulento operava a partir da cooptação de vítimas para contratação de empréstimos consignados de alto valor em instituições financeiras. Em troca, os suspeitos prometiam quitar as parcelas dos financiamentos e repassar os lucros do investimento para as vítimas. Entre 2019 e 2022, foram movimentados cerca de R$ 156 milhões. O réu líder do esquema foi condenado a 23 anos de reclusão por lavagem de dinheiro. Já os outros dois acusados já estão cumprindo as próprias penas.
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7: A você uma boa noite.
6: E até amanhã.
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9: Eu sou Humberto Pinheiro e estes são os destaques de hoje do Jornal do Senado, que começa agora. Senado deve analisar projeto que protege recursos do Fundo Constitucional do Distrito Federal. Campanha busca conscientizar a população sobre a doação de órgãos. Senado vende mais de 20 mil livros na Bienal de São Paulo. Boa noite. O Senado Federal deve analisar o projeto de lei complementar que busca proteger os recursos do Fundo Constitucional do Distrito Federal. A proposta altera o novo arcabouço fiscal para garantir o funcionamento dos serviços essenciais da capital do país. Repórter Douglas Castilho.
10: O texto tem como objetivo central retirar o Fundo Constitucional do Distrito Federal, o FCDF, das restrições fiscais que recentemente passaram a limitar o aumento dos seus recursos. O FCDF é utilizado para manter as polícias militar, civil e penal, o Corpo de Bombeiros, a saúde e a educação de Brasília, mas passou a ter seu orçamento obrigatoriamente limitado nos anos em que a União registrar contas no vermelho. O consultor de orçamento do Senado, Sérgio Machado, demonstrou cautela com as idas e vindas de exceções às regras fiscais, porque podem prejudicar a transparência orçamentária.
11: O problema da inclusão sucessiva de exceções às regras fiscais é que isso traz prejuízo à transparência, à simplicidade do nosso sistema orçamentário e, em alguma medida, à própria efetividade da medida original. Por outro lado, é claro que há mérito em muitas dessas exceções. Afinal, estamos mesmo tratando de uma obrigação prevista constitucionalmente.
10: A lei do arcabouço fiscal já havia excluído expressamente o FCDF dos limites de controle de gasto. Mas uma lei complementar aprovada em agosto estabeleceu uma regra geral que afetou os repasses ao fundo. O projeto agora apresentado altera esse quadro ao inserir uma exceção expressa para o FCDF, garantindo que seu reajuste volte a acompanhar integralmente a variação da receita corrente líquida. O projeto aguarda envio para as comissões do Senado.
9: Estamos em um mês marcado por campanhas de conscientização sobre diversos temas. Uma delas é o Setembro Verde, que alerta para a importância da doação de órgãos. A campanha busca informar a população e incentivar a doação, um gesto que pode salvar vidas. Repórter Lana Dias.
12: A decisão comunicada de se tornar um doador de órgãos pode orientar a família no momento de luto e, principalmente, salvar a vida de quem aguarda um transplante. É por isso que existe o Setembro Verde, com o objetivo de conscientizar a população sobre a importância da doação. A campanha é relacionada ao Dia Nacional da Doação de Órgãos, em 27 de setembro, e busca, sobretudo, incentivar as pessoas a expressarem a vontade ainda em vida às suas famílias, como explicou a médica nefrologista da Fundação ProRim, Amanda Meyer da Luz.
13: Durante todo esse mês, nós procuramos esclarecer dúvidas, combater mitos e, principalmente, estimular pessoas a ter essa conversa com a sua família sobre o seu desejo de serem doadores. Hoje nós sabemos que existem mais de 45 mil pessoas em uma lista de espera para um rim.
12: A doação pode acontecer em duas circunstâncias. A primeira é com doador vivo, quando estiver saudável e em condições para que o procedimento não prejudique sua saúde. A outra é com doador falecido, quando a morte encefálica é decretada. Amanda esclareceu que, nessa situação, a família é acolhida e consultada sobre a doação.
13: Após a confirmação, então, dessa morte encefálica, a família é acolhida e é consultada sobre a doação. Se houver, então, a autorização, são realizados, então, por último, exames para avaliar quais órgãos, né, podem ser aproveitados. Um deles, então, pode ser o rim. Então, a central de transplantes identifica o possível depois receptor, segundo os critérios clínicos, critérios de compatibilidade, tempo de espera e logística para a chegada do órgão na pessoa que será a receptora.
12: A doação e o transplante de órgãos e tecidos são incentivados por lei no Brasil, que prevê, na última semana de setembro, a realização de atividades de conscientização dos estudantes de todos os níveis de ensino. Quem deseja ser doador ou doadora de órgãos deve conversar com a família. Mais de 49.500 pessoas aguardam transplante de órgãos no Brasil, segundo a lista de espera do Ministério da Saúde.
9: Mais de 20 mil livros foram vendidos pela Livraria do Senado durante a Bienal do Livro de São Paulo, realizada neste mês. A Constituição Federal e títulos sobre a história do Brasil estiveram entre as obras mais procuradas. Outro destaque foi a coleção Em Miúdos, que leva a educação cidadã a crianças e jovens por meio de ilustrações e linguagem informal. A 28ª Bienal Internacional do Livro de São Paulo terminou no domingo, dia 13. O Senado levou ao público uma variedade de títulos e também apresentou iniciativas de educação legislativa, preservação da memória e participação popular. A reportagem é de Yasmin Rodrigues.
0: O Senado participou com cerca de 250 títulos publicados pela própria casa. O espaço também recebeu atividades sobre o arquivo e a biblioteca do Senado, a coleção Escritoras do Brasil, Sustentabilidade e o programa E-Cidadania, que aproxima a população do processo legislativo. A servidora do Senado, Paula Oda, explica que a proposta foi apresentar ao visitante diferentes formas de conhecer e se aproximar da casa.
14: O espaço de eventos, ele é muito interessante, porque a instituição tem a possibilidade de conversar com a sociedade aqui. E mais do que vir aqui só e vender livros, a gente está aqui para representar a instituição, a gente está aqui para demonstrar, né, tudo que a gente tem de melhor para o cidadão, que muitas vezes não conhece tudo isso.
0: Entre livros de história e legislação e documentos que preservam a memória do país, a presença na Bienal mostrou que aproximar o cidadão do legislativo também pode começar por algo tão simples quanto a abrir um livro.
9: Um projeto que autoriza porte de arma de fogo para mulheres sob medida protetiva da Lei Maria da Penha avança no Senado. Ao defender o projeto, o relator, senador Flávio Bolsonaro, do PL do Rio de Janeiro, alegou que o agressor se aproveita da vulnerabilidade física da mulher para colocá-la novamente em risco e defendeu a concessão do porte. A reportagem é de Bruno Lourenço.
15: O projeto de lei que está pronto para ser votado na Comissão de Segurança Pública altera o Estatuto do Desarmamento para garantir o direito ao porte de arma de fogo a mulheres sob o amparo de medidas protetivas da Lei Maria da Penha. O texto também reduz a idade mínima de 25 para 18 anos, tanto para aquisição quanto para o porte de arma pelas vítimas. O relator, senador Flávio Bolsonaro, do PL do Rio de Janeiro, alegou que o agressor se aproveita da vulnerabilidade física da mulher para colocá-la novamente em risco e defendeu a concessão do porte.
16: A arma de fogo, caso assim deseje a mulher, sob medida protetiva de urgência, servirá como instrumento equalizador contra a diferença de força física existente entre ela e o agressor. Ressaltamos que o porte de arma de fogo não será obrigatório, mas apenas facultativo, somente para as mulheres sob medidas protetivas de urgência e que cumpram os requisitos arrolados no presente projeto de lei e no corpo normativo do próprio estatuto.
15: A CSP pode acrescentar alteração ao texto aprovado na Comissão de Direitos Humanos para deixar claro que, revogada a medida protetiva de urgência, cessará também a autorização excepcional para a arma de fogo, mas nada impedirá a mulher de buscar a posse da arma dentro das regras gerais do estatuto.
17: Eleições 2026.
9: Nas eleições deste ano, presos em regime provisório poderão votar. No entanto, essa pode ser a última vez que brasileiros nessa condição participam das eleições. Isso porque a lei antifacção, que entrou em vigor em março de 2026, proíbe o alistamento eleitoral e o voto de pessoas presas, seja em regime definitivo ou provisório. Porém, o Tribunal Superior Eleitoral decidiu suspender esse trecho da legislação, permitindo que presos provisórios e adolescentes que cumprem medidas judiciais restritivas votem
2: volta em outubro. O TSE argumentou que a lei antifacção viola o princípio da anualidade eleitoral, que impede mudanças na legislação a menos de um ano da eleição. O Supremo Tribunal Federal também pode julgar o tema para manter ou anular, em definitivo, o direito ao alistamento e ao voto do preso provisório. A Constituição já proíbe o voto de pessoas condenadas em decisão final. Nos últimos anos, a Justiça Eleitoral instalou cabines de votação em alguns estabelecimentos penais para garantir o direito dos presos. Em 2026, poderá votar o preso sem condenação definitiva que estiver com o título eleitoral em dia e tiver solicitado o voto. O prazo para o pedido terminou em maio. Com trabalhos técnicos de Eliseu Caires, o Jornal do Senado fica por aqui. Acompanhe agora as notícias da Câmara dos Deputados. Boa noite e até amanhã.
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18: Plenário pode votar punição para quem tentar fraudar interdição de idosos.
19: Avança projeto que cria política de reintegração de brasileiros deportados.
18: Gestantes poderão ter direito a condições especiais em concursos públicos.
19: Boa noite. Os deputados estão analisando proposta que garante condições especiais para mulheres grávidas em concursos públicos. A repórter Fabielle Pires traz mais informações sobre a proposta.
20: Um projeto de lei em discussão na Câmara dos Deputados quer garantir que mulheres grávidas ou puérperas não sejam prejudicadas em concursos públicos por causa da gestação ou do parto. A autora da proposta, a deputada Denise Pessoa, do PT do Rio Grande do Sul, disse que apresentou o texto ao acompanhar notícias de gestantes prejudicadas em concursos. Em 2025, por exemplo, 3 grávidas passaram por dificuldades no concurso nacional unificado ao não conseguirem da banca organizadora autorização para assistir de forma remota ao curso de formação em caso de parto. Pelo texto em discussão na Câmara, candidatas impossibilitadas de participar de qualquer etapa de concurso público em razão da gestação, parto ou puerpério terão direito a participar remotamente da fase do certame quando houver compatibilidade com a situação de saúde, desde que essa forma de participação não frustre o caráter competitivo do concurso. A proposta também permite a realização da prova em segunda chamada, quando a candidata não puder comparecer no dia previsto em edital, com nova data a ser agendada pela banca organizadora. A impossibilidade deverá ser comprovada antes ou imediatamente após a realização da prova, mediante documento assinado por profissional médico. O direito será garantido em qualquer estágio da gestação para todas as etapas do concurso, independentemente de previsão expressa no edital. Segundo a autora do projeto, Denise Pessoa, a segunda chamada e a participação remota de gestantes em etapas de concurso público já vem sendo conquistadas na Justiça.
21: Essa proposta ela é importante porque ela combate e enfrenta uma desigualdade que atinge as mulheres. A gente sabe que essa é um caso que já apareceu, como eu disse, em vários concursos, especialmente no concurso nacional unificado, e que decisões judiciais já garantiram o direito às mulheres. E, portanto, a gente transforma em legislação algo que já vem sendo reconhecido em processos judiciais. É importante que as mulheres elas possam concorrer em condições iguais e elas não precisem ser punidas por uma condição física que não deveria ser um fator de exclusão.
20: O projeto que garante a gestantes ou puérperas condições diferenciadas em concursos públicos foi aprovada pela Comissão de Administração e Serviço Público. O texto ainda vai passar pelas Comissões de Defesa dos Direitos da Mulher e de Constituição e Justiça. Da Rádio Câmara de Brasília, Fabielle Pires.
4: Economia.
18: Josenildo, do PDT do Amapá, defende a aprovação de projeto que cria regras para reduzir a burocracia. Autor da matéria, ele explica que o objetivo é digitalizar processos de licenciamento com prioridade para microempresas, pequenos negócios e empreendedores individuais.
19: Josenildo propõe que os órgãos públicos deixem de exigir documentos já disponíveis bases de dados governamentais. O deputado aponta que a integração dos sistemas vai reduzir custos, acelerar as decisões administrativas e melhorar O ambiente de negócios.
18: Carlos Veras, do PT de Pernambuco, apoia projeto que regulamenta a criação e o funcionamento das cooperativas solidárias. O texto define essas entidades como sociedades sem fins lucrativos e voltadas à promoção social, geração de renda e superação das desigualdades.
19: Carlos Veras entende que o projeto oferece a essas cooperativas tratamento tributário diferenciado e prioridade em licitações públicas. Além disso, a proposta regulamenta a atuação das cooperativas em finanças solidárias e em plataformas digitais de trabalho.
18: João Carlos Bacelar, do PL da Bahia, pediu informações à Casa Civil sobre a regulamentação de incentivos fiscais para sistemas de armazenamento de energia por baterias. Ele quer saber como o governo pretende incluir essa tecnologia no regime especial de incentivos para o desenvolvimento da infraestrutura, o REIDE.
19: O deputado pede esclarecimento sobre o andamento da regulamentação e os estudos técnicos, fiscais e regulatórios relacionados ao tema. João Carlos Bacelar argumenta que a medida pode incentivar investimentos e fortalecer a infraestrutura do setor elétrico.
18: Projeto de Heloísa Helena, da Rede do Rio de Janeiro, proíbe as apostas esportivas online no Brasil. A parlamentar argumenta que a expansão das bets contribui para o endividamento das famílias e para o aumento do transtorno relacionado ao vício em jogos.
1: O que acontece hoje é que as pessoas não precisam nem se deslocar de casa, como se fazia antes, para jogar nos cassinos, nos bingos ou em qualquer lugar. As pessoas com um celular, elas podem ter toda a sua vida destruída. São muitos casos de ludopatia já diagnosticados, casos gravíssimos de famílias inteiras que perdem tudo que têm, muitos jovens suicidam em função dessa jogatina que são as bets. Então, nós entendemos que é de fundamental importância que elas sejam proibidas.
19: Heloísa Helena critica a regulamentação do setor e alerta que a arrecadação tributária obtida com as apostas não compensa os impactos sociais causados pelo vício em jogos. Ela acrescenta que grande parte dos recursos movimentados por essas plataformas vai para o exterior.
17: Trabalho.
18: Delegado Éder Mauro, do PL do Pará, defende a criação de uma política de qualificação profissional e reinserção no mercado de trabalho para pais de pessoas com deficiência após a morte de quem era cuidado. A proposta prioriza esse público em programas federais de capacitação e intermediação de emprego.
19: Delegado Éder Mauro afirma que os beneficiários também poderão receber acompanhamento psicossocial e participar de ações de empreendedorismo. Ele argumenta que a ideia é reduzir a vulnerabilidade de famílias que deixaram o mercado de trabalho para exercer o cuidado contínuo.
3: A edição do concurso Eu e a Lei está com inscrições abertas. A Câmara dos Deputados convida crianças e adolescentes de 10 a 17 anos de idade a produzirem programas de rádio de 5 minutos de duração. Os trabalhos podem explorar a história do Parlamento Brasileiro, a importância do patrimônio histórico e cultural no país ou o impacto das leis na vida da garotada. Outras informações estão no site cd.com.br.

0: os Estados Unidos e outros 3.050 tiveram que sair da União Europeia. A deputada Rogéria Santos, do Republicanos da Bahia, relatora do texto, destacou que esses brasileiros chegam ao país com dificuldades econômicas, mas também com outros problemas.
1: Existe um outro pormenor também, que na sua maioria eles retornam ao Brasil, inclusive indocumentados, com seus documentos expirados, com dificuldades de dados, com dificuldades de acessar o poder público, inclusive em relação à saúde. E aí, a política ela vem trazendo exatamente esse bojo para acolher e reintegrar esses brasileiros.
0: Entre as medidas previstas está a criação de unidades de recepção nos pontos de entrada no país, com encaminhamento para abrigos temporários ou auxílio para transporte até o município de origem. Também deverá ser ofertado atendimento psicológico e assistência social, além da criação de espaços de convivência para mães e filhos e apoio para a localização de parentes no Brasil. O texto ainda concede atendimento prioritário no Cadastro Único para Programas Sociais e prioridade no acesso ao Bolsa Família e ao benefício de prestação continuada. Outras ações estão relacionadas à empregabilidade das pessoas e à proteção de bens adquiridos no exterior. A proposta que cria uma política de acolhimento de deportados e repatriados será analisada agora pelas comissões de Finanças e Tributação e de Constituição e Justiça. Da Rádio Câmara de Brasília, Silvio Minhato.
2: Desenvolvimento Regional.
3: Sérgio Brito, do PSD da Bahia, solicita a realização de uma audiência pública para discutir o projeto que transfere às assembleias legislativas a competência para criar municípios. A ideia é impulsionar o desenvolvimento regional de distritos com potencial econômico.
4: A criação de novos municípios tem relação direta com o desenvolvimento regional. Tem distritos e comunidades que comprovadamente têm capacidade de crescer, se desenvolver, gerando renda e progresso para centenas de regiões pelo Brasil. O projeto estabelece critérios claros e responsáveis, assegurando que novas unidades administrativas tenham viabilidade econômica, social e estrutural, garantindo a sustentabilidade e melhor prestação de serviços à população e melhor prestação de serviços à população.
5: Sérgio Brito cita como exemplos os distritos baianos de Roda Velha e Rosário para defender a proposta. Segundo o deputado, o projeto estabelece critérios técnicos para a criação dos municípios e pode facilitar o acesso da população a serviços públicos, além de o desenvolvimento regional.
3: Da Vitória, do PP do Espírito Santo, defende a aprovação de projeto que permite transformar a ocupação regular de terrenos de marinha em direito de uso registrado em cartório. Pela proposta de sua autoria, a União permanece como proprietária enquanto o morador passa a ter o domínio útil do imóvel.
5: Da Vitória explica que a medida alcança ocupantes inscritos na Secretaria do Patrimônio da União com posse pacífica há pelo menos 5 anos. O texto mantém a cobrança anual pelo domínio útil do terreno, além da taxa devida quando esse direito for transferido a outra pessoa.
3: Está pronto para a pauta da Comissão da Amazônia o relatório de Dilvanda Faro, do PT do Pará, ao projeto que amplia garantias em desapropriações por utilidade pública. O texto determina processo prévio e proteção reforçada a comunidades tradicionais e famílias de baixa renda.
5: De acordo com Dilvanda Faro, o projeto supera a lógica patrimonial ao incorporar dimensões sociais, culturais e territoriais, garantindo a manifestação prévia dos atingidos e reconhecendo o valor subjetivo da terra.
3: É de Elmar Nascimento, do União da Bahia, projeto para levar perícias médicas do INSS a localidades de difícil acesso. Entre os critérios previstos estão distância superior a 100 quilômetros da agência mais próxima, problemas de deslocamento da população e demanda reprimida pelo atendimento.
5: A proposta de Elmar Nascimento determina que o atendimento ocorra pelo menos uma vez por mês nessas localidades. Ele explica que, ao cumprir a medida, o INSS poderá utilizar unidades móveis, realizar mutirões, recorrer à telemedicina ou deslocar peritos para os municípios.

0: Meio Ambiente.
1: Gleisi Hoffmann, do PT do Paraná, quer proibir a exportação de animais destinados ao abate ou à engorda para abate no exterior. A medida vale para bovinos, búfalos, ovinos, caprinos, suínos e equídeos e prevê multas de até R$20 mil por animal, além de outras sanções para quem descumprir a regra.
2: Gleisi Hoffmann ressalta que a proposta não impede a exportação de animais para reprodução, pesquisa e conservação. Segundo a deputada, a iniciativa amplia a proteção e o bem-estar animal e, ao mesmo tempo, estimula o processamento da carne no Brasil, gerando mais valor e emprego no país.
1: Baleia Rossi, do MDB de São Paulo, defende o projeto que autoriza o sepultamento de animais de estimação em jazigos pertencentes à família do tutor, em cemitérios públicos e privados. Ele argumenta que a proposta reconhece o vínculo afetivo entre os tutores e seus animais.
2: De acordo com Baleia Rossi, o projeto estabelece critérios para o sepultamento dos animais, como a comprovação de que a morte não foi causada por doença infecto-contagiosa. Ele afirma que a medida também exige autorização prévia da administração do cemitério.
1: Mário Frias, do PL de São Paulo, é um dos autores da proposta que endurece as regras de proteção aos animais. A ideia é aumentar as penas para crimes de maus-tratos, tornar esses crimes hediondos e impunitíveis e determinar a perda da guarda dos animais pelos condenados.
2: O texto, que tem apoio de Mário Frias, também prevê educação sobre proteção animal nas escolas, atendimento veterinário público com castração gratuita e a criação de um cadastro nacional de pessoas condenadas por crimes contra animais.
0: Justiça.
1: Está pronto para ir a plenário o projeto que prevê punições para quem interditar idoso de forma abusiva. A repórter Paula Bittar explica a proposta.
3: A Comissão de Constituição e Justiça da Câmara aprovou um projeto que cria sanções civis e penais para quem tentar interditar idosos de forma abusiva ou fraudulenta. O objetivo é impedir que familiares ou pessoas de confiança utilizem processos judiciais de interdição para assumir o controle de bens e rendimentos de idosos que ainda possuem plena capacidade. O relator, deputado Felipe Carreiras, do PSB de Pernambuco, considerou que é necessário garantir o caráter de medida excepcional para a curatela, com o objetivo apenas de assegurar apoio aos que não consigam praticar atos da vida civil de forma autônoma. Para ele, utilizar a medida com finalidade patrimonial e sucessória representa evidente desvio de finalidade e vulnera direitos fundamentais relacionados à liberdade, à autonomia privada, ao patrimônio e à dignidade da pessoa humana. O texto aprovado define a tentativa de curatela por má-fé como motivo para excluir o herdeiro da sucessão, resultando na perda do direito à herança. Além da sanção civil, o projeto altera o Estatuto da Pessoa Idosa para aumentar a punição nos casos de apropriação ou desvio de bens. A pena para esse crime, que é de reclusão de 1 a 4 anos e multa, será aumentada de 1/3 até a metade se ele for praticado mediante a instauração de processo de curatela abusiva ou fundada em motivos falsos. A proposta também atualiza termos legais e permite que o juiz reconheça a intenção de enganar de forma mais ágil durante o processo, evitando que a lentidão da justiça beneficie herdeiros de má-fé. A proposta, que cria sanções civis e penais para quem tentar interditar idosos de forma abusiva ou fraudulenta, ainda será analisada pelo plenário. Da Rádio Câmara de Brasília, Paula Bittar.
0: Segurança Pública.
2: Projeto de defensor Stélio Denner, do União de Roraima, inclui na Lei Maria da Penha o monitoramento eletrônico do agressor como medida protetiva de urgência em situações de alto risco à mulher. Segundo o deputado, a iniciativa visa conter a escalada do feminicídio no Brasil.
1: Pelo texto de defensor Stélio Denner, o juiz deverá observar novos critérios para conceder a medida protetiva, como casos de ameaça grave, histórico de agressões e perseguição. O texto também prevê a integração da tornozeleira eletrônica com mecanismos de alerta direto à vítima.
0: Direitos Humanos.
2: Amanda Gentil, do PP do Maranhão, recomenda a aprovação de proposta de emenda da Constituição, que inclui a primeira infância como etapa prioritária na proteção dos direitos e garantias das crianças. Relatora da matéria, ela propõe reforçar a obrigação do poder público no desenvolvimento integral até os 6 anos de idade.
1: O substitutivo de Amanda Gentil determina que União, Estados, Distrito Federal e atuem de forma integrada em políticas para a primeira infância. O texto também exige a divulgação dos recursos destinados a essas ações e inclui creches e visitas domiciliares entre as medidas previstas.
0: Educação.
2: Jorge Sola, do PT da Bahia, defende a ampliação das escolas públicas em tempo integral, especialmente no ensino médio. Para o deputado, a política é também uma medida de enfrentamento ao crime organizado, já que é nessa faixa etária que adolescentes são mais vulneráveis ao aliciamento.
4: Oferecer escola de tempo integral, ou seja, segunda a sexta, de manhã e de tarde, o dia todo, com alimentação durante todo o dia, com formação profissional, com qualificação em várias áreas, cultura, esporte, línguas, e você com isso permite, né, que esse adolescente tenha uma melhor formação e perspectivas futuras, sendo afastado do risco da cooptação pelo crime organizado.
1: Jorge Sola acrescenta que a Bahia já conta com mais de 70 escolas de ensino médio reformadas ou construídas, com laboratórios, auditórios e espaços esportivos, e que outras 252 serão entregues. Ele aponta que a parceria com o Programa Federal Pé de Meia ajudou a reduzir a evasão escolar.
2: Termina agora o Jornal Câmara dos Deputados, produzido pela Rádio Câmara, com trabalhos técnicos de Wellington Teles e apresentação de Luciana Vieira e Val Monteiro. Boa noite.
1: A Voz do Brasil volta amanhã. Uma boa noite para você.
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